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1: 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Chamado ouvinte, estamos na terça-feira, portanto, 14 de julho de 2026. E este é o início da nossa emissão matinal em língua nyanja. Tawitu de 5 Coloco.
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2: Bem-vindo às notícias apresentadas por Vítor Rufino. O Presidente da República procede esta terça-feira em Maputo à abertura da 21ª Conferência Anual do Setor Privado, CASP 2026. O evento, que vai decorrer sob o lema Produzir e Competir, Construindo uma Economia Forte e Resiliente, é organizado pela Confederação das Associações Económicas de Moçambique, CTA. Uma nota da Presidência da República indica que, no evento, Daniel Chapo vai assistir o painel sobre o diálogo público-privado, onde serão apresentados e discutidos avanços das reformas económicas e institucionais para a melhoria do ambiente de negócios no país. A Conferência Anual do Setor Privado é a maior plataforma de diálogo entre o Estado e o setor privado no país, onde se discute as oportunidades de investimento, produção e exportação, entre outros assuntos económicos. Moçambique defende o aumento do financiamento concessional para o cumprimento da Agenda 2030 das Nações Unidas na implementação dos Objetivos do Desenvolvimento Sustentável. O posicionamento foi defendido esta segunda-feira pela Ministra das Finanças, Carla Louveira, no Fórum Político de Alto Nível do Conselho Social e Económico da ONU, que decorre em Nova Iorque.
3: The cost of capital for African countries.
2: O custo de capital para os países africanos, formado pela percepção de risco, continua a constranger o espaço fiscal necessário para investir. O financiamento climático deve alcançar os países mais expostos ao risco climático. A arquitetura financeira internacional deve ser reformada para servir às necessidades de desenvolvimento de todos os Estados-membros. Ministra das Finanças, falando esta segunda-feira em Nova York, no Fórum Político de Alto Nível do Conselho Social e Económico das Nações Unidas. O Ministério do Trabalho, Gênero e Ação Social diz não haver base legal para a atribuição de pensão de velhice aos antigos mineiros moçambicanos que trabalharam na África do Sul. O posicionamento surge em resposta à reivindicação apresentada pelos antigos mineiros que reclamam estes abonos. Segundo a Diretora Nacional do Trabalho Migratório, Alice Brito, as pensões previstas estão associadas a contribuições efetuadas pelos trabalhadores ou a situações de acidentes de trabalho.
4: Em relação a este pedido de fixação desta pensão de velhice, não se trata de pensão por acidente de trabalho e sim de velhice, nós, como setor do trabalho, gênero e ação social, não temos fundamento legal para dar seguimento a este pedido. Este assunto não é novo, nós estamos desde o dia 2 de abril de 2025 a articular com esta associação.
2: Diretora Nacional do Trabalho Migratório, Alice Brito. O fundador da comunidade de Santo Egídio diz que a insegurança em Cabo Delgado é um problema global ligado aos recursos naturais que Moçambique possui. O professor André Ricardi fez estas declarações esta segunda-feira em Maputo, após uma audiência concedida pelo Presidente da República, Daniel Chapo.
5: Creio
2: que o problema do terrorismo no norte de Moçambique, que gera insegurança para a população moçambicana, não é apenas um problema do país, mas sim global, ligado ao gás natural, que é um recurso para o mundo. André Ricardi, fundador da comunidade de Santo Egídio, falando após um encontro mantido com o Presidente da República, Daniel Chapo. Na atualidade internacional, pelo menos 10 pessoas ficaram feridas e várias outras podem estar soterradas sob os escombros após o desabamento de um edifício em Inanda, no norte da cidade sul-africana de Durban. Equipas de emergência já se encontram no local a proceder os trabalhos de resgate e a prestar cuidados médicos. Sabe-se que 8 feridos foram transportados para o hospital antes da chegada dos socorristas. Desconhecem-se ainda as causas do desabamento do edifício. Fechamos com a previsão do tempo. A cidade de Tete poderá registrar esta terça-feira 30 graus Celsius de temperatura máxima, seguida por Beira, Inhambane, Nampula e Quelimane com 28 graus. Para as cidades de Vilanculo e Pemba, prevê-se 27 graus centígrados, Maputo e Chimoio 25, Xai-Xai 24 e Lixinga 23 graus Celsius de temperatura máxima. Apresentamos as notícias a esta hora, as próximas às 6 horas, inseridas no Jornal da Manhã.
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1: Shamu Batista Diniz, Rusbi Kitis, Kunguvermo. Eu tenho responsabilidade aí para todo jovem pode chegar na minha oficina, porque são as coisas de jovem. Vamos que condenarmos jovem, ficarmos juntos. Agora tenho três pessoas. Qualquer pessoa é para, se está a precisar, vou receber, nem por causa do EPA, ele vai precisar de dinheiro. Se dinheiro, se matar só eu, e dar, se EPA é sem, EPA vamos ver o que, qual é o movimento, dia de hoje, como temos, se 50, 100, é normal para amanhã, para aprender também, para ficar com quem. Amanhã também vai ficar com outro oficina dele.
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0: Muito bom dia Moçambique, bom dia caro ouvinte, bem-vindo ao Jornal da Manhã, edição de terça-feira. Em destaque esta manhã, animais bravios destroem campos agrícolas no distrito de Buza, em Sofala. A situação pode criar escassez de alimentos nos próximos meses. A vida volta à normalidade nas 6 aldeias recentemente atacadas pelos terroristas no distrito de Ankuabe, em Cabo Delgado. No distrito de Mapai, em Gaza, a morgue do hospital distrital está avariada. A situação está a criar constrangimentos aos residentes daquela região em caso de necessidade de conservação de corpos. No estrangeiro, o Comando Central Militar Norte-Americano retoma hoje o bloqueio dos portos iranianos, seguindo a orientação do presidente Donald Trump. Após os destaques deste jornal, recebo os cumprimentos de todos os profissionais que garantem este jornal. Em nome destes profissionais, recebo os cumprimentos de Francisco Diat, que está na sonorização, Vitor África nas notícias, e o Sadere Tulipang na edição e apresentação. Votos de ótima escuta. Como sempre, começamos atualizando as notícias do país e do mundo. O jornalista Vitor África já está posicionado para o efeito. Muito bom dia.
1: Bom dia, Adérito Lipangue, caro ouvinte. O presidente da República, Daniel Chapo, procede hoje na cidade de Maputo à abertura da 21ª Conferência Anual do Setor Privado, CASP 2026. O evento que vai decorrer sob o lema Produzir e Competir, Construindo uma Economia Forte e Resiliente, é organizado pela Confederação das Associações Económicas de Moçambique, CTA. Uma nota da Presidência da República indica que no evento o chefe de Estado vai assistir o painel sobre o diálogo público-privado, onde serão apresentados e discutidos os avanços das reformas económicas e institucionais para a melhoria do ambiente de negócios no país. A Conferência Anual do Setor Privado é a maior plataforma de diálogo entre o Estado e o setor privado, onde se discutem as oportunidades de investimento, produção e exportação, entre outros assuntos económicos. Moçambique defende o aumento do financiamento concessional para o cumprimento da Agenda 2030 das Nações Unidas na implementação dos Objetivos de Desenvolvimento Sustentável. O posicionamento foi defendido esta segunda-feira pela Ministra das Finanças, Carla Luveira, no Fórum Político de Alto Nível do Conselho Social e Económico da ONU, que decorre em Nova Iorque.
2: The cost of capital for African countries.
3: O custo do capital para os países africanos, influenciado por percepções de risco que nem sempre refletem corretamente os nossos fundamentos económicos, continua a limitar o espaço orçamental necessário para investir nos Objetivos de Desenvolvimento Sustentável. O financiamento consensual deve ser aumentado. O financiamento climático deve chegar a mais países expostos aos riscos climáticos e a arquitetura financeira internacional deve ser reformada para responder às necessidades de desenvolvimento de todos os Estados. Dos membros.
2: Must be reformed to serve the development needs of all member states.
1: Moçambique defende o aumento do financiamento concessional para o cumprimento cabal da Agenda 2030 das Nações Unidas na implementação dos Objetivos de Desenvolvimento Sustentável. O Ministério do Trabalho, Gênero e Ação Social diz não haver base legal para a atribuição da pensão de velhice aos antigos mineiros moçambicanos que trabalharam na África do Sul. O posicionamento surge em resposta à reivindicação apresentada pelos antigos mineiros que reclamam estes abonos. Segundo a Diretora Nacional do Trabalho Migratório, Alice Brito, as pensões previstas estão associadas a contribuições efetuadas pelos trabalhadores ou a situações de acidentes de trabalho.
4: Em relação a este pedido de fixação desta pensão de velhice, não se trata de pensão por acidente de trabalho e sim de velhice, nós como setor do trabalho, gênero e ação social, não temos fundamento legal para dar seguimento a este pedido. Este assunto não é novo, nós estamos desde o dia 2 de abril de 2025 a articular com esta associação.
1: Diretora Nacional do Trabalho Migratório, Alice Brito. O fundador da comunidade Santo Egídio diz que a insegurança em Cabo Delgado é um problema global ligado aos recursos que Moçambique possui. O professor André Ricardi fez estas declarações esta segunda-feira em Maputo após uma audiência concedida pelo presidente da República, Daniel Chapo. Creio que o problema do terrorismo no norte de Moçambique, que gera insegurança para a população moçambicana, não é apenas um problema do país, mas também global, ligado ao gás natural, que é um recurso para a Europa e para o mundo.
5: Como o gás moçambicano é uma risorsa para a Europa e para o mundo.
1: Andrea Riccardi, fundador da comunidade de Sant'Egidio, falando no encontro mantido com o presidente da República, Daniel Chapo. E no plano internacional, o Comando Central Militar Norte-Americano vai retomar hoje o bloqueio dos portos iranianos, seguindo a orientação do presidente Donald Trump. Em comunicado, o Comando Militar responsável pelo Médio Oriente, pela Ásia Central e pela Ásia Meridional refere que as forças vão fazer cumprir o bloqueio contra as embarcações que transitem de ou para portos e áreas costeiras do Irã. Na noite desta segunda-feira, os Estados Unidos lançaram uma nova vaga de ataques contra o Irã para impedir Teherã de atacar navios no Estreito de Hormuz. Teherã respondeu com ataques aos aliados regionais de Washington, pondo em causa o cessar-fogo acordado a 8 de abril e o memorando de entendimento firmado em junho passado. E no desporto, as seleções de futebol da França e da Espanha disputam hoje, às 21 horas de Moçambique, o acesso à final do Mundial da FIFA 2026. O vencedor do jogo vai defrontar a Argentina ou então a Inglaterra, que vão medir forças amanhã no jogo referente às meias-finais do campeonato. Pela segunda edição consecutiva do Mundial, França e Argentina estão entre as quatro melhores seleções e com possibilidade de mais um confronto na final. Apresentamos as notícias no próximo bloco às 7 horas.

0: Quando são 6:09, vamos conhecer a previsão do tempo para esta terça-feira. Délcia Kumbane é a meteorologista hoje em serviço. Délcia, bom dia.
1: Bom dia, saudações extensivas aos estimados ouvintes da Rádio Moçambique. Previsão do estado de tempo para hoje, 14 de julho de 2026. O INAM prevê em quase todo o país um dia de céu pouco nublado a limpo. E para a região norte do país, vento de sueste a nordeste fraco a moderado, soprando por vezes com rajadas. Na região centro, vento de sueste a nordeste fraco a moderado. E na região sul, vento de sudoeste a sueste fraco a moderado. As temperaturas máximas previstas em graus Celsius são Tete, 30, Beira, Inhambane, Nampula e Quelimane, 28, Pemba e Vilanculos, 27, Chimoio e Maputo, 25, Xai-Xai, 24 e, por fim, Lixinga, com 23 graus Celsius. É tudo por hoje. Continuação de um bom dia. Até a próxima.

0: Começamos agora com as notas que marcam a atualidade nesta manhã de terça-feira. Hoje começamos além fronteiras. Moçambique prestou contas esta segunda-feira em Nova Iorque, Estados Unidos da América, no âmbito da Agenda 2030. É a segunda revisão nacional voluntária do país, cujo relatório assinala progressos, apesar de condições que colocam à prova o esforço nacional. Na sequência, e em sede das Nações Unidas, Moçambique deixou ficar o seu posicionamento, tal como refere o enviado especial da Rádio Moçambique a Nova Iorque, o jornalista Gerson Jamis.
1: Moçambique defende o aumento do financiamento concessional para o cumprimento cabal da Agenda 2030 das Nações Unidas na implementação dos Objetivos de Desenvolvimento Sustentável. O posicionamento foi defendido esta segunda-feira aqui na plenária das Nações Unidas pela Ministra das Finanças no Fórum Político de Alto Nível do Conselho Económico e Social do órgão. Carla Louveira indicou ainda a necessidade de reforma da arquitetura financeira internacional visando responder às necessidades de desenvolvimento de todos os Estados-membros.
2: The cost of capital for African countries, shaped by risk perception.
3: O custo do capital para os países africanos, influenciado por percepções de risco que nem sempre refletem corretamente os nossos fundamentos económicos, continua a limitar o espaço orçamental necessário para investir nos Objetivos de Desenvolvimento Sustentável. O financiamento consensual deve ser aumentado. O financiamento climático deve chegar a mais países expostos aos riscos climáticos e a arquitetura financeira internacional deve ser reformada para responder às necessidades de desenvolvimento de todos os Estados-membros.
2: And the international financial architecture must be reformed to serve the development needs of all member states.
1: Perante estes desafios, a Ministra das Finanças indicou que o país criou recentemente o Banco Nacional de Desenvolvimento para financiar projetos estratégicos.
2: What we can report is how Mozambique is responding to them structurally.
3: O que podemos apresentar é a forma como Moçambique está a responder estruturalmente a estes desafios. Criamos o Banco Nacional de Desenvolvimento para financiar projetos de desenvolvimento, um fundo de garantia mutuária para ampliar o acesso de financiamento das micro, pequenas e médias empresas e um fundo soberano, através do qual 60% das receitas de gás natural liquefeito serão investidas através do orçamento do Estado, enquanto que 40% serão poupadas e investidas nos mercados internacionais. Internacionais sob um quadro totalmente transparente.
2: A Mutual Guarantee Fund and the Sovereign Wealth Fund from LNG Revenues.
1: Ministra das Finanças, Carla Louveira, intervindo esta segunda-feira aqui em Nova York, na plenária das Nações Unidas. Moçambique apresentou a sua segunda revisão nacional voluntária, o mais abrangente exercício de prestação de contas no âmbito da Agenda 2030. O relatório demonstra que o país está a registrar progressos, apesar de enfrentar condições que colocam à prova os limites dos esforços governamentais. Por exemplo, o acesso à água potável atingiu 62%, a cobertura do saneamento 37%, o acesso à eletricidade 36% e à conectividade de telefonia móvel 85%. De Nova Iorque, nos Estados Unidos da América, para a Rádio Moçambique, Gerson Jamis.
0: De regresso ao país, vamos a Cabo Delgado. A vida voltou à normalidade nas 6 aldeias recentemente atacadas pelos terroristas no distrito de Anquab, tal como refere o jornalista Florencio Moussa.
4: A vida volta à normalidade. Mais de 30 dias depois dos ataques terroristas nas 6 comunidades do distrito de Anquab, em Cabo Delgado. O administrador distrital de Anquab, Belmiro Casimiro, entrevistado esta segunda-feira pela Rádio Moçambique via telefone, disse que nas 6 comunidades já foram retomadas as aulas que tinham sido interrompidas devido à insegurança. As famílias já retomaram também as suas atividades produtivas, com destaque para a produção do segundo ciclo para a segurança alimentar, uma vez que, nas suas incursões, os terroristas saquearam e destruíram produtos alimentares da presente safra agrícola.
5: Realmente, quase 9 anos de terrorismo ao nível da nossa província de Cabo Delgado, é preciso que a assistência humanitária possa também ser reajustada à realidade, porque as comunidades já não hão de voltar às suas zonas de origem. Então não vamos continuar a dar lona a essas pessoas. Temos que dar chapas de zinco, porque as pessoas têm que começar a reerguer-se. Têm que começar, portanto, a criar atividades de impacto ao nível da comunidade. Que realmente, quase 9 9 anos de terrorismo ao nível da nossa província de Cabo Delgado, é preciso que a assistência humanitária possa também ser reajustada à realidade, porque as comunidades já não hão de voltar às suas zonas de origem. Então não vamos continuar a dar lona a essas pessoas. Temos que dar chapas de zinco, porque as pessoas têm que começar a reerguer-se. Têm que começar, a criar atividades de impacto ao nível da comunidade.
4: Belmiro Casimiro, administrador de Anquabe, um dos distritos que acolhe maior número de deslocados na sequência dos ataques terroristas que afetam um pouco por toda a província de Cabo Delgado desde 2017. Amuti, Nanlelo, Ninhawe, Nitura ou Nisapau, Ouira, Nomole, Ureta, Mapuanu e Rumo. A partir de Pemba, Florencio Musa, bom dia.
0: Muito bom dia. A vida voltou à normalidade nas seis aldeias recentemente atacadas pelos terroristas no distrito de Anquaba, em Cabo Delgado. Enquanto isso, animais bravios destroem campos agrícolas no distrito de Buzi, em Sofala. Esta é uma situação que poderá criar escassez de alimentos nos próximos meses. O retrato por Igra Mapanga.
6: Hipopótamos e macacos destroem mais de 130 hectares de milho no Buzi, na província de Sofala. Face à situação, em algumas zonas do distrito, pode haver nos próximos meses escassez de alimentos. Receia-se que a área total de cultivo devastada possa aumentar, tendo em conta que as investidas dos animais ainda continuam. Até agora, estima-se que estejam afetadas 1000 famílias que vivem da agricultura. A maior parte dos campos agrícolas devastados por hipopótamos e macacos encontra-se nas localidades de Guaraguara, Bândua, Estaquinha e Guruja, zonas atravessadas pelo rio Buzi. O administrador do distrito, José Motoroma, disse que os camponeses estão a ser treinados em técnicas de afugentamento dos animais em causa. Além disso, segundo José Motoroma, o executivo local está a estudar outras formas para se ultrapassar o problema.
7: Normalmente, quando praticamos a agricultura nas zonas baixas, os hipopótamos saem com meio culturas, sobretudo culturas do milho. Então, tivemos esta perto. Estamos a fazer um distrito junto com a população, a fazermos o afugentamento e para, de facto, não termos a situação de os animais ou os hipopótamos, de forma repetida, estarem mesmo a irem atacar as mesmas áreas. Mas já recebemos também foguetes, que é para o afugentamento. Não é só a situação dos hipopótamos, mas temos também a situação dos macacos que, de facto, invadem as chamas mesmo no momento em que passa a fazer mesmo o lançamento da semente. Então, isto tem sido mesmo alguma situação que constitui um desafio para o distrito, na componente do conflito homem-animal.
6: O administrador do distrito de Buzi, José Motoroma, falando da destruição de campos agrícolas por hipopótamos e macacos. Rama, Ngati Batani, Kutitimuse, Nikaedu, da Beira, Igran Mapanga.
0: Animais bravios destroem campos agrícolas no distrito de Buzi, em Sofala. A situação pode criar escassez de alimentos nos próximos meses. Mais de 1.500 agregados familiares em situação de vulnerabilidade de 3 distritos da província do Niassa vão beneficiar a partir da próxima semana do programa Comida pelo Trabalho, implementado pelo Instituto Nacional de Ação Social, Delegação de Marupa. Raimundo Matola.
8: Trata-se de famílias dos distritos de Majuni, Maua e Mekula, onde durante 6 meses serão realizados trabalhos de âmbito social para, no fim do mês, receberem 1.050 meticais. A iniciativa visa suprir as dificuldades dos agregados familiares que não conseguiram bons resultados na presente campanha agrícola devido à queda excessiva de chuva, aliada à destruição dos seus campos de produção por animais. O delegado de Inas e Marupa, Moisés Razão, disse que há esforços que visam expandir o programa Comida pelo Trabalho para os restantes 2 distritos, nomeadamente Marupa e Nipepe.
9: Então, este programa surge como uma alternativa de gestão daquilo que foi a produção familiar. Então, participando nessas atividades, cada família vai receber 1.050 meticais e com esse subsídio permite comprar aquilo que não pode tirar da machamba. Estamos a falar, por exemplo, do sabão, do açúcar e de outras necessidades familiares que da machamba não pode sair. Tendo em conta que já tiraram talvez o arroz, já tiraram talvez o milho ou o feijão, com o subsídio pode suprir aquilo que não saiu da machamba.
8: Moisés Razão, delegado do Instituto Nacional de Ação Social na Delegação de Marupa, no Niassa, e o impacto que se espera com a implementação do programa Comida pelo Trabalho. 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Aparte de Lishinga, Raimundo Matola.
0: Educação nutricional poderá chegar e com mais impacto nas comunidades nos próximos tempos na província de Manica, saiba como por intermédio de Domingos Cadeado.
10: O programa Manguana está a reforçar a intervenção comunitária na área de nutrição com a formação de 145 novos facilitadores comunitários em Manica. Os facilitadores comunitários vão trabalhar na promoção de práticas alimentares saudáveis, higiene e saneamento. A capacitação que acontece na cidade de Chimoio tem como objetivo dotar os participantes de conhecimentos técnicos e ferramentas de comunicação comunitária para que possam sensibilizar as famílias sobre a importância de uma alimentação equilibrada e cuidados essenciais para a melhoria da saúde. O diretor do programa Manguana, Augusto Jaime, disse que no âmbito da iniciativa foram formados até agora 54 facilitadores comunitários e foram formados à luz da subcomponente de nutrição.
11: Não é só suficiente as pessoas terem rendas, terem boas ligações de mercado, mas é importante que essas pessoas tenham nutrição, porque a nutrição é igual à saúde. E aqui, nessa componente da nutrição, temos um foco muito grande por mulheres grávidas, mães lactantes, crianças de 0 a 5 anos.
10: Os 145 novos facilitadores comunitários vão reforçar uma rede já existente composta por cerca de 70 membros, passando o programa a contar com mais de 215 pessoas envolvidas nas ações de educação nutricional. Segundo a organização, a escolha dos facilitadores nas próprias comunidades permite maior proximidade com as famílias e facilita a transmissão de mensagens sobre nutrição, higiene e saneamento, tendo em conta a realidade local.
11: O programa Manguana visa abranger cerca de 45 mil famílias no corredor da Beira e esta formação na área da nutrição vai abranger todas essas famílias. Da dinâmica de campo percebemos que os facilitadores que tínhamos não eram suficientes, era importante aumentar o número para conseguir dar vazão ao elevado número de famílias que temos que alcançar.
10: Depois da formação dos novos facilitadores, regressarão às suas comunidades de origem abrangidas em 12 distritos pelo programa Manguana e está a ser implementado com a missão de replicar os conhecimentos adquiridos junto às famílias e líderes comunitários. Através desta abordagem, o programa Manguana pretende ampliar o alcance das mensagens de educação nutricional e contribuir para a adoção de melhores práticas alimentares e de higiene como forma de tornar as comunidades mais sustentáveis. Onvera, Dziko Likalikuzizira, Valanizovala Zokalisabuino, Kudi Musakali Nimadenda Antibabo, Domingos Cadeados, Cidade de Chimoio, bom dia.
0: Muito bom dia, seguimos agora a Gaza, com uma situação com forte impacto na saúde. Está avariada a morgue do Hospital Distrital de Mapaia, norte da província. Esta é uma situação, Jaime Vanessio, que vem criando constrangimentos aos residentes daquela região em caso de necessidade de conservação de corpos após a perda de seus entes queridos. Jaime, bom dia.
12: Bom dia. De facto, a situação arrasta-se desde o período das cheias, à altura em que o compressor ficou inutilizado, deixando a morgue sem o sistema de frio. A informação foi partilhada pela administradora do distrito de Mapai, que indicou que, além da morgue, o hospital distrital registra igualmente a avaria do equipamento de radiologia, vulgo raio-x. Maria Helena Langa explica que a situação desafia o governo distrital, que se esmera à procura de recursos financeiros para a recuperação destes equipamentos o mais rápido possível. A governante mostra-se preocupada com a avaria da morgue e do serviço de raio-x no hospital distrital de Mapai e considera era urgente a sua recuperação por se tratar de uma unidade de referência, pois atende igualmente os distritos vizinhos de Xicoalacoala, Massangena e Mabalane.
13: Como deve imaginar, estar no distrito sem um serviço de frio para a morgue é um grande desafio para a nossa população. O nosso hospital é um hospital regional que atende não só Mapai, Massangena, Xicoalacoala e mesmo Mabalane. Todos os casos de óbito que nós temos precisam de ser atendidos na nossa morgue. Infelizmente, até este momento ainda não conseguimos resolver. É um desafio para o qual estamos todos empenhados na procura de recursos para resolver resolver. Estamos todos empenhados como distrito e como província para que se resolva com a maior brevidade possível este desafio. Felizmente o raio-x já vinha com problemas anteriormente, mas a situação da morgue tem a ver mesmo com esta fase cheia de inundações. De tal forma que colocamos até nas prioridades para a reconstrução pós-cheias, para ver se conseguíamos ter algum apoio neste sentido.
14: A administradora do distrito de Mapai, Maria Helena Langa, e os desafios que o distrito tem para a recuperação da morgue e do serviço de raio-x que se encontram avariados, criando constrangimentos para os residentes daquela região norte de Gaza. Wingset, Aishuvukis Atikulaina, Moçambique. De Xaxai, Jaime Vanessio, bom dia.
0: Muito bom dia, Jaime. Seguimos para a Zambésia. Especialista defende o uso de tetraciclina no combate à doença no amarelecimento letal do coqueiro nesta província. O detalhe por Ernesta Missage. Bom dia.
15: Bom dia. Paulo Dias explica que o uso de tetraciclina produz bons resultados no tratamento de coqueiros afetados pela doença de amarelecimento letal. O especialista em coqueiro defende uma rotura na abordagem de combate à doença. Até aqui, o abate de coqueiros infectados tem sido a principal ferramenta de controle da praga.
16: Deve ser radicalmente alterada. Nós abatemos, eu cito, plantações de marrundo e muitas outras de Nhaçunge e em outras secções como Nhanglu, Micaune, em todas as plantações que eram da Madal e que seguiam esse protocolo de controle da doença. O que é que acontecia? Havendo um caso suspeito, uma planta doente, ao redor daquela planta eram todas abatidas. Havendo um caso, abatiam-se mais seis

0: Então, talvez não usar no mesmo modo de solução para aplicar, por exemplo, vamos usar o soro, porque o soro, mas o soro é mais sistémico para o sangue, mas para a corrente fisiológica da planta, usar um outro, uma outra solução, um creme, que tenha sido um pouco usado neste controle. Tenho aplicado tetraciclina oftálmica. Tive algumas plantas que senti muito em perder as plantas, não tinha outra tetraciclina, usei a oftálmica e as plantas recuperaram.
1: Paulo Dias, especialista em coqueiro, defendendo o uso de antibiótico tetraciclina no combate ao amarelecimento letal do coqueiro. Indoeni Wanane, Wila, Moçambique, Atukue. A partir de Kilimane, Ernesta Missage.

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São 6 horas e 30 minutos. Passamos a recordar as notas em destaque nesta edição do Jornal da Manhã. Animais bravios destroem campos agrícolas no distrito de Búzios, em Sofala. A situação pode criar escassez de alimentos nos próximos meses. A vida voltou à normalidade nas 6 aldeias recentemente atacadas pelos terroristas no distrito de Anquab, em Cabo Delgado. A variada morgue do Hospital Distrital de Mapai, em Gaza, cria constrangimentos aos residentes daquela região na conservação de corpos. No estrangeiro, o Comando Central Militar Norte americano retoma hoje o bloqueio dos portos iranianos, seguindo a orientação do presidente Donald Trump.

0: É o regresso da meteorologista Délcia Kumbang para recapitular a previsão do tempo para esta terça-feira. Uma vez mais, bom dia.
1: Bom dia, saudações extensivas aos estimados ouvintes da Rádio Moçambique. Previsão do estado de tempo para hoje, 14 de julho de 2026. O INAM prevê em quase todo o país um dia de céu pouco nublado a limpo. E para a região norte do país, vento de sueste a nordeste fraco a moderado, soprando por vezes com rajadas. Na região centro, vento de sueste a nordeste fraco a moderado. E na região sul, vento de sudoeste a sueste fraco a moderado. As temperaturas máximas previstas em graus Celsius são Tete, 30, Beira, Inhambane, Nampula e Quelimane, 28, Pemba e Vilanculos, 27, Chimoio e Maputo, 25, Xai-Xai, 24 e, por fim, Lixinga com 23 graus Celsius. É tudo por hoje. Continuação de um bom dia. Até a próxima.

0: climático El Niño em Moçambique. O nosso convidado hoje é o climatologista do INAME, Instituto Nacional de Meteorologia, Bernardino Nhantumbo. Como sempre, o ouvinte também está convidado a participar através de mensagens. São mensagens que podem ser partilhadas nas habituais páginas do Facebook. Estão disponíveis as páginas Jornal da Manhã RM e também a página Rádio Moçambique. Retomamos a nossa ronda pelas capitais provinciais em informação. Seguimos para Nampula. A Polícia da República de Moçambique potencia a ligação com a comunidade para desmantelar redes de venda e consumo de drogas na província. O detalhe por Otávio Fonseca. Otávio, bom dia.
1: Muito bom dia, Dérito Lipang. A corporação está a promover reuniões de ligação polícia-comunidade para consciencializar a população sobre a necessidade de denunciar pessoas de conduta duvidosa, sobretudo os vendedores e consumidores de drogas. O comandante provincial da Polícia da República de Moçambique, em Nampula, Sérgio Agi, apelou aos pais e encarregados de educação a não serem passivos e não encobertarem seus filhos que se envolvem no mundo do crime, de modo a não minar o futuro destes. O dirigente máximo da PRM em Nampula indicou que estão a ser intensificadas patrulhas nos principais pontos de relatos de crimes e solicitou a colaboração na denúncia para que os malfeitores sejam apanhados e retirados do mundo do crime.
2: Vocês têm visto o nosso trabalho relativamente à situação do controle de droga. Foram detidos diversos indivíduos envolvidos em crimes desta natureza, muita droga apreendida. Vamos reforçar o policiamento, vamos manter um ponto focal nas escolas, vamos elevar o policiamento de proximidade, que é o contato permanente com as nossas comunidades. Estamos prontos, os resultados vocês vão ver daqui a algum tempo. Precisamos prevenir, não precisamos esperar que aconteçam. As pessoas que nós temos que vir no nosso trabalho é prevenção em primeiro lugar e depois resolvemos o problema. Os indivíduos hoje vão às cadeias, vão ver indivíduos que detemos envolvidos nesse tipo de crime.
1: Comandante da Polícia da República de Moçambique, em Nampula, Sérgio Agi, e a luta contra crimes, sobretudo a venda e consumo de drogas na província. Amusi, Moçambique Honrera Atu Otene, Mivarelele, O Winnie Terue Onyakulihana. É tudo por hoje. Otávio Fonseca, Nampula.
0: Polícia da República de Moçambique em Nampula potencia a ligação com a comunidade para desmantelar redes de venda e consumo de drogas na província. Na província de Tete, 8 mil jovens de ambos sexos serão submetidos este ano às ações de formação profissional no âmbito do programa do governo Acredita Emprega, tal como refere Armando Kembo.
3: Segundo o chefe do Departamento da Juventude e Emprego no Serviço Provincial da Justiça e Trabalho em Tete, as formações de curta duração enquadram-se no âmbito da estratégia que visa garantir a empregabilidade de jovens. Eliseu Bacia fez saber que os formandos são dos distritos de Angónia, Xangara, Marara, Magué, bem como de Caurabaça, Sangano, Cidade de Tete, Marávia e Macanga, que beneficiarão dos cursos profissionalizantes, com destaque para construção civil, carpintaria, mecânica, corte e costura e moda. O nosso entrevistado fez saber que após a formação dos 8 mil jovens, somente as raparigas terão o direito de concorrer para se beneficiar dos fundos, onde cada vencedora receberá o financiamento estimado em 100 mil meticais.
4: Dos 8.550 jovens que concorreram a nível da província de Tete em 9 distritos, vão ser selecionados 8 mil, dependendo das ideias que os jovens submeteram. Estes 8 mil vão fazer o curso de formação profissional naquelas 10 áreas que os jovens escolheram. Vão receber o seu certificado, esses 8 mil jovens, tanto homem, tanto mulher. No entanto, que neste 8 mil, tirando a parte das raparigas, que corresponde a 70% das raparigas, vão concorrer e vão receber a submissão de 100 mil meticais não reembolsáveis para o seu autoemprego.
3: Chefe do Departamento da Juventude e Emprego no Serviço Provincial da Justiça e Trabalho em Tete, falando do programa Acredita Emprega, que este ano vai formar 8 mil jovens de ambos sexos nas áreas profissionalizantes. A VCR Funzani Lusola Umisiri Kuti Mushite Basala Shitukuku Lakujitonga Imweka. That Armando Kembo.
0: Noutras notas da atualidade, bombas de combustível do Fundo Nacional de Energia, FUNAI, passarão a ter serviços de abastecimento de gás veicular. A requalificação das estações de serviço do FUNAI para o abastecimento combinado com combustíveis líquidos e gás veicular deverá arrancar este ano. A iniciativa terá o seu primeiro passo na região sul do país. Domingos Macalani.
5: Inicia este ano na região sul do país a requalificação das bombas de combustível do Fundo Nacional de Energia FUNAI para o abastecimento híbrido com combustíveis líquidos e gás veicular. A ação enquadra-se no âmbito dos esforços do governo moçambicano visando responder à crise de combustíveis e reduzir os custos operacionais através da promoção do uso do gás veicular. Numa primeira fase serão requalificadas algumas bombas que estão localizadas na região do Grande Maputo. Posteriormente serão requalificadas as que estão localizadas nas proximidades da Estrada Nacional número 1 até a província de Inhambane. O presidente do Conselho de Administração do FUNAI, Mete Gondola, que avançou a informação, explica que com este exercício espera-se criar mais autonomia para o uso do gás veicular.
6: Aqui no distrito de Moamba, nestas bombas, nós vamos acoplar a componente de gás. O processo tecnológico já está definido. Em princípio, nós aqui, para além de acoplar a componente para poder fornecer, também vamos fazer a adição de uma componente referente à conversão das viaturas. É preciso que se consiga ter uma rede de infraestrutura que consiga dar autonomia às pessoas. Quem vive em Boane, quem vive em Marraquene, tem que poder sair de casa querendo abastecer, encontrar uma rede de bombas que já tem esta componente para poder ter essa autonomia. Mas também temos estado a discutir quem fizer a conversão, passar a dar gás, não pode ter problema de ir a Ponta Douro, por exemplo. Não pode estar condicionado. Não pode ter problema de ir a Bilene. É preciso que a rede de abastecimento ao longo destes percursos, que fazem a Orla, que fazem o Grande Maputo, mas também fazem a saída para as outras províncias, até em Inhambane, é preciso que nós consigamos colocar pontos por onde a pessoa confortavelmente possa viajar e ter sempre a opção de reabastecer e dar continuidade naquilo que foram o seu percurso.
5: Em Mete Gondola está desde ontem de visita à província de Maputo no âmbito da monitoria dos projetos de massificação do uso de energias renováveis no país. Esta terça-feira, o PCA do FUNAI vai aferir o nível de funcionamento da central fotovoltaica de Mahel no distrito de Maguti. Mwingisit, Aishengilin Kakuva, Moçambique, Alimbangu, Akuzula, Nintuananu, Edamatola, Domingos, Makalani, e bom dia.
0: Muito bom dia. Bombas de combustível do Fundo Nacional de Energia, FUNAI, passarão a ter serviço de abastecimento de gás veicular. A requalificação das estações de serviço do FUNAI para o abastecimento combinado com combustíveis líquidos e gás veicular deverá arrancar este ano, sendo que a iniciativa terá o seu primeiro passo na região sul do país. E para fechar a nossa ronda, 14 quilómetros de estradas estão a ser intervencionados no município de Kisiko, província de Inhambane. É um projeto avaliado em cerca de 8 milhões de meticais. Manuel Schmel, bom dia.
7: Bom dia. Os trabalhos de melhoramento das vias de acesso decorrem nos troços que partem da Vila Sede para os bairros Macumane, Mahumane e Praia dos Coqueiros. As intervenções nestas vias consistem na compactação de solos vermelhos e colocação de blocos de pavê. O presidente do Conselho Municipal da Vila de Kisiko afirma que o melhoramento das vias de acesso está no topo das prioridades do governo para garantir a plena circulação de pessoas e bens. Abílio Paulo explicou que a ação visa igualmente assegurar o escoamento da produção agrícola das zonas do interior para a sede da vila para sua comercialização. Paulo acrescenta que a região sofre ciclicamente da erosão e as vias de acesso cedem com frequência, tornando-se pontos críticos de degradação do solo e de circulação.
8: Sempre que cai chuva, erosão nas vias de acesso principalmente não falta, mas as vias de acesso na nossa localização geográfica não precisam de drenagem. Esses colocação de asfalto ou pavê mas há desafio maior, que é dos recursos. Sempre que cai chuva, recorremos à terraplanagem, preenchimento de solos, mas que não é solução. São soluções alternativas. Mas precisa realmente que tenhamos orçamento para colocarmos o papel.
7: Abílio Paulo, presidente do Conselho Municipal da Vila de Quecico, e o trabalho de melhoramento das vias de acesso neste ponto da província. Moingisete, Simama Utivikela, Camabá de Otsalangana, Manuel Chimeli, Inhambane.

Às 7h30, ou seja, no nosso espaço de entrevista, o Café da Manhã, vamos perspectivar os impactos do fenômeno climático El Niño em Moçambique. Hoje o nosso convidado é o climatologista do INAM, Instituto Nacional de Meteorologia, Bernardino Nhantumbo. O ouvinte, como sempre, está convidado a participar através de mensagens. São mensagens que podem ser partilhadas nas páginas do Facebook, Jornal da Manhã, RM e Rádio Moçambique.

Às 6h50 teremos o habitual desportivo aqui no Jornal da Manhã. Por hora saímos para um breve intervalo para compromissos comerciais.

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0: Abrimos agora a página das notícias sobre o desporto aqui no Jornal da Manhã. Em destaque, França e Espanha decidem primeiro finalista do Mundial 2026. Hoje o desportivo é trazido por Albino Miambo. Albino, muito bom dia.
1: Bom dia. Gauleses estendam a terceira final consecutiva em Mundiais. Espanhóis não perderam nenhum dos últimos 37 jogos oficiais. Um duelo em toda a linha. França e Espanha decidem hoje, às 21 horas de Moçambique, em Dallas, qual das duas seleções avança para a final do Mundial a realizar-se no próximo domingo. Um confronto com múltiplos ângulos de interesse e de abordagem, destacando-se desde logo o desafio colocado aos gauleses de chegar ao jogo decisivo da grande competição pela terceira vez de forma consecutiva. Depois de ganhar a Croácia em 2018, na Rússia, e de perder com a Argentina em 2022 no Qatar, a seleção do Galo tenta aquilo que só por duas vezes aconteceu no historial de Mundiais, em 1982, em 1986 e em 1990 com a Alemanha, e em 1994 e 1998 e ano 2002 com o Brasil. Outro dos reptos lançados aos gauleses é fazer aquilo que ninguém conseguiu nos últimos 37 jogos oficiais à seleção espanhola, derrotá-los. Por isso, é de peito cheio que os carrascos ou verdugos de Portugal neste Mundial se apresentam esta noite no Texas, mas não só. A La Roja orgulha-se de ter ganho 3 dos últimos 5 europeus, de ter jogado 3 das 4 finais da Liga das Nações e de ter ganho a França nas duas últimas vezes que se defrontaram em competições a eliminar. Este jogo coloca frente a frente as duas das melhores seleções da Europa em termos de ranking FIFA. A França é a primeira e a Espanha a terceira, com a Argentina no meio. No quarto posto surge a Inglaterra. É a primeira vez desde que existe o ranking FIFA que as 4 melhores equipas são as 4 finalistas de um Mundial de Futebol. A FIFA nomeou uma equipa de arbitragem para a partida entre França e Espanha. O salvadorenho Ivan Barton apitará o desafio. O também salvadorenho David Moran será o primeiro assistente, enquanto António Pupiro, da Nicarágua, será o segundo. O quarto árbitro chama-se Glenn Berg e o árbitro reserva Mahomdi Beji são suecos. Amanhã, Inglaterra e Argentina se enfrentam também nas meias finais da Copa do Mundo de Futebol da FIFA, no estádio da Atlanta, às 21 horas do nosso país. A seleção britânica garantiu vaga nesta etapa do Mundial ao eliminar a Noruega por 2-1, com 2 golos de Jude Bellingham. Já os argentinos avançaram após superarem a Suíça por 3-1 no prolongamento. Alex McAllister, Julian Alvarez e Lautaro Martinez foram os responsáveis por balançar as redes. O jogo entre ingleses e argentinos desta quarta-feira será ajuizado por Ismael Al-Fati, de nacionalidade norte-americana. Ismael Al-Fati será assistido pelos seus compatriotas Corey Parker e Kyle Atkins. 2 italianos completam a equipa de arbitragem do Argentina e Inglaterra. Maurizio Mariani é o quarto árbitro e é italiano, enquanto Daniel Bindone é o árbitro reserva. O jogo será no Mercedes-Benz Stadium em Atlanta. Intramuros, o Moçambola regressa aos relevados nacionais hoje com a realização dos jogos da 10ª jornada. Hoje, no Estádio Municipal de Pemba, a Associação Desportiva de Pemba recebe a Liga Desportiva de Sofala às 14h45. Na qualidade de anfitrião, a Associação Desportiva de Pemba chega a esta ronda com 7 pontos, enquanto a Liga Desportiva de Sofala ocupa o 8º lugar da tabela com 3 pontos em 10 jogos. Com 10 pontos em 3 jogos. O técnico do Pembinha, Vítor Mayamba, refere que a equipa está moralizada com a regularização dos salários. Repórter Nasser Adolfo.
2: Segundo o técnico principal, com a chegada de 7 jogadores na janela de transferências, o Pembinha está cada vez mais fortalecido para defrontar os seus adversários. Mayamba assegurou estarem criadas todas as condições, incluindo a regularização dos salários em atraso, o que eleva a moral da sua rapaziada para arrancar os 3 pontos ao seu adversário no jogo a ter lugar no Estádio Municipal de Pemba, inserido no arranque da 10ª jornada.
3: Os jogadores estão moralizados. Tivemos uma semana menos boa, mas já faz parte do passado. Penso que aquilo que são as diferenças que existiam foram sanadas e o grupo está preparado e está focalizado 100% para o jogo. É assim como os outros que vêm pela frente.
2: Vítor Mayamba, técnico principal da Associação Desportiva de Pema e antevisão para o jogo diante da Liga Desportiva de Sofala, referente à 10ª jornada do Moçambola 2026, Pema Nasredorf.
1: A jornada prossegue amanhã com a efetivação de 4 encontros. Associação Black Bulls, Ferrovede Lixinga, Bahia de Pemba, Ferrovede Beira, Ferrovede Nacala, Xingal de Tete e Ferrovede Nampula, União Desportiva de Songo. Os jaxinenes estão a atravessar um bom momento, jornalista Calixto Pedro.
4: Nassir Armando sabe que o seu conjunto está a atravessar bons momentos e os treinos constantes ajudaram os atletas a estarem com pontarias afinadas para finalizar as oportunidades de golos, mas mesmo assim reconhece o poderio da UDS, que não será nada fácil.
5: Em casa é importante pontuar, mas temos que respeitar os adversários também quando vêm precavidos, temos que contrariar. É o nosso objetivo, sempre que trabalharmos, ganhamos os jogos em casa e ganhamos os jogos fora. Há essa obrigação de termos que ganhar, porque temos a nossa casa, nós reconhecemos todas as esquinas da casa. Sabemos de antemão que o adversário também vem com outros estudos para nos contrariar. Então vamos trabalhar este posicionamento, vamos trabalhar as saídas calculadas dos guarda-redes, que é precisamente para não cometermos o mesmo erro. Estamos a trabalhar agora para termos consistência nos resultados e no rendimento. Temos dois jogos em casa assim, não são fáceis, não são adversários que se batem bem fora e nós vamos procurar inverter a situação aqui na nossa casa, que também às vezes nos torna difícil jogar na nossa própria casa, mas a pressão é maior e temos que saber lidar-nos com esse tipo de pressão. É o trabalho que estamos a fazer com os jogadores para saber suportar mesmo que haja uma pressão.
4: Nassir Armando, técnico principal do Ferrovete Nampula, o desafio desta quarta-feira no Santuário 25 de junho, em que a sua equipa vai bater-se contra a União Desportiva de Songo. Os Locomotivas de Nampula partem para esta jornada na quinta posição com 13 pontos, enquanto os Hidrolétricos estão no segundo posto com 16, a Rema Desporto. Calixto Pedro, Nampula.
1: Na próxima quinta-feira, o Machaquene bate-se com a Associação Desportiva de Vilanculo em Tchumene, no campo número 2 da Associação Black Bulls. O Ferrovede da Beira lidera o Moçambola com 19 pontos, seguido pela União Desportiva de Songo com 16. O Lanterna Vermelha é o Machaquene com apenas 3 pontos. Igual número de pontos tem o Bahia de Pemba, 13º classificado. O defesa internacional moçambicano Edmilson Dove já tem um novo clube no futebol iraquiano. Dove assinou pelo Newroz Sports Club e continuará a competir no Iraq Star League 2026, o principal escalão de futebol iraquiano. No anterior clube, o Al-Huwa Al-Jawiwa, onde conquistou o campeonato iraquiano, foi eleito MVP da Iraq Star League. Afastado da Taça de Moçambique em futebol fase regional centro, pelo Teste África de Chimoio, no último fim de semana, o planista de Padua, de Tete, olha o Campeonato Nacional de Futebol da 2ª Divisão como o único objetivo da época. Repórter Manuel Cardoso.
6: O técnico do planista de Padua diz que depois do afastamento da sua equipa na fase regional centro da Taça de Moçambique em futebol, agora as atenções da sua equipa estão viradas para a Divisão de Honra em futebol. A divisão de honra é futebol e ao nível de Tete, e segundo o Valdo Mabui, pode ser a tábua de salvação do seu planista de Mpadue, que este domingo viu a ruir o sonho de ir mais longe na segunda maior competição futebolística do país e ao nível da região centro. E o carrasco da equipa do Bairro Mpadue foi o Teste África do Chimoio, que voltou a afastar o planista de Mpadue por 4-1 nas penalidades, depois do empate a 1 no tempo regulamentar. Desfeito o sonho de continuar na prova, Valdo Mabui tem ao muito concorrido a divisão de honra para salvar a época futebolística 2026.
7: Era nosso objetivo na taça irmos mais além, não conseguimos. Temos que já nos focar na prova interna, que é o campeonato provincial, para a gente voltar a repetir a façanha da época passada e sermos campeões e representar a província na prova.
6: Técnico da equipe urbanista de Mpadue, que voltou a cair na Sualpo a favor dos Fabris de Manica no jogo da fase regional da Taça de Moçambique em Futebol, edição 2026. Na divisão de honra, a equipa do Bairro Mpadue tem como os principais adversários Jindal África de Marara e Futebol Clube de Estima dos distritos de Marara e Caurabaça, o Paranense de Mpadue e Jindal África de Marara, ambas com menos um jogo a disputar entre ambos, somam 31 pontos na primeira e segunda posição, Futebol Clube de Estima com 23 e o terceiro, e a UTSB com 7 pontos, está na última posição. Arruina de Esporto, Sinal de Tete, Manuel Cardoso.
1: Na cidade de Maputo, a segunda jornada do Campeonato de Atletismo em Sénores Masculinos e Femininos realiza-se no próximo fim de semana com a efetivação de diferentes provas. O Ferva de Maputo lidera a prova em ambos os sexos. Em masculinos, locomotivas somam 71 pontos. O Machete situa-se na segunda posição com 31 pontos. A formação das águias especiais encerra um pódio em masculinos com 13 pontos. No setor feminino, destaque para a liderança de Ferva de Maputo com 46 pontos. Com 23 pontos, o Machete está na segunda posição e o terceiro lugar é ocupado pelas águias especiais com 13 pontos. Escândalo no futebol senegalês, depois da Copa do Mundo, demissão de Pepe Thiaoué, os jogadores relatam que foram assediados sexualmente pelo médico contratado pela federação, que na verdade era um ginecologista. O presidente da Federação Senegalesa de Futebol confirma o fato e o governo senegalês já está a investigar a participação do Senegal na Copa do Mundo. Foi o Desportivo. Saudações.
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0: 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Atualizamos as notícias nesta segunda hora do Jornal da Manhã. Vitor África, uma vez mais, bom dia.
10: Bom dia. O Presidente da República, Daniel Chapo, procede hoje na cidade de Maputo a abertura da 21ª Conferência Anual do Setor Privado, CASP 2026. O evento que vai decorrer sob o lema Produzir e Competir, construindo uma economia forte e resiliente, é organizado pela Confederação das Associações Económicas de Moçambique, CTA. Uma nota da Presidência da República indica que no evento o chefe de Estado vai assistir o painel sobre o diálogo político-privado, onde serão apresentados e discutidos os avanços das reformas económicas e institucionais para a melhoria do ambiente de negócios no país. A Conferência Anual do Setor Privado é a maior plataforma de diálogo entre o Estado e o setor privado, onde se discutem as oportunidades de investimento, produção e exportação, entre outros assuntos económicos. A ministra das Finanças, Carla Louveira, disse ontem em Nova Iorque que a criação do Banco Nacional de Desenvolvimento em Moçambique faz parte das ações do governo visando o cumprimento cabal da Agenda 2030 das Nações Unidas. Carla Louveira, que falava na plenária das Nações Unidas, no Fórum Político de Alto Nível do Conselho Económico e Social do órgão, defendeu o aumento do financiamento concessional.
11: What we can report is that Moçambique is responding to them structurally.
12: O que podemos apresentar é a forma como Moçambique está a responder estruturalmente a estes desafios. Criamos o Banco Nacional de Desenvolvimento para financiar projetos de desenvolvimento, um fundo de garantia mutuária para ampliar o acesso de financiamento das micro, pequenas e médias empresas e um fundo soberano, através do qual 60% das receitas de gás natural liquefeito serão investidas através do orçamento do Estado, enquanto que 40% serão poupadas e investidas nos mercados internacionais. Internacionais sob um quadro totalmente transparente.
11: A Mutual Guarantee Fund and the Sovereign Wealth Fund from LNG Revenues.
10: Moçambique apresentou a sua segunda revisão nacional voluntária, o mais abrangente exercício de prestação de contas no âmbito da Agenda 2030, que demonstra que o país está a registrar progressos, apesar de alguns desafios. Iniciei este ano, na região sul do país, a requalificação das bombas de combustível do Fundo Nacional de Energia, a FUNAI, para o abastecimento híbrido com combustíveis líquidos e gás veicular. A ação enquadra-se no âmbito dos esforços do governo moçambicano visando responder à crise de combustíveis e reduzir os custos operacionais através da promoção do uso do gás veicular. O presidente do Conselho de Administração do FUNAI, Meti Gondola, que avançou a informação, explica que com este exercício espera-se criar mais autonomia para o uso do gás veicular.
9: É preciso que se consiga ter uma rede de infraestrutura que consiga dar autonomia às pessoas. Quem vive em Boane, quem vive em Marraquene, tem que poder sair de casa querendo abastecer, encontrar uma rede de bombas que já tem esta componente, para poder ter essa autonomia. Mas também temos estado a discutir que quem fizer a conversão, passar a dar gás, não pode ter problema de ir a Ponta Douro, por exemplo. Não pode estar condicionado, não pode ter problema de ir a Bilene.
10: Meti Gondola está desde ontem de visita à província de Maputo no âmbito da monitoria dos projetos de massificação de uso de energias renováveis no país. A vida voltou à normalidade nas 6 aldeias recentemente atacadas pelos terroristas no distrito de Anquabe, província de Cabo Delgado. Jornalista Florencio Moussa.
13: O administrador distrital de Anquabe, Belmiro Casimiro, entrevistado esta segunda-feira pela Rádio Moçambique via telefone, disse que nas 6 comunidades já foram retomadas as aulas que tinham sido interrompidas devido à insegurança. As famílias já retomaram também as suas atividades produtivas, com destaque para a produção do segundo ciclo para a segurança alimentar, uma vez que nas suas incursões os terroristas saquearam e destruíram produtos alimentares da presente safra agrícola.
14: Realmente.
13: A partir de Pemba, Florencio Moussa, bom dia.
10: Muito bom dia, Florencio Moussa. E no plano internacional, o Comando Central Militar Norte-Americano vai retomar hoje o bloqueio dos portos iranianos, seguindo a orientação do presidente Donald Trump. Em comunicado, o Comando Militar responsável pelo Médio Oriente, pela Ásia Central e pela Ásia Meridional refere que as forças vão fazer cumprir o bloqueio contra as embarcações que transitem de ou para portos e áreas costeiras do Irão. Na noite desta segunda-feira, os Estados Unidos lançaram uma nova vaga de ataques contra o Irão para impedir Tirão de atacar navios no Estreito de Hormuz. Tirão respondeu com ataques aos aliados regionais de Washington, pondo em causa o cessar-fogo acordado a 8 de abril e o memorando de entendimento firmado em junho passado. E no desporto, as seleções de futebol da França e da Espanha disputam hoje, às 21 horas de Moçambique, o acesso à final do Mundial da FIFA 2026. O vencedor do jogo vai defrontar a Argentina ou então a Inglaterra, que vão medir forças amanhã no jogo referente às meias-finais do campeonato. Pela segunda edição consecutiva do Mundial, França e Argentina estão entre as 4 melhores seleções e com possibilidade de mais um confronto na final, tal como aconteceu na edição anterior do Mundial. Apresentamos as notícias no próximo bloco, às 8 horas. 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
0: Nacional. Mais uma ligação com o Instituto Nacional de Meteorologia para desta vez a meteorologista Délcia Cumbano fazer o resumo das temperaturas máximas previstas para hoje nas principais cidades.
15: Sete, 30, Beira, Inhambane, Nampula e Quelimane, 28, Pemba e Vilanculos, 27, Chimoio e Maputo, 25, Xai-Xai, 24 e por fim Lixinga com 23 graus Celsius. É tudo por hoje. Continuação de um bom dia. Até a próxima.

São agora 7:07 e quando forem 7:30, no espaço de entrevista ao Café da Manhã, vamos hoje perspectivar os impactos do fenômeno climático El Niño em Moçambique. O nosso convidado hoje é o climatologista do INAM, Instituto Nacional de Meteorologia, Bernardino Nhantumbo. O ouvinte está também convidado a participar através de mensagens que podem ser partilhadas nas páginas do Facebook, Jornal da Manhã RM e Rádio Moçambique.

0: Hoje, a nossa janela do repórter abre-se com um olhar ao ponto de situação da colheita e comercialização de hortícolas no âmbito da produção pós-cheias no distrito de Tete, província do mesmo nome. O nosso repórter volante esta terça-feira é Armando Kembo, que regressa à antena a partir de Tete. Kembo, uma vez mais, bom dia.
1: Bom dia. Justamente respondo a partir do Vale do Nhartanda, com uma imagem verde, dominantemente alface, tomate, milho e também muitas mangueiras, limoeiras e entre outras culturas que nós estamos aqui a presenciar. Quanto à produção de emergência pós-cheias, estamos a ver aqui a colheita de alface neste momento, com muitas mulheres à minha volta, e vou saudá-las em 30 segundos. Bom dia, mulheres trabalhadoras!
2: Bom dia, Rádio Moçambique!
1: É assim que nós estamos a trazer essa fotografia sonora, a testemunhar aqui que já há muitas vendedoras à espera de adquirir alface para irem vender nos vários mercados desta cidade. Referir que é uma manhã com o céu extremamente aberto e o sol já a fazer sentir, e vou juntar a esta conversa ao senhor Sérgio Bacacheza, é agricultor desde 2003 e sobrevive com esta atividade. Depois das cheias, já está a colher e a vender com dinheiro na mão, e eu estou a ver aqui.
3: Sim, sim. As cheias nos causaram um grande prejuízo, mas perdemos, só que conseguimos já recuperar a segunda campanha, e esta já é a terceira campanha, mas já estamos já recuperados.
1: Já está a conseguir aquilo que é para sobreviver com a sua família?
3: Muito bem, já estamos a conseguir, já temos alface, tomate, cebola para sustentar as nossas famílias em casa.
1: É pai de quantos filhos?
3: 5 filhos.
1: E vende para vendedoras de quantas zonas? Aqui estamos a ver muitas mulheres, mais de 20.
3: Nada, porque aqui já é poucas pessoas. Costumamos ter até malta 100 e tal pessoas. A partir de Xingó, de Bairro Azul, Matundo, toda essa cidade de Tete. Inclusive os distritos costumam vir aqui.
1: Muito obrigado, senhor Sérgio Bacacheza, agricultor. Tenho que lhe libertá-lo, porque é esta manhã mesmo que deve se vender, para que também levem este produto fresco para os mercados. Tenho aqui uma vendedora de hortícolas desde 2016, aprendeu com a sua falecida mãe, e de lá para cá não conseguiu largar e continua a fazer o trabalho. É a Leonora Inácio. Leonora, está aqui?
4: Sim, sim, estou.
1: Sim, já com a faca para começar a tirar alface?
4: Sim.
1: Onde que vende?
4: No mercado Guaxena.
1: Mercado Guaxena?
4: Sim.
1: E estávamos a ver aqui a sua história. Por que não seguiu outra coisa e continuou a comprar hortícolas e vender como fazia a sua falecida mãe?
4: Eu habituei, e agora até faço isso porque não tenho outra maneira de como seguir outra vida. Eu comecei essa vida, até cresci, aprendi, até hoje estou a continuar assim mesmo.
1: Dois para cá?
4: Sim.
1: E sobrevive com isso?
4: Sim, sim. Sobrevivo com esse negócio mesmo. Minha criança, duas crianças que vão para a escola, é a partir desse negócio mesmo.
1: Estimado ouvinte da Rádio Moçambique, da maneira como começamos, vamos fechar desta maneira. Mais uma vez, bom dia, mulheres trabalhadoras. Este foi o fecho a partir do Vale do Nhartanda, onde testemunhamos a colheita e a comercialização de produtos agrícolas numa produção de emergência pós cheias. Esta zona onde me encontro estava totalmente submersa, devido às águas do rio Zambeze, que depois de serem pressionadas com o seu afluente Revubre, foram forçadas então as águas a recuar até ocupar esta toda a zona, que já depois de passar as águas permitiu que os solos tenham humus e condições próprias para a produção da segunda época, que já está em comercialização. Eu sou Armando Kembo, assim fiz Janela do Repórter, a partir do Vale do Nhartanda, com muito apetite de ver aqui a alface bem desenvolvido e já a imaginar no prato. Bom dia.
0: Muito bom dia, Armando Kembo, com este retrato sobre a colheita e comercialização de hortícolas no âmbito da produção pós-colheita, isto no distrito de Tete, quando são 7 horas e 14 minutos. Seguimos agora à atualidade regional. Começamos no Malawi. 6 cidadãos malawianos morreram desde o início da operação de repatriamento voluntário em curso em consequência da onda de violência xenófoba na África do Sul. Correspondente Sérgio Sixpence em Blantyre.
5: As vítimas morreram durante a viagem. 4 delas perderam a vida ainda no território sul-africano, uma no Zimbábue e a última no território malawiano, logo depois de ter atravessado a fronteira de Mwanza. Entre os malogrados, 4 eram homens e 2 mulheres, segundo a diretora adjunta de preparação do Departamento de Gestão de Desastres do Malawi. Nelly Karenga Maliro explicou que muitos regressados viajam já com a saúde debilitada e, com o estado de alguns troços rodoviários, estes acabam piorando a sua situação e daí os casos. Face a isto, Karenga Maliro explicou ter sido montada uma unidade móvel de saúde no estádio Joyce Chitsulo, em Mwanza, para prestar os primeiros socorros aos recém-regressados para posterior encaminhamento aos hospitais, atendendo que o número dos repatriados vai aumentando. Recebemos 400 passaportes, na sua maioria pertencentes a homens e os restantes são crianças e mulheres. Os próximos dias serão ainda de pressão, pois mais pessoas vão chegando no centro de trânsito, porque temos cidadãos a caminho daqui. O foco é transferirmos o mais rápido possível estas pessoas para as suas zonas de origem, e se assim conseguirmos, prevemos que nos próximos dias os números serão reduzidos. Isto acontece numa altura em que milhares de outros cidadãos malawianos sem documentos que vivem na África do Sul permanecem incertos quanto ao seu futuro, alguns perdendo seus empregos e outros temendo por sua segurança, enquanto protestos anti-imigrantes foram retomados em algumas partes do país. O presidente Peter Mutharika indicou que discutiu o assunto com o presidente sul-africano Cyril Ramaphosa e pediu aos malawianos que mantivessem a calma. Entretanto, dados do Departamento de Gestão de Desastres do Malawi mostram que, até 9 de julho deste ano, mais de 38 mil malawianos retornaram da África do Sul a bordo de 571 autocarros após fugirem das tensões anti-imigração. Dos repatriados, 26.407 são homens e 11.687 são mulheres. Sérgio Sixpence, em Blantyre.
0: Umkhonto weSizwe, o terceiro maior partido sul-africano, garante que vai conquistar todos os municípios nas eleições de 4 de novembro próximo. Correspondente Eduardo Figurão, em Joanesburgo.
6: A convicção foi expressa esta segunda-feira numa conferência de imprensa que serviu para apresentar novos membros que desertaram de outras forças políticas. O grande destaque vai para a antiga presidente do município de Durban pelo ANC, Zandile Gumede, que passa a vice-coordenador do partido de Jacob Zuma em KwaZulu-Natal. O anúncio foi feito pelo secretário-geral do partido, Sibonelo Nomvalo.
7: We welcome you, Ma.
6: Damos-lhes as boas-vindas e recebemos-la com muita cordialidade, pois possui credenciais inquestionáveis na política de KwaZulu-Natal e da África do Sul. Sabemos que traz consigo uma mudança de paradigma muito positiva e uma contribuição valiosa para um conto weSizwe. Vamos unir esforços para construir uma força sólida à esquerda.
7: Off the left.
6: E Sibonelo Nomvalo adiantou ainda que o partido concluiu o processo de escolha dos candidatos à liderança de todos os municípios sul-africanos, cujos nomes serão conhecidos nos próximos dias. O partido congratula-se com a conclusão, com sucesso, do processo de eleição dos seus candidatos a presidentes e vereadores. É um marco importante no reforço das nossas estruturas democráticas e na preparação para as autárquicas. Exortamos todos os membros a agir de forma disciplinada, transparente e democrática. Os nomeados são agora os candidatos oficiais do partido, levando consigo a confiança dos militantes para servir as comunidades com zelo e dedicação.
7: Commitment.
6: É criado no final de 2023, um conto Wesizwe vai participar pela primeira vez nas eleições municipais sul-africanas. Rádio Moçambique, Eduardo Figurão, Joanesburgo.
0: O Fundo Monetário Internacional aprovou o desembolso de mais de 448 milhões de dólares para a Tanzânia, uma decisão que acontece após a conclusão das revisões do acordo no âmbito da facilidade de crédito estendido e da facilidade de resiliência e sustentabilidade. O detalhe com o correspondente Monteiro Bonifácio em Dar es Salaam.
8: A decisão de desembolso do fundo surge após esta instituição financeira concluir que os indicadores macroeconômicos da Tanzânia estão em conformidade com a meta do programa. Entre as reformas econômicas, incluem a transição para a política monetária baseada em taxas de juros, o aumento da flexibilidade cambial e o reforço da transparência das políticas cambiais. No rol das reformas está também a alteração da lei do Banco da Tanzânia e outras medidas que incluem a revogação de isenções de imposto de renda concedidas às zonas de processamento de exportações e zonas econômicas especiais, bem como a elaboração de uma lei sobre transações garantidas para ampliar o leque de garantias aceitáveis, incluindo bens móveis. As reformas também exigem que a Autoridade Tributária da Tanzânia conclua a automatização do processo de reembolso do imposto sobre o valor acrescentado e submeta ao Parlamento alterações da lei deste imposto, determinando que os reembolsos sejam pagos até o final do mês seguinte àquele em que o reembolso for solicitado. O comunicado do Fundo Monetário Internacional observou que a maioria das exigências da reforma foi cumprida dentro do prazo, com algumas exceções, incluindo medidas relacionadas ao setor da energia. As exigências relacionadas à energia incluem a introdução de um imposto ambiental sobre o consumo interno de fontes emissoras do carbono, como carvão e gás natural, e uma proposta do aumento das tarifas de eletricidade para refletir integralmente os custos operacionais e de investimento da transição energética. De Dar es Salaam para a Rádio Moçambique, Monteiro Bonifácio.
0: Como são 7 horas e 20 minutos, passemos à atualidade sobre economia e negócios. O noticiário econômico hoje é trazido pelo jornalista Sumali Gilberto.

Moçambique registrou um aumento geral de preços na ordem de 5,40% no primeiro semestre deste ano. O balanço dos primeiros 6 meses mostra que a subida de custo de vida foi impulsionada principalmente pelas necessidades básicas das famílias, com destaque para a alimentação e a mobilidade. Segundo o boletim mensal do Instituto Nacional de Estatística, publicado esta semana, a despesa com alimentação e bebidas não alcoólicas foi a que mais pesou no bolso dos moçambicanos de janeiro a junho, contribuindo com 2,30 pontos percentuais para a subida total, seguida do setor dos transportes com um impacto de 2,03 pontos percentuais. A análise detalhada revela que o tomate, o gasóleo, a gasolina, as tarifas dos transportes semicoletivos urbanos e suburbanos, o peixe fresco, a couve e as tarifas de táxis foram os produtos e serviços que mais reduziram o poder de compra das famílias no período em referência. A cidade de Xai-Xai liderou a subida de preços no país nos primeiros 6 meses do ano em curso, com uma taxa de 8,21%, enquanto a cidade de Maputo teve o menor aumento, situando-se nos 3,69%. A Confederação das Associações Económicas de Moçambique, CTA, realiza a partir desta terça-feira em Maputo a 21ª Conferência Anual do Setor Privado, o CASP, sob o lema Produzir, Transformar e Competir, construindo uma economia forte e resiliente. O evento inclui a realização de foros de investimento e negócio para a mobilização de 1,9 mil milhões de dólares previstos na carteira de projetos da agremiação. No painel de diálogo público-privado, os debates estarão focados nas reformas estruturais para a melhoria do ambiente de negócios e na atração de parcerias estratégicas. Segundo uma nota publicada pela organização, a maior plataforma de diálogo público-privado do país vai contar com mais de 2 mil participantes entre as modalidades presencial e virtual. Em relação às taxas de câmbio de referência fixadas hoje pelo Banco de Moçambique, o euro está a 73,42 meticais para a compra e 74,89 meticais para a venda. O dólar americano está fixado em 63,28 meticais para a compra e 64,55 meticais para a venda. Por último, o rand está a 3,92 meticais para a compra e 3,99 meticais para a venda. É tudo por hoje. Bom dia.

0: Abrimos agora a página da atualidade sobre as artes e cultura. Em destaque hoje no Cultural, o escritor moçambicano Orlando Jorge Moussaengan é o novo embaixador da Academia de Letras do Brasil no nosso país. O Cultural hoje é trazido por Sérgio Guissamulo. Sérgio, bom dia.
1: Bom dia, Adério de Lipang. A literatura moçambicana ganha uma nova ponte para o mundo com o projeto de expansão cultural que promete impulsionar os autores consagrados e talentos emergentes. Em parceria estabelecida com a Associação dos Escritores Moçambicanos, vai avançar com a publicação de livros e intercâmbios internacionais.
2: Nessa interação Brasil-Moçambique e toda a lusofonia, através da academia, que os autores interajam e disso resultem produtos literários concretos, que seriam antologias ou livros de assinatura independente a circular nos países que integram a academia. Primeiro é que há aceitação por parte da EMO de interação com a academia. No decurso deste mês, voltamos a ter encontros mais técnicos, seria a assinatura de um memorando de entendimento com cláusulas consensuais que vão permitir a interação das duas entidades através dos seus associados para trabalhos mais concretos.
1: Orlando Jorge Moussaengan, conhecido no mundo literário por Rei Mataka VII, é o novo embaixador que promete apoio técnico aos talentos emergentes e assume o desafio de colocar a literatura moçambicana no caminho de futuras traduções em países de expressão inglesa e francesa. Em Inhambane, a Associação Provincial dos Músicos considera que os concursos de música ligeira, promovidos pela Rádio Moçambique, estão a contribuir na promoção dos artistas em referência a Ngoma Moçambique e Dzingoma de Zanhambane, que anualmente são promovidos pela RM. Horácio Romão.
3: O presidente da Associação Provincial dos Músicos em Inhambane, Aníbal Diamantino, disse que as canções admitidas nos concursos têm sido popularizadas, verdadeiras montras que elevam os artistas e fazem-nos sair do anonimato.
4: Lá me encontro com músicos de todo o país, cada um com o seu talento. Eu aprendo muita coisa de cada um deles. Geralmente as bandas também que acompanham os artistas são bandas muito experientes. Faço amizades. Depois de terminar o concurso, eu continuo tendo este contacto, continuo aprendendo com essas pessoas mais experientes. Para além do próprio prêmio, só de estar lá você ganha.
3: Aníbal Diamantino, presidente da Associação Provincial dos Músicos em Inhambane, e o impacto que as paradas de música ligeira trazem no seio dos artistas. Horácio Romão, Inhambane.
1: Fez o Cultural no Jornal da Manhã, com destaque para o turismo de montanha, que pode conhecer uma nova dinâmica na província de Manica, numa parceria com o Zimbábue, que visa aliar o turismo à cultura. Domingos Cadeado.
5: O diretor provincial da Cultura e Turismo em Manica, Ângelo Banda, considera que Manica reúne condições ímpares para se afirmar como um dos principais destinos turísticos da região, graças à sua riqueza natural, património cultural e paisagens de montanha.

0: Mas antes, vamos recordar as notas em destaque nesta manhã de terça-feira. Dissemos que animais bravios destroem campos agrícolas no distrito de Buza, em Sofala. A situação pode criar escassez de alimentos nos próximos meses. A vida voltou à normalidade nas 6 aldeias recentemente atacadas pelos terroristas no distrito de Anquab, em Cabo Delgado. Em Gaza, a avaria da morgue do Hospital Distrital de Mapai cria constrangimentos aos residentes daquela região na conservação de corpos. No estrangeiro, o Comando Central Militar Norte-Americano retoma hoje o bloqueio dos portos iranianos, seguindo a orientação do presidente Donald Trump.
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0: São 7h30, conforme anunciamos ao longo deste jornal. Vamos hoje perspectivar os impactos do fenómeno climático El Niño em Moçambique. O nosso convidado hoje é o climatologista do INAM, Instituto Nacional de Meteorologia, Dr. Bernardino Nhantumbo. É muito bem-vindo aqui à Rádio Moçambique. Como é que se vai caracterizar este fenómeno do chamado El Niño no país, nesta temporada?
1: Bom dia. Primeiro, agradecer pelo convite que foi endereçado ao Instituto Nacional de Meteorologia para falar do fenómeno El Niño, que é, na verdade, um fenómeno que constitui o tema do dia quando nós falamos daquilo que são os impactos meteorológicos e climáticos em Moçambique e não só. Bem, primeiro dizer que o fenómeno El Niño já se formou, já se materializou. Os grandes centros que acompanham esta matéria já anunciaram. As previsões é que seja um evento de forte magnitude, que poderá atingir o seu pico, segundo as últimas atualizações, no período de outubro, novembro e dezembro. Na verdade, o que tem acontecido é que o fenómeno El Niño, olhando para os dados climáticos de Moçambique, tem uma associação com chuvas normais, com tendência para baixo do normal na região sul e centro do país, e uma associação com chuvas normais com tendência para cima do normal na região norte do país. Ainda há alguma dificuldade de dizer exatamente como é que isso vai se processar, e nesse exercício de perceber quais os impactos do El Niño em Moçambique, o INAM está engajado num processo de previsão da seca, que muitas das vezes, nós dissemos muitas das vezes, não é sempre, as secas estão associadas ao El Niño. Nem caso em apreço, que é o El Niño que está neste momento em marcha, há previsões de termos seca severa nos distritos de Mapai, Massangena, Chigubo, na província de Gaza, e Mabote, Funhalor, Massinga e Jangamo, na província de Inhambane, no período de outubro, novembro e dezembro. Enquanto que nos distritos de Xikolakwala e Massingir, em Gaza, prevê-se alta probabilidade de termos seca moderada. No distrito de Unwin, seca também moderada, na província de Inhambane. Mas também confirmam-se que poderemos ter uma seca leve nos distritos de Magudi, na província de Maputo, e Caorabassa, na província de Tete. O exercício que o INAM está a desenvolver, relacionado com a previsão de seca, também está associado às ações antecipadas, que é construir resiliência nas comunidades, de forma a que, quando esses eventos extremos lhes atingirem,

0: eles possam ter alguma capacidade de resistir. Então, esse sistema, nós dissemos que é de dupla confirmação pela natureza das secas, onde esperamos que se confirme no primeiro mês e depois no mês consecutivo. Então, se tivermos 2 meses consecutivos, com as previsões a nos indicar uma determinada seca, que pode ser severa, moderada ou leve, aí com alguma segurança nós já vemos ao público. É desse exercício de dupla confirmação que os distritos de Xangara, Chibuto, Mabalane, Marara, Machanga, Magwe, Beira, Guvuro, Guru, Machaz, Mutarara, Panda, Xiúta e Namun estão no primeiro mês de confirmação. Isto é, esperamos que no próximo mês de agosto, se as previsões nos apontarem na mesma direção, então esses distritos poderão estar impactados por uma seca severa. Enquanto que os distritos de Xiúra e Muamba poderão ser afetados por uma seca moderada.
1: Em que comportamento climático é que este fenômeno em El Niño tem mais impactado? Na seca ou se também impacta nas cheias?
0: O que acontece é que o formato de Moçambique faz com que o impacto do El Niño não seja o mesmo ao longo do país. Nós temos, de forma assim didática, partilhado essa informação. Então, temos a região austral de África, onde o impacto do El Niño está associado a períodos quentes e secos, isto é, déficit de precipitação. E esses déficits de precipitação poderão ser intensos ao ponto de atingir uma seca. Isso na região sul e centro, por causa das características os ventos que circulam na região austral. Enquanto que a região norte já tem algumas características da África Oriental. Na África Oriental, o mesmo fenômeno induz situações de chuvas acima do normal que resultam, muitas das vezes, em cheias e inundações. Então, na região norte do país, os impactos geralmente são opostos aos impactos na região sul e centro do país.
1: E que medidas práticas é que deverão ser tomadas, quer pelo INAM, assim como por outras entidades, para preparar, portanto, as comunidades, assim como em ações como a emissão de alertas face aos impactos que poderão, portanto, se fazer sentir na sequência deste fenómeno?
0: O INAM já iniciou o seu exercício, daí que nós partilhamos em primeira mão que, de facto, há indicações de podermos ter El Niño. Na devida altura também viemos confirmar que o El Niño já se formou. Estamos neste momento também a partilhar que, face ao El Niño, alguns distritos poderão observar a seca. Mas nós fazemos parte de uma grande família chamada Sistema de Aviso Prévio. E nessa grande família, quando se trata de gestão de risco de desastre, somos liderados pelo Instituto Nacional de Gestão de Risco de Desastre. Então, estivemos juntos com o Instituto de Gestão de Risco de Desastre, bem como outros setores, partilhamos esta informação, foram dadas as orientações e os setores estão neste momento a fazer o trabalho. Na última sexta-feira, estivemos também a trabalhar como um grupo multissetorial, a olhar para os prováveis impactos setoriais e quantas pessoas poderão ser impactadas. Então, dentro dessa família de gestão de risco de desastre, cada uma das instituições tem o seu papel. A nós cabe informar, ou trazer o alerta de que o perigo vem aí e depois deixar que os setores façam o seu papel.
1: O INAM estará a fazer algum levantamento para além das áreas também das populações que poderão ser afetadas, ou esta tarefa cabe a outras entidades como o INGD?
0: Não. O INAM só dá o apoio técnico, dá mais detalhe de onde é que esse perigo, esse evento poderá se ter mais ênfase, mas não é o papel do INAM trazer o impacto em termos de pessoas, número de pessoas. Essa é uma tarefa que não, nem é muito do INGD, mas é dos setores, e o INGD depois faz a globalização. Mas, conforme disse, é um exercício que já está sendo feito, já foi feito, mas acredito que os números continuam a ser afinados e que acredito que as instituições responsáveis, na devida altura, vão divulgar.
1: A região sul do país tem sido ciclicamente também afetada por cheias e inundações. Face a este risco muito elevado do impacto pelo El Niño, que indica para seca severa em alguns pontos, teremos uma época chuvosa menos severa em relação a outros anos?
0: Bem, o primeiro, devo recordar que nós estamos perante a era das mudanças climáticas. Então, elas atuam independentemente de termos o El Niño ou La Niña. E depois, termos o El Niño não significa ausência de chuvas. Estou com isso querendo dizer que poderemos ter eventos de chuva extrema, apesar de ser um ano com o El Niño e se prever seca.
1: Portanto, podemos ter extremos, seca severa por um lado, sim, e por outro também fortes chuvas que poderão resultar em cheias e inundações.
0: Cheias e inundações não, provavelmente pode resultar em inundações urbanas, que isso já depende muito do saneamento. Devo recordar que tivemos a época passada com chuvas intensas e alguns bairros ainda registram situações de acúmulo da água e os lençóis freáticos ainda estão recarregados, mas em termos daquilo que a dimensão de uma cheia inundação isso é menos provável no ano El Niño, mas poderemos ter situações de chuvas intensas que poderão criar provavelmente um problema um ou dois dias, porque não está a chover devidamente, depois haverá os escoamentos e a infiltração das águas.
1: Tendo em conta o impacto direto do El Niño na produção agrícola, aconselhamento é que está a ser feito ao setor para fazer face, portanto, a este fenómeno?
0: Bem, nós estamos a trabalhar em coordenação com o Ministério da Agricultura, providenciando toda a informação técnica referente ao El Niño e os seus impactos. E eles já estão a trabalhar no sentido de desenvolver um pacote de recomendações setoriais. Conforme disse, estivemos juntos na última sexta-feira, onde partilhamos todo o manancial de informação referente aos distritos que poderão registrar a seca, a diferentes níveis de seca, e que também no futuro poderão registrar, e eles estão a trabalhar. Então, cabe ao próprio Ministério trazer a informação específica do setor.
1: E que papel é que deverão desempenhar as comunidades locais e autoridades distritais, portanto, perante aos alertas que vão sendo emitidos em face deste fenómeno?
0: Bem, esses são os nossos parceiros na disseminação da informação. Nós esperamos que todos os envolvidos, tanto as autoridades locais, os líderes comunitários, até religiosos, possam ajudar nesse exercício, como tem sido feito em outras ocasiões, nesse exercício de disseminação da informação, de forma que a população não seja encontrada em contrapé. Esperamos também que, à medida que outra informação for divulgada, falo, por exemplo, da previsão climática sazonal, as populações também sejam equipadas com um outro tipo de informação para a sua tomada de decisão. Só a título de exemplo, nós, neste exercício que temos feito com o Ministério da Agricultura, sobretudo, é que a nossa informação permite capacitar os produtores a escolher a melhor altura para fazer as sementeiras, mas também as culturas.
1: Muito bem. E de que forma a população pode, portanto, otimizar e gerir melhor, portanto, o consumo de água? Sabe que, sabendo que em casos de seca extrema pode haver impacto devido à escassez deste recurso, como é que a população pode, portanto, otimizar e gerir melhor o consumo de água, sobretudo nas zonas mais vulneráveis?
0: Bem, acredito que os setores responsáveis vão trazer a informação, informando, passo a repetição, que medidas devem ser tomadas. Bem, mesmo em respeito à questão dos mandatos, é claro que faço parte da comunidade e nós sabemos que há uma necessidade de racionalizarmos a água. Só a título de exemplo, O último evento muito forte que tivemos do El Niño foi em 2015 e 2016, e a barragem dos pequenos Lubombos andou por volta de 30%
1: em termos
0: da sua capacidade. Então, é preciso que as comunidades tenham isso em mente, a gravidade que nós tivemos de ter a água durante os anos 2015 e 2016, para que esta informação seja assimilada e que, de forma proativa, cada um de nós comece com o exercício de racionalização da água, exercício também de outras práticas para a agricultura e de forma a que se possa produzir. Mas acredito eu que os colegas, tanto das águas, a Direção Nacional de Gestão de Recursos Hídricos, como os colegas da Agricultura, a Direção Nacional da Agricultura, vão nos próximos dias trazer um pacote mais recheado em termos de que práticas cada um deve adotar.
1: De que forma é que neste momento estão, portanto, a divulgar a informação junto das comunidades para que tomem medidas de precaução face a este, ao fenômeno El Niño?
0: O INAM está já a fazer a divulgação. A nossa aceitação a este convite faz parte desse exercício de divulgação, mas estivemos reunidos como Comitê Técnico de Gestão de Risco de Desastre e houve recomendações, de forma que a informação não chega apenas a dizer, ok, vem ali o El Niño, mas seja também acoplado a um pacote de ações que as comunidades devem tomar, e então há um trabalho multissetorial de forma a termos uma mensagem única que acopula vai acopular o perigo, que é a seca, também que práticas são recomendáveis face à previsão da seca.
1: Muito bem, vamos agora interagir com os nossos ouvintes, abrindo as habituais linhas telefónicas e também através da apresentação de mensagens já enviadas nas plataformas do Facebook Vitor África.
2: As nossas linhas já estão abertas. Temos o 21-31-77-77 e também temos o 82-34-77. O estimado ouvinte pode também participar no Café da Manhã através da nossa página do Facebook Jornal da Manhã RM. Temos o ouvinte Domingos Neves a partir de Chimoio. Bom dia.
3: Viva, meu caro Vitor África, muito bom dia. E bom dia ao vasto auditório da Rádio Pública, rádio que liga e projeta Moçambique. Um bom dia especial também ao nosso climatologista, que está a servir muito bem o café da manhã. Eu quero aqui também ressaltar a importância, a pertinência da previsão meteorológica. Não estou a imaginar um mundo ou um país sem a previsão meteorológica, sem o INAM. Está de parabéns, bem haja o INAM, bem haja climatologistas do país e do mundo inteiro. Em termos de questões, convidado, gostaria de saber como é que se pode interpretar 12 anos seguidos com este sistema de El Niño. como que se pode interpretar isto? Mas não disse, Domingos Neves, da região planáltica e turística dos icónicos montes Bingas, Manimani, Vumba e Cabeça de Velho África. Aquele abraço.
2: Muito obrigado, caro ouvinte. Temos agora o ouvinte Lázaro Mazuzzi, de Xaixai. Bom dia.
4: Muito bom dia, Vitor Asca. Bom dia, Rádio Ouvinte, nosso convidado. Eu queria perceber do nosso convidado, atendendo o que na sua explanação dizia que os distritos que estarão afetados, em particular na província de Gaza, seria Chibuto e os distritos da Zona Norte, citando como uma balança. Queria saber qual seria também aquilo que é o estado do atmosférico em relação a esse fenômeno, citando nas províncias, aliás, nos distritos da Zona Sul, como exemplo aqui, Xaixai e Manjacaze, os demais, porque o que acontece é que nós já tivemos essa situação de intempéries, de cheias, e queria saber se nos próximos também, aliás, na próxima etapa chuvosa, estaremos submissos a essa situação de cheia. E também queria perceber, nesse contexto, o fenômeno terá uma progressão, ou porque será somente para este período, esta época do ano. Muito obrigado, bom dia. Uma tarde mais geral.
2: Muito obrigado, caro ouvinte Lázaro Mazuzzi, que ligou-nos a partir de Xaixai. Agora vamos à Zambésia. Ouvinte Dixon Gulamanda Kubula, a partir de Der. Bom dia.
5: Muito bom dia, senhor jornalista. Bom dia, o nosso convidado. Bom dia, a direção da Rádio Moçambique lá no Maputo. Meu convidado, a minha questão é, o aparelho que controla o fenômeno, em que país que fabricam? Obrigado, Dixon Gulamanda Kubula Der, província da Zambésia.
2: Muito obrigado, ouvinte Dixon Gulamanda Kubula. Na nossa página do Facebook já temos algumas mensagens. Temos o ouvinte Lencastre Pacua que escreve: cordiais saudações aos profissionais da Rádio Moçambique. Ouvintes, gostaria de colocar a seguinte questão ao convidado. Tendo em conta a vasta extensão territorial de Moçambique e a dispersão geográfica das comunidades, qual o nível de prontidão comunicacional do INAM na consciencialização e disseminação atempada de informação sobre fenómenos meteorológicos? Que estratégias, canais de comunicação estão a ser utilizados para garantir que os alertas cheguem de forma rápida e eficaz às populações, sobretudo às que vivem em zonas difíceis de acesso? Esta é a mensagem do ouvinte Lencastre Pacua, na cidade de Maputo. E o ouvinte aqui no Inhavene escreve: Ora viva, café da manhã, cordiais saudações a todos. Gostaria de saber do senhor Nhantumbo qual a forma de capitalizar águas que abundam em Moçambique para, quando o evento El Niño se verificar, reaproveitar. Temos também o ouvinte Pascoal Quamba, que escreve-nos a partir de Morrumbeni. Saudações ao convidado. Gostaria de saber quais são as regiões do país que poderão ser mais afetadas caso El Niño se intensifique, e há setores da economia que podem ser particularmente vulneráveis aos efeitos deste fenómeno. Temos mais um ouvinte em linha, ouvinte Félix Parruque, a partir de Xaixai. Bom dia.
6: Bom dia, Vitor Afta. Bom dia, Adjarto Lipang. Bom dia, Dr. Nhantumbo. Queremos agradecer essa aula de climatologia que nos deu. Nos fez recuar um bocadinho a carteira nos tempos da faculdade, e por via da sua locução acabamos percebendo na íntegra as características deste fenómeno. E pelo que percebi também, doutor, este fenómeno parece-me que é diferente do outros, como tsunamis e no caso as depressões tropicais, que elas se formam, mas depois de algum momento ficam dissipadas. Parece-me que este menino, doutor, já está consumado o assunto. Parece-me que não vamos falhar, é irreversível a sua ocorrência. Agora, a questão, doutor, que eu queria deixar como um desafio para nós todos, é que estivemos num momento de grandes cheias, em que tínhamos água em abundância, peso, embora a água nos trouxe problemas, mas dentro em breve estaremos num outro dilema, de secas, se calhar até extremas. A questão é que o que nós temos estado a fazer, de uma forma geral, para podermos capitalizar esta abundância que, de alguma forma, nos criou problemas em termos de infraestruturas hídricas, doutor? Porque vamos ter dois extremos, muita água tivemos, depois vamos ter secas, mas, porém, Moçambique continua ainda nos discursos de barragem ali, de barragem acolá, construção de barragem acolá. Porém, eu acho que tínhamos que mudar do paradoxo e de direção para podermos, tanto, fazer face a estes fenómenos que, de alguma forma, Moçambique tem estado a se debater. Um abraço, Félix Parruque, em Xaxai, nas mais de Rio.
2: Muito obrigado, ouvinte Félix Parruque. Os nossos números continuam disponíveis, 21-31-77-77 ou então 82-34-77. Na página do Facebook, o ouvinte Musa Lourenço António escreve: bom dia, Rádio Moçambique. Estou ligado a partir de Niassa, Quamba. Gostaria de saber como está a andar o plano de um distrito, uma estação meteorológica. E em linha já temos mais um ouvinte. Ouvinte Nelson Vasco, a partir da Matola, concretamente em Chinonanquila. Bom dia.
7: Bom dia, Guto África. E bom dia ao nosso convidado. Bom dia ao Lipang, o nosso moderador do dia. Nosso convidado, eu gostei muito da explicação e também uma aberta para nós, mas eu gostaria que não nos deixe continuar com a comunicação, tanto nas redes comunitárias, né, tanto na Rádio Moçambique, onde está hoje, tanto também nas redes sociais, para que sempre ficamos alerta. Muito obrigado e também grande ouvinte da Rádio Moçambique, Constantino Manique, que está atento neste programa. Obrigado.
2: Muito obrigado, caro ouvinte. Lipang, é consigo.
1: Muito bem, doutor Nhatum, são essas as questões deixadas pelos nossos ouvintes. Como reage a elas em 4 minutos?
0: Muito obrigado. Agradecer pelas questões colocadas pelos ouvintes. Bem, vou procurar ser sucinto. Primeiro, tem a questão de como é que seria o El Niño em 2 anos consecutivos. Nós temos em memória o Enem 2015-2016, que foi o pico. Na verdade, iniciou na época chuvosa 2014-2015. Então, este é que é o cenário. Para quem está em Maputo, recorda das restrições de água que enfrentamos. Então, esta é a figura. E os modelos indicam que este Enem poderá ser mais forte comparativamente a 2015-2016. Há também a questão de saber qual será o impacto nos distritos a sul de Gaza. Neste momento nós não temos nenhuma informação. O vale que durante eventos El Niño geralmente observamos déficit de precipitação. Até que ponto esse déficit resulta em seca? Porque a seca é déficit crítico. Então, ainda não temos a informação, mas na devida altura vamos partilhar. Há uma pergunta sobre os aparelhos. Bem, para se fazer uma previsão do tempo, do clima, temos a componente aparelho, sim. Tem vários aparelhos e vários produtores dos aparelhos, mas um bom aparelho só não basta. Tem a componente humana. Então, é uma conjugação de aparelhos, conforme diz o ouvinte, que podem ser de produção diversa, como África do Sul, China, Estados Unidos, mas isso não importa, é preciso ter recursos humanos à altura de trabalhar com esse aparelho, ter modelos, que é preciso correr modelos. Então, é uma conjugação de fatores. Há uma questão sobre o nível de prontidão e disseminação da informação. A prontidão está lá, já estamos a trabalhar, conforme disse, todos nós somos uma família de gestão de risco de desastre e somos liderados pelo INGD, que já fez o seu trabalho, que é chamar todos os setores, discutir, dar orientações, e os setores estão a trabalhar nessas orientações e a disseminação de informação vai decorrendo. Há uma questão que tem a ver com a capitalização das águas, que depois se repete mais adiante. Bem, O Iname não está à altura de falar desse aspecto específico, porque é setorial, mas acredito que o setor de água tem um plano ligado à capitalização das águas, sobretudo porque, de facto, Moçambique tem esta situação de um ano de chuvas e em excesso e depois déficit de precipitação. E pronto, não ficaria bem eu falar aqui, mas já estivemos em alguns encontros onde esses planos foram discutidos. Também as regiões do país que poderão ser impactadas pelo fenômeno, já partilhamos aqui, que é todo o país. O UNI não escolhe, é todo o país. Só que a situação de déficit de precipitação que vão resultar em seca é em alguns pontos específicos. E isso liga à questão a seguir. Só para fechar mesmo, só para dizer que o fenômeno, a seca é um fenômeno de progressão lenta e que o fenômeno El Niño também é irreversível. Assim que se forma, ele vai progredindo, mas tem uma fase de maturação, isto é, chega a um ponto mais alto. Daí que nós dissemos que neste momento há 10 distritos que estão confirmados, mas poderemos ter mais 16 distritos em agosto. Com isso também agradecer mais uma vez a oportunidade e que qualquer questão poderão aproximar ao INAM para esclarecimento.
1: Muito obrigado, Dr. Bernardino Nhantum, climatologista do INAM, nosso convidado hoje com quem perspectivamos o impacto do fenômeno climático El Niño em Moçambique.
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1: 8 horas e 1 minuto. No terceiro e último bloco, o jornalista Vitor África atualiza as notícias do país e do mundo.
2: O presidente da República, Daniel Chapo, precede esta manhã na cidade de Maputo a abertura da 21ª Conferência Anual do Setor Privado. O evento que vai decorrer sob o lema Produzir e Competir, Construindo uma Economia Forte e Resiliente, é organizado pela Confederação das Associações Económicas de Moçambique, CTA. Uma nota da Presidência da República indica que no evento o chefe de Estado vai assistir o painel sobre o diálogo público-privado, onde serão apresentados e discutidos os avanços das reformas económicas e institucionais para a melhoria do ambiente de negócios no país. A Conferência Anual do Setor Privado é a maior plataforma de diálogo entre o Estado e o setor privado, onde se discutem as oportunidades de investimento, produção e exportação, entre outros assuntos económicos. A ministra das Finanças, Carla Luveira, disse ontem em Nova Iorque que a criação do Banco Nacional de Desenvolvimento em Moçambique faz parte das ações do governo visando o cumprimento cabal da Agenda 2030 das Nações Unidas. Carla Luveira, que falava na plenária das Nações Unidas, no Fórum Político de Alto Nível do Conselho Económico e Social do órgão, defendeu o aumento do financiamento concessional.
11: What we can report is our Mozambique is responding to them structurally.
12: O que podemos apresentar é a forma como Moçambique está a responder estruturalmente a estes desafios. Criamos o Banco Nacional de Desenvolvimento para financiar projetos de desenvolvimento, um fundo de garantia mutuária para ampliar o acesso de financiamento das micro, pequenas e médias empresas e um fundo soberano, através do qual 60% das receitas de gás natural liquefeito serão investidas através do orçamento do Estado, enquanto que 40% serão poupadas e investidas nos mercados internacionais sob um quadro totalmente transparente.
11: A Mutual Guarantee Fund and the Sovereign Wealth Fund from LNG Revenues.
2: Moçambique apresentou a sua segunda revisão nacional voluntária, o mais abrangente exercício de prestação de contas no âmbito da Agenda 2030, que demonstra que o país está a registrar progressos, apesar de alguns desafios. Inicia este ano, na região sul do país, a requalificação das bombas de combustível do Fundo Nacional de Energia, a FUNAI, para o abastecimento híbrido com combustíveis líquidos e gás veicular. A ação enquadra-se no âmbito dos esforços do governo moçambicano, visando responder à crise de combustíveis e reduzir os custos operacionais através da promoção do uso do gás veicular. O presidente do Conselho de Administração do FUNAI, Mete Gondola, que avançou a informação, explica que com este exercício espera-se criar mais autonomia para o uso do gás veicular.
10: É preciso que se consiga ter uma rede de infraestrutura que consiga dar autonomia às pessoas. Quem vive em Boane, quem vive em Marraquene, tem que poder sair de casa querendo abastecer, encontrar uma rede de bombas que já tem esta componente, para que poder ter essa autonomia. Mas também temos estado a discutir que quem fizer a conversão, passar a dar gás, não pode ter problema de ir a Ponta Douro, por exemplo. Não pode estar condicionado. Não pode ter problema de ir a Bilene.
2: Mete Gondola está desde ontem de visita à província de Maputo no âmbito da monitoria dos projetos de massificação de uso de energias renováveis no país. A vida voltou à normalidade nas 6 aldeias recentemente atacadas pelos terroristas no distrito de Anquabe, província de Cabo Delgado. Jornalista Florencio Moussa.
13: O administrador distrital de Anquabe, Belmiro Casimiro, entrevistado esta segunda-feira pela Rádio Moçambique via telefone, disse que nas 6 comunidades já foram retomadas as aulas que tinham sido interrompidas devido à insegurança. As famílias já retomaram também as suas atividades produtivas, com destaque para a produção do segundo ciclo para a segurança alimentar, uma vez que, nas suas incursões, os terroristas saquearam e destruíram produtos alimentares da presente safra agrícola. A partir de Pemba, Florencio Moussa, bom dia.
2: Muito bom dia. E no plano internacional, subiu para 4.561 o número de mortos causados pelo duplo sismo que ocorreu na Venezuela nos finais do passado mês de junho. Na atualização desta segunda-feira, as autoridades anunciaram um registro de mais de 71 mortos e que equipas de resgate venezuelanas e estrangeiras continuam a tentar recuperar corpos soterrados sobre os escombros. O duplo sismo afetou mais de 850 edifícios, dos quais 190 ruíram por completo. E no desporto, as seleções de futebol da França e da Espanha disputam hoje, às 21 horas de Moçambique, o acesso à final do Mundial da FIFA 2026. O vencedor do jogo vai defrontar a Argentina ou então a Inglaterra, que vão medir forças amanhã no jogo referente às meias-finais do campeonato. Pela segunda edição consecutiva do Mundial, França e Argentina estão entre as 4 melhores seleções e com possibilidade de mais um confronto na final, tal como aconteceu na última edição do Mundial. Apresentamos as notícias no próximo bloco, às 9 horas.

0: Caminhamos para o fim desta segunda edição da Semana do Jornal da Manhã, mas antes do fecho vamos recordar as notas que estiveram hoje em destaque. Dissemos que animais bravios destroem campos agrícolas no distrito de Buz, em Sofala. A situação poderá criar escassez de alimentos nos próximos meses. A vida voltou à normalidade nas 6 aldeias recentemente atacadas pelos terroristas no distrito de Anquab, em Cabo Delgado. A variada morgue do Hospital Distrital de Mapai, em Gaza, cria constrangimentos aos residentes daquela região na conservação de corpos. No estrangeiro, o Comando Central Militar Norte-Americano retoma hoje o bloqueio dos portos iranianos, seguindo a orientação do presidente Donald Trump. No Café da Manhã, perspectivamos hoje os impactos do fenômeno climático El Niño em Moçambique. O nosso convidado foi o climatologista do INAM, Instituto Nacional de Meteorologia, Bernardino Nhantumbo. E assim, estimado ouvinte, agradecemos o calor da sua audiência. São agradecimentos de todos os profissionais que, do Ruvuma ao Maputo, do Zumbo ao Índico e pela região austral de África, tornaram possível esta edição do Jornal da Manhã. Em nome destes profissionais, despedem-se Francisco Jate, que esteve na sonorização, Vitor África nas notícias. Eu sou Adérito Lipang, assino a edição e apresentação. Bom dia, muito obrigado pela companhia e até uma próxima oportunidade.
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1: As notícias a esta hora apresentadas por Vitor África. Muito bom dia.
2: Bom dia, Jorge Alexandre, caro ouvinte. A 21ª Conferência Anual do Setor Privado arranca esta manhã na cidade de Maputo. O evento, cuja abertura vai ser dirigida pelo Presidente da República, Daniel Chapo, vai decorrer sob o lema Produzir e Competir, construindo uma economia forte e resiliente. Um comunicado da Presidência da República refere que no evento, organizado pela Confederação das Associações Económicas de Moçambique, o chefe de Estado vai assistir ao painel sobre o diálogo público-privado, onde serão apresentados e discutidos os avanços das reformas económicas e institucionais para a melhoria do ambiente de negócios no país. Animais bravios destroem campos agrícolas no distrito de Buza, em Sofala. Segundo o administrador de Buzi, a situação pode criar escassez de alimentos nos próximos meses. José Mutoroma assegura, no entanto, que decorrem ações para ultrapassar o problema.
3: Estamos a fazer como distrito, junto com a população, para fazermos o afugentamento e para, de facto, não termos a situação de os animais ou os hipopótamos de forma repetida estarem mesmo a atacar as mesmas áreas, mas já recebemos também foguetes que é para o afugentamento. Não é só a situação dos hipopótamos, mas temos também a situação dos macacos que de facto, invadem nas chambas.
2: Administrador do distrito de Buzi, José Mutoroma. No distrito de Mapai, em Gaza, está em curso a vedação de campos agrícolas através de cercas elétricas, com vista a mitigar o conflito homem-fauna-bravia. Rogério Madede.
4: Trata-se de uma iniciativa que conta com apoio financeiro da Peace Park Foundation, com o propósito de travar a devastação de culturas agrícolas por animais bravios. O diretor do Serviço Distrital de Atividades Econômicas em Mapai diz que a vedação dos campos de produção vai beneficiar 6 comunidades da localidade de Mipuzi, considerada corredor ecológico de animais bravios. Isaac Coal explica que a localidade de Mipuzi está entre os parques nacionais do Limpopo e Banyini, e serve de corredor dos bravios, sobretudo elefantes e búfalos, que entram e saem nas duas áreas de conservação. Roger Maded, em Xaxai.
2: Mais de 1.500 famílias de 3 distritos da província do Niassa vão beneficiar a partir da próxima semana do programa Comida pelo Trabalho. A iniciativa implementada pelo Instituto Nacional de Ação Social, delegação de Marrupa, vai abranger famílias em situação de vulnerabilidade nos distritos de Majuni, Maua e Mekula. O delegado do Instituto Nacional de Ação Social em Marrupa, Moisés Razão, explica que as famílias beneficiárias vão receber subsídio.
5: Então, este programa surge como uma alternativa de gestão daquilo que foi a produção familiar. Então, participando nessas atividades, com este subsídio permite comprar aquilo que não pode tirar da machamba. Estamos a falar, por exemplo, do sabão, do açúcar e de outras necessidades familiares que da machamba não pode sair. Tendo em conta que já tiraram talvez o arroz, já tiraram talvez o milho ou o feijão, com o subsídio pode suprir aquilo que não saiu da machamba.
2: Delegado do Instituto Nacional de Ação Social em Marrupa, Moisés Razão. O presidente da Assembleia Provincial, o Ditete, inicia hoje uma visita de trabalho aos distritos de Doa e Mutarara. Ana Vinila.
6: A visita insere-se no âmbito da fiscalização e acompanhamento da implementação de ações governativas e reforçar a articulação entre os diferentes níveis de administração de Estado naquelas regiões da província. Nos 2 distritos, Adelino Mafunga vai orientar sessões extraordinárias com membros do governo distrital para aferir o nível de cumprimento das atividades constantes do Plano Económico e Social e Orçamento do Estado referentes ao ano passado. Igualmente, Mafunga vai reunir-se com líderes comunitários, religiosos, agentes económicos, entre outras personalidades intervenientes no processo de desenvolvimento económico e social. Desta data, Ana Vanilla.
2: E no plano internacional, o presidente norte-americano, Donald Trump, diz que ainda é possível alcançar um acordo com o Irão, apesar dos novos ataques aéreos e da retoma do bloqueio aos portos iranianos. Donald Trump destaca que a pressão sobre o Irão vai continuar até que haja um acordo que satisfaça Washington e defende a utilização combinada de medidas económicas, bem como uma ação militar como mecanismo para forçar o Irão a aceitar as suas condições. Ontem, o Irão ameaçou abandonar o acordo de paz no Médio Oriente, caso o governo norte-americano não cumpra com os compromissos assumidos para pôr fim à guerra. O tempo, a cidade de Tete poderá registrar hoje 30 graus centígrados de temperatura máxima. Para Beira, Inhambane, Nampula e Quelimane, prevê-se 28 graus. Vilanculo e Pemba, 27. Maputo e Chimoio, 25. Xai-Xai, 24. E, por último, Lixinga, com 23 graus centígrados de temperatura máxima. Apresentamos as notícias no próximo bloco, às 10 horas.

0: continuaremos como moçambicanos a implementar reformas destinadas a melhorar o ambiente de negócios, a reduzir custos, digitalizar os serviços públicos, combater a corrupção e aumentar a eficiência das nossas instituições públicas. Prosseguiremos igualmente com determinação as reformas da administração pública, da descentralização e da governação territorial, por entendermos que um desenvolvimento verdadeiramente inclusivo exige instituições próximas dos cidadãos, íntegros, dispostas a servir e a não se servir. Continuaremos a apostar no diálogo nacional inclusivo, porque não existe desenvolvimento sustentável sem paz, nem existe paz duradoura quando o desenvolvimento não chega à vida das pessoas. Por isso, caros participantes, os termos de referência desta conferência são claros ao afirmar que este encontro deve produzir resultados concretos. Esperamos que desta conferência resulte um balanço rigoroso das transformações ocorridas entre 2000 e 2025 e produza a visão para os próximos 25 anos.
1: Presidente da República, Daniel Chapo.
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1: Francisco Chapo, Presidente da República, Excelências, minhas senhoras, meus senhores, todo o protocolo observado. É com elevada honra e privilégio que, em nome do Conselho dos Serviços de Representação do Estado, na cidade de Maputo e em meu próprio, saúdo aos distintos participantes nesta 21ª edição da Conferência Anual do Setor Privado, que decorre sob o lema Produzir, Transformar e Competir, construindo uma economia forte e resiliente. Queremos saudar de forma entusiasta a Vossa Excelência, o Presidente da República, Dr. Daniel Francisco Chapo, pelo contínuo trabalho de restauração da confiança econômica e dos investidores e por nos honrar com a vossa presença nesta 21ª Conferência Anual do Setor Privado CASP, um marco fundamental para o fortalecimento do diálogo público-privado e para a materialização de investimentos essenciais ao desenvolvimento sustentável, diversificação econômica e consolidação de um ambiente de negócios cada vez mais resiliente e competitivo em Moçambique, rumo à independência econômica. Excelência, endereçamos as nossas boas-vindas à cidade de Maputo, a todos os participantes que vieram dos diferentes quadrantes do nosso belo Moçambique, do mundo e aqueles que participam remotamente. Sentimos-nos enaltecidos pela escolha desta cidade para acolher esta importante conferência. Esperamos que a vossa estadia nesta metrópole seja agradável, com um ambiente acolhedor para o alcance dos resultados esperados. Gostaríamos de felicitar ao Ministério da Economia e à Confederação das Associações Económicas de Moçambique pela decisão de realizar esta conferência de extrema importância e com impacto positivo sobre a economia do país e da nossa cidade de Maputo em particular. Minhas senhoras, meus senhores, a cidade de Maputo é o principal centro financeiro, corporativo e mercantil do país e concentra a maior parte dos serviços e sedes dos grandes grupos económicos e empresas públicas e privadas. Embora concentre apenas 5,4% da população nacional, a cidade de Maputo gera mais de 20% do PIB do país, impulsionado sobretudo pelos setores do comércio, transportes e comunicações e indústria. Neste contexto, esta conferência assume um papel estratégico para consolidar a capital como o principal polo financeiro e de negócios a nível nacional. Minhas senhoras, meus senhores, terminamos a nossa intervenção convidando a todos a desfrutarem das nossas belíssimas praias e da nossa riquíssima gastronomia. Afinal, se há algo que a nossa população domina com mestria, é a arte de bem receber. Bem-vindos à capital moçambicana, capital de convergência econômica, inclusão, inovação e progresso social. Muito obrigado pela atenção dispensada.
2: Acabamos de ouvir a intervenção do secretário de Estado da cidade de Maputo, Vicente Joanqui. Ele que deu as boas-vindas aos participantes. Esta conferência conta com cerca de 1.200 participantes que participam de forma presencial e por via. Agora vai para o pódio, presidente.
3: Sua Excelência Daniel Francisco Chapo.
2: Agora está no pódio, presidente.
3: República de Moçambique.
2: Intervenção do presidente da CTA, senhor Álvaro Massinga.
3: O protocolo observado. É com elevada honra que, em nome da Confederação das Associações Económicas de Moçambique, CTA, e de todo o empresariado nacional, dou as boas-vindas à Vossa Excelência, Sr. Presidente da República, à nossa 21ª Conferência Anual do Setor Privado. A sua presença constitui uma clara demonstração do compromisso do governo com o diálogo público-privado e reafirma uma convicção que todos partilhamos. Não haverá desenvolvimento sustentável sem um setor privado forte, competitivo e capaz de gerar riqueza, emprego e oportunidades para os moçambicanos. Reunimo-nos sob o lema produzir, transformar e competir, construindo uma economia forte e resiliente. Este lema traduz o desafio do nosso tempo. Vivemos uma fase de profundas transformações na economia mundial, impulsionadas por mudanças tecnológicas, pela reorganização das cadeias globais de valor e por novas dinâmicas geopolíticas que estão a redefinir as oportunidades de crescimento dos nossos países. Neste novo contexto, Moçambique reúne condições ímpares para afirmar a sua competitividade. Dispõe de vastos recursos naturais, de uma localização estratégica e de capital humano, fatores que lhe conferem um elevado potencial de crescimento. O desafio que se impõe é converter essas vantagens comparativas em vantagens competitivas através do investimento produtivo, da industrialização, do aumento das exportações, da criação do emprego e da melhoria das condições de vida dos nossos moçambicanos. Excelência, permita-me reconhecer os esforços do Governo na melhoria do ambiente de negócios. Destacamos, entre outros avanços, a criação da Inspeção Única das Atividades Económicas, a aprovação da Lei do Conteúdo Local, a revisão do quadro legal dos hidrocarbonetos e das minas, a criação do Banco de Desenvolvimento e outros progressos na modernização da administração tributária, embora neste capítulo se imponha uma revisão estrutural e profunda dos códigos fiscais, de modo a torná-los menos complexos, reduzir a carga tributária, alargar a base fiscal e alinhá-los com as boas práticas regionais e internacionais. São reformas relevantes que respondem parte das preocupações do nosso setor privado. A nossa expectativa é que estes instrumentos, quando plenamente implementados, se traduzam efetivamente em ganhos de produtividade, competitividade, celeridade e previsibilidade regulatória. Registramos igualmente, com satisfação, o público-privado, através dos business breakfasts e da elaboração em curso do plano de ação para a melhoria do ambiente de negócios, o PAMAN 2, instrumentos que reforçam a concertação e a monitoria das reformas. Contudo, persistem desafios que importa destacar. O primeiro prende-se com o elevado custo de contexto. A proliferação de taxas e encargos administrativos reduz a competitividade das nossas empresas e limita o investimento. Defendemos que qualquer medida com impacto económico seja precedida de uma avaliação conjunta dos seus efeitos sobre a competitividade e que a sustentabilidade fiscal seja alcançada através do crescimento económico, da ampliação da base tributária, do aumento da eficiência do Estado e não no aumento dos encargos às empresas. O Governo deve estabelecer e monitorar um teto máximo para impostos e taxas cobrados pelas diversas entidades públicas às empresas, assegurando em simultâneo o seu alinhamento com as políticas e práticas internacionais. O segundo desafio é a falta de liquidez das empresas. A escassez de divisas, os atrasos nos pagamentos do Estado aos fornecedores e os reembolsos pendentes do IVA continuam a afetar a tesouraria das nossas empresas. A regularização destes passivos permitirá devolver liquidez ao setor produtivo, dinamizar a economia e reforçar a confiança junto dos nossos fornecedores internacionais. Louvamos o plano estratégico em elaboração para viabilizar o pagamento das dívidas do Estado aos fornecedores e auguramos que a sua aprovação e implementação sejam céleres e realizados em coordenação com a CTA, como está acontecendo. Sendo a escassez de divisas um problema estrutural, as soluções passam por um trabalho conjunto entre o Governo e o setor privado, no sentido de potenciar as exportações, aumentando o volume exportável e agregando maior valor aos nossos produtos, através do seu processamento, paralelamente importa promover a substituição competitiva das importações, contribuindo assim na redução das pressões cambiais sobre as empresas. O terceiro desafio está relacionado com a previsibilidade e segurança jurídica. Temos estado a receber preocupações de empresas que, tendo realizado investimento e beneficiado de incentivos legalmente aprovados à luz da lei de investimentos, posteriormente enfrentaram interpelações divergentes na aplicação desses instrumentos, resultando em cancelamento dessas facilidades, da incerteza, criando incerteza e conflitos, e incluindo multas com efeitos retroativos. A confiança dos investidores é um fator e um ativo nacional. Quando o investidor decide aplicar capital num país, falo com base na estabilidade das regras, na segurança jurídica e na previsibilidade das políticas públicas. Por isso, apelamos para que estas situações sejam analisadas com espírito construtivo, salvaguardando a confiança necessária para continuar a atrair e reter investimentos no nosso país. O quarto desafio é o elevado custo dos fatores de produção. Os custos dos combustíveis, da energia, dos transportes, da logística e do financiamento continuam a reduzir a competitividade da produção nacional, particularmente no setor agrário e industrial. Impõe-se acelerar as reformas que reduzam o custo de fazer negócios, promovam infraestruturas mais eficientes e continuem a criar facilidades de acesso ao financiamento. O Governo deve continuar a promover políticas de atração de investimentos para aumentar a oferta e transformar as vantagens estratégicas do país numa verdadeira vantagem competitiva. Excelência, Moçambique vive um momento decisivo. Os grandes projetos de gás natural, os corredores logísticos, a crescente procura regional por alimentos, a transição energética e a zona de comércio livre continental africana representam oportunidades únicas para acelerar a transformação da nossa economia. Para aproveitá-las, a CTA propõe 5 medidas prioritárias. Primeiro, união dos esforços entre o Governo e o setor privado em torno do aumento da produtividade e competitividade do agronegócio, promovendo a mecanização, a irrigação, o acesso ao financiamento preferencial e a integração dos pequenos produtores nas cadeias de valor. Em coordenação com o Estado, precisamos mobilizar elevados volumes de investimento público e privado no agronegócio, com foco na criação de uma forte classe de agricultores moçambicanos. Segundo, acelerar a industrialização, promovendo a transformação local dos recursos naturais, substituindo importações e aumento de exportações de produtos com maior valor acrescentado. Para isso, precisamos atrair know-how e tecnologia para áreas estratégicas e, terceiro, consolidar Moçambique como uma plataforma

0: instrumentos sejam consensualizados com o setor privado antes da sua aprovação. Excelência, Sr. Presidente da República, caros participantes, minhas senhoras e meus senhores, façamos desta 21ª Conferência Anual do Setor Privado um marco de novas decisões, novas reformas e novos compromissos para acelerar o investimento, a produção, a industrialização e a criação de emprego. Antes de terminar, e alinhado ao lema desta conferência, temos a informar Vossa Excelência, o Presidente, que a Global Alliance for Improved Nutrition, a GAIN, designou a CTA, através como campeão do setor privado para a nutrição em Moçambique. Distinção que reconhece o papel do setor privado na construção de um país mais saudável e mais produtivo. Gostaria de aproveitar esta plataforma para convidar os empresários a integrar a nutrição nas suas estratégias, promover parcerias e defender soluções que contribuam para reduzir a desnutrição e fortalecer o desenvolvimento do país, tendo sempre presente que a prossecução destes objetivos pode e deve caminhar lado a lado com a identificação e exploração de oportunidades de negócio subjacentes capazes de gerar valor económico e impacto nacional. Finalmente, e uma vez mais, expressar a nossa sincera gratidão à Vossa Excelência pela honra da sua presença, apesar da sua agenda bastante preenchida. Dirijo igualmente uma palavra de reconhecimento e agradecimento aos nossos parceiros de desenvolvimento aqui presentes, ao Ministério da Economia, aos patrocinadores e a todos quantos contribuíram para a organização e sucesso desta 21ª Conferência Anual do Setor Privado. Por uma CTA dinâmica, inclusiva, sustentável e ética, o nosso muito obrigado pela atenção dispensada.
1: Acabamos de ouvir a intervenção de Álvaro Macinco, presidente do CTA, nesta 21ª Conferência Anual do Setor Privado.
2: Convido de seguida a excelentíssima senhora Paula Vasquez, chefe de cooperação na delegação da União Europeia em Moçambique.
1: Neste momento segue ao pódio para a sua intervenção a representante dos parceiros do setor privado, a senhora Paula Vasquez.
3: Bom dia a todos e a todas. Sou a chefe de cooperação da União Europeia, mas estou a falar na representação de todos os parceiros de cooperação. Sua Excelência Daniel Francisco Chapo, presidente da República de Moçambique, minhas senhoras e meus senhores, todo o protocolo observado. É um grande privilégio dirigir-me a esta conferência anual do setor privado em nome do Grupo de Trabalho do Setor Privado dos Parceiros de Desenvolvimento. Permita-me, em primeiro lugar, felicitar o Governo de Moçambique pela sua visão estratégica e pelo firme compromisso de colocar o desenvolvimento do setor privado no centro da agenda de crescimento económico do país. Gostaria de recordar as palavras da sua excelência o presidente Daniel Francisco Chapo durante o recente Fórum de Negócios de Moçambique e União Europeia, há cerca de um mês, em que a sua excelência nos recordou que um dos eixos desta visão estratégica era a melhoria da previsibilidade e a transparência do ambiente de negócios a través do aumento de eficiencia do Estado e promoção do setor privado como motor de desenvolvimento nacional. Os parceiros de cooperação e desenvolvimento partilham esta mesma visão. Num espírito de parceria, diálogo e responsabilidade partilhada. Continuamos empenhados em apoiar os esforços de Moçambique para criar as condições para um maior investimento e emprego productivo, diversificação económica, industrialização e crescimento sustentável. Moçambique possui um potencial econômico excepcional. A sua posição geográfica estratégica, a dotação de recursos naturais, o sector energético em expansão e a sua população jovem oferecem bases sólidas para o desenvolvimento a longo prazo. Ao mesmo tempo, o país enfrenta um contexto econômico desafiante. As restrições cambiais, as pressões fiscais, os choques relacionados com o clima

0: A incerteza máis ampla continúan a afectar as operacións empresariais e as decisións de investimento no país. Dados recentes da pesquisa empresarial do Banco Mundial sugeren que as preocupacións das empresas evoluíron nos últimos anos. As empresas procuran cada vez máis previsibilidade, simplificación administrativa, transparencia, acceso ao financiamento, consistencia na implementación e condicións de mercado justas. Con base nas reformas já en curso, esforzos continuos para enfrentar estes desafíos irán reforzar ainda máis as condicións para o crecemento sustentável e o investimento. A medida que Mozambique avanza na súa agenda de reformas, a atención centra-se en asegurar a súa implementação e execução eficaces, para que os seus beneficios plenos possam ser concretizados. O sucesso dependerá de unha forte coordenação entre instituições, de unha priorização clara e de unha implementação consistente e, neste sentido, o apelo da súa excelência e importância de un diálogo público-privado permanente é extremamente oportuno. Mozambique ten unha longa tradición de desenvolvemento constructivo entre o goberno e o sector privado. A oportunidade que hoxe se presenta é reforzar ainda máis a ligação entre o diálogo e a súa implementação, concentrándose en resultados mesuráveis, monitorizando os progresos e dando seguimento ás prioridades acordadas. Excelencias. Permítame destacar 4 áreas no ámbito da visão estratégica do goberno en que progresos continuos poderán reforzar ainda máis o clima de investimento e apoiar o desenvolvemento do sector privado. En primeiro lugar, preservar a estabilidade macroeconómica é fundamental. Unha gestão fiscal sólida, a sustentabilidade da dívida e unha disponibilidade adecuada de divisas son condições esenciais para o investimento e a expansión empresarial. Os esforzos en curso para reforzar a gestão de finanzas públicas e a estabilidade macroeconómica son apreciados e a súa continuación será, por iso, crítica. En segundo lugar, a certeza regulatoria e a previsibilidade das políticas continúan a ser factores chave de investimento e saudamos os planos en curso do goberno para continuar a avanzar nestas reformas. A previsibilidade e a confianza son importantes non só para atrair novo investimento estrangeiro, mas tamén para facilitar a expansão das empresas já establecidas en Mozambique, que se encontra nunha posición máis favorable para gerar investimento adicional, crear emprego, transferir competencias e estimular o crecimento económico de forma moito máis rápida. En terceiro lugar, cando apropiado, esforzos continuos para criar espazo para unha maior participação do sector privado nun desenvolvimento máis inclusivo poderá contribuir para mobilizar máis investimento, promover a innovação e a productividade e a criação de emprego, enquanto permitam ao Estado concentrar os seus recursos nas súas funções centrais e prioridades estratégicas. En cuarto lugar, a governação e a integridade son importantes. Saudamos as medidas já adotadas pelo Governo para reforçar a transparência, combater a corrupção, simplificar os procedimentos administrativos e expandir os serviços públicos digitais. Estas medidas son fundamentais para melhorar a eficiência, reduzir os custos de transação e reforçar a confiança nas instituições públicas. Excelências, en cuanto a parceiros de cooperação e desenvolvimento, estamos prontos para continuar a colaborar con o Governo e con o sector privado na implementação de sector de reformas prioritárias e na promoção de un ambiente de negócios máis competitivo, transparente e previsível. Permítame concluir reiterando a nosa confianza en Mozambique e na visão e liderança do Governo de Mozambique, que colocou o desenvolvimento do sector privado e a transformação económica no centro da súa agenda. Ben como nos seus esforzos para conduzir o país rumo a un modelo de desenvolvimento inclusivo e sustentável en que o sector privado possa, parafrasando máis unha vez súa excelência, ser o motor do desenvolvimento nacional. Os parceiros de cooperación e desenvolvimento permanecen firmemente empeñados en aprofundar esta parceria estratégica con o goberno e con o sector privado, transformando Ambisao en resultados concretos para beneficio de todos los mozambicanos y contribuyendo para una economía más competitiva, inclusiva y resiliente. Muchas gracias por su atención.
1: Acabamos de ouvir a intervenção da representante dos parceiros de cooperação do setor privado. Ela que reitera que vão continuar a colaborar com o setor privado para o desenvolvimento de Moçambique. Das intervenções que já ouvimos aqui, foi unânime, ouvimos aqui que Moçambique possui um potencial econômico favorável, mas deve-se usar este potencial a favor do enriquecimento do país, para um desenvolvimento próspero do país.
2: Daniel Francisco Chapo,
1: presidente. Neste momento está no pódio o ministro da Economia, Basílio Moate, para sua intervenção.
2: Hoje a 21ª Conferência Anual do Setor Privado, uma plataforma estratégica no diálogo público-privado para o desenvolvimento do nosso país. Sua Excelência, aqui estão parte dos cidadãos, das empresas que materializam as reformas em curso, produzem, transformam e comercializam. Portanto, Sua Excelência, tenho a elevada honra de convidá-lo a fazer sua intervenção de abertura. Obrigado.
1: Ao pódio, o Presidente da República, para proferir o seu discurso de abertura desta Conferência Anual do Setor Privado 2026.
3: Senhora Presidente da Assembleia da República de Moçambique, aqui presente, Senhor Ministro da Economia, senhores membros do Governo aqui presentes, Senhora Vice-Procuradora-Geral da República de Moçambique, Senhora Chefe da Cooperação da Delegação da União Europeia em Moçambique, senhores membros do Corpo Diplomático acreditados em Moçambique, senhores membros do Conselho Consultivo da Presidência da República, senhor Secretário de Estado a nível central, aqui presentes, senhores governadores das províncias aqui presentes, senhor governador da província de Maputo, senhores secretários de Estado, senhores secretários permanentes do Ministério aqui presentes, senhores presidentes dos conselhos municipais aqui presentes, senhor presidente da Confederação das Associações Económicas da República de Moçambique, estimados parceiros de cooperação, aqui representado pelas senhoras embaixadoras, senhores embaixadores, encarregados de negócio, senhores parceiros de cooperação bilaterais e multilaterais, senhores dirigentes dos partidos políticos aqui presentes, senhores dirigentes de instituições públicas, privadas e financeiras, caros representantes da Câmara de Comércio, da Federação de Associações Económicas, Associações e Cooperativas, ilustres académicos, investigadores e especialistas, ilustres representantes das confissões religiosas, senhores representantes das organizações da sociedade civil, senhores representantes das manifestações artísticas e culturais, caros empresários e empresárias aqui presentes, caros convidados, caros amigos da comunicação social, minhas senhoras e meus senhores. Gostaria, em primeiro lugar, dizer que é com muita satisfação que participamos na abertura da 21ª Conferência Anual do Setor Privado, CASP 2026, dirigimos uma saudação especial à Confederação das Associações Económicas de Moçambique, CTA, aos empresários nacionais e estrangeiros aqui presentes, aos investidores, aos parceiros de desenvolvimento, à academia, à sociedade civil e a todos aqueles que, ao longo de mais de 2 décadas aqui em Moçambique, fizeram da CASP uma das mais importantes plataformas de diálogo estratégico no nosso país. Muito obrigado a todos pela atenção. Minhas senhoras e meus senhores, há momentos na vida que das nações em que o maior desafio não consiste em identificar os problemas que enfrentamos, mas sim consiste em reconhecer as oportunidades que existem no meio dos desafios. Por isso, achamos nós que este é o momento em que Moçambique se encontra, de redesenhar as nossas prioridades, os nossos desafios para a construção desta nossa nação. Por isso, as novas tecnologias alteram de forma de produzir em todo o mundo e são a base de competição. E os países disputam a nível global talentos, investimentos, inovação, e todos nós somos chamados a decidir qual será o lugar de Moçambique nas próximas décadas. Nós, como moçambicanos, juntos nesta conferência anual do setor privado, temos que decidir se seremos meros espectadores destas transformações globais ou seremos protagonistas do nosso próprio desenvolvimento. A nossa resposta é clara. Queremos um Moçambique que produz, que transforma, compete e prospera. Daí o lema desta conferência anual do setor privado CASP. É precisamente por isso que esta 21ª conferência anual do setor privado assume um desafio significativo que ultrapassa largamente o calendário institucional. Ela representa um momento de reflexão nacional sobre o futuro da nossa economia. Ao longo de mais duas décadas, a Conferência Anual do Setor Privado afirmou-se como o principal espaço de concertação económica entre o setor público e o setor privado na República de Moçambique. Por isso, caros presentes, num tempo em que muitas partes do mundo a desconfiança substitui o diálogo e a polarização dificulta a construção de consensos e soluções, Moçambique pode orgulhar-se de ter consolidado uma cultura de diálogo entre o Estado e o setor privado. Este património institucional constitui uma das maiores forças, porque nenhuma economia se desenvolve apenas com recursos naturais, nem com apenas boas intenções. As economias que transformaram-se e continuam a se transformar ao nível do mundo e transformam o seu potencial em prosperidade são aquelas que conseguem construir confiança entre as instituições, principalmente entre as instituições públicas e privadas. São aquelas economias onde os investidores confiam no setor público e o setor público confia no setor privado. E, consequentemente, os cidadãos confiam em todos. E é esta confiança que nós pretendemos continuar a construir, a ser o primeiro investimento que temos que fazer como uma nação através de diálogo. Mas gostaríamos de afirmar que este lema de hoje representa mais do que um tema de uma conferência. Representa uma visão para o futuro do nosso país, uma escolha e uma decisão de fazer da produção nacional o motor do nosso crescimento, da nossa industrialização, um caminho para criar riqueza, para afirmar que Moçambique na região e no mundo está a posicionar-se. Quando assumimos a responsabilidade de governar Moçambique, encontramos um contexto particularmente desafiante e exigente. A economia enfrentava os efeitos combinados de choques internos e externos. As empresas conviviam com dificuldades de financiamento, escassez de divisas, entre outros. as destruições protagonizadas pelas manifestações violentas, criminosas e ilegais, as alterações climáticas, cheias, inundações que destruíram bens públicos e privados, continuavam a afetar famílias, infraestruturas e atividades produtivas. O nosso objetivo número um foi combater males que consistiam em serem provocados por seres humanos para depois enfrentar os desastres naturais. Daí que partimos com uma série de reformas, em primeiro lugar, o diálogo nacional inclusivo, porque queremos paz e segurança. Não há nenhum país no mundo que desenvolve sem paz e segurança. Daí que achamos que era importante partirmos para o diálogo nacional inclusivo para encontrarmos soluções e consensos entre moçambicanos, por forma a estabelecer e criar um ambiente de estabilidade política, económica e social. Também partimos para o combate aos crimes que criavam instabilidade e insegurança e, consequentemente, falta de paz nas famílias moçambicanas, incluindo no empresariado nacional e estrangeiro. Para além do diálogo nacional inclusivo, decidimos que vamos combater crimes que dificultam a paz e a segurança e, consequentemente, um dos ambientes de negócio fica afetado. E elegemos os raptos, que nos últimos anos constituíam uma das grandes dificuldades para que os empresários nacionais possam fazer negócio à vontade. E avisamos na última conferência anual do setor privado, nesta sala, que aquele que tentar continuar a desafiar o Estado nesta área ia receber uma resposta à medida da provocação. E queremos reiterar neste momento mais uma vez que esta continua a ser a nossa convicção, porque nós queremos um Moçambique livre de raptos, um Moçambique livre de crimes, um Moçambique em paz e segurança, por forma que o nosso setor privado possa fazer um negócio num ambiente de paz e segurança. E este compromisso continua. Por isso, caros empresários, o ambiente de negócios é a base para desenvolvermos Moçambique e vamos continuar a implementar juntos reformas estruturantes e criar condições para que o investimento volte em Moçambique e o país continue a crescer. Hoje, podemos afirmar que esses alicerces começaram a ser lançados. As reformas que temos vindo a implementar representam passos importantes para tornar o Estado mais eficiente no serviço público, para servir o empresariado, incluindo o cidadão moçambicano. Digitalizar o Estado moçambicano é a nossa tarefa. Simplificar procedimentos, reforçar a confiança dos investidores e criar melhores condições para o desenvolvimento da iniciativa privada é nosso objetivo número um. Queremos um Estado onde o setor privado vira o maior empregador e não o Estado. Mas importa igualmente reconhecer que as reformas nunca foram o nosso destino. Elas são instrumentos que estamos a criar. O nosso verdadeiro objetivo sempre foi criar riqueza, principalmente para moçambicanos, gerada por moçambicanos, empresas moçambicanas, oportunidades e oportunidades para todos, principalmente para os nossos jovens e mulheres, que são a maioria do povo moçambicano. E esse desenvolvimento deve ser marcado pela produção, pela industrialização, pela inovação e pela competitividade. Como disse muito bem aqui o nosso presidente da Confederação das Associações Económicas. Entramos assim na década da transformação económica de Moçambique. Uma década em que o sucesso do país deixará de se medir apenas pelo volume de recursos naturais que possui e passará a medir-se, sobretudo, pela capacidade de criar e capturar valor a partir destes recursos. Uma década em que o verdadeiro diferencial competitivo de Moçambique será a inteligência, o talento da mulher moçambicana e da juventude moçambicana, principalmente, a criatividade e o trabalho do seu povo. Minhas senhoras, meus senhores, ao longo da nossa história recente, cada geração recebeu uma grande missão. A nossa geração compete a missão de transformar o potencial de Moçambique num verdadeiro motor de desenvolvimento. E isso não vai ser feito apenas pelo governo, nem será alcançado apenas pelos grandes projetos de investimento, mas sim pelo trabalho contínuo de todos nós e, sobretudo, da diversificação da nossa economia. A diversificação da nossa economia, ela começa nas machambas dos nossos povos camponeses, que todos os dias alimentam o país, nas pequenas e médias empresas que dinamizam as economias locais, as PMEs, dos pescadores que fazem do nosso vasto Índico uma fonte de sustento e riqueza para as suas famílias e para todos nós, nos jovens que criam empresas e desenvolvem soluções inovadoras, nos corredores de Nacala, onde estamos a trabalhar para fazer grandes investimentos, da Beira, onde estamos a fazer o novo acesso do Porto da Beira, incluindo investimento para a construção de mais cais, a base logística do Dondo e também a construção de uma fronteira de paragem única em Machipanda, e do corredor de Maputo, onde grandes investimentos estão a ser feitos no Porto de Maputo. Vamos trabalhar para, mais uma vez, ampliar a N4, criar novo acesso ao Porto de Maputo e também a construção de uma paragem de única, melhor, paragem única na fronteira de Ressano Garcia, que liga Moçambique à África do Sul. Por isso, ela começa ainda nos portos, nas fábricas, nas universidades, nos centros de investigação e em cada distrito, onde o Moçambique decide produzir mais, inovar mais e acreditar mais no futuro. Porque é aí que começa a verdadeira transformação económica que todos nós pretendemos, para ter uma economia mais forte, mais competitiva e mais inclusiva. Se quisermos construir a economia que ambicionamos, devemos começar por responder a uma pergunta muito simples. Que lugar queremos que Moçambique ocupe na economia africana, ao nível da SADC, no continente africano e a nível mundial nos próximos 25 anos? Por isso, fizemos uma reflexão sobre a Agenda 25, aquela que começou em 2000, terminou no ano passado. E agora vamos construir os próximos 25 anos. E todos nós queremos continuar a ser conhecidos apenas pela abundância dos nossos recursos naturais ou queremos ser reconhecidos pela capacidade de transformar esses recursos em riqueza para o povo moçambicano? Conhecimento para a juventude, emprego para o povo e prosperidade para todo o povo moçambicano. Esta é a decisão desta geração. Daí ter nascido a visão 2050, o que é que nós queremos ser em 2050. Esta escolha que verdadeiramente está diante de nós, e é esta escolha que dá sentido ao lema desta conferência: produzir, transformar e competir. Uma salva de palma para todos. Estas três palavras não representam apenas simples palavras. Para produzir, precisamos de meter mão à massa. Trabalhar não só a terra, mas todas as frentes da nossa economia. Transformar a nível nacional através da industrialização, gerar renda para as famílias moçambicanas, gerar emprego, receitas para investimento público e competir a nível regional e internacional. Produzir significa, antes de tudo, acreditar na capacidade de Moçambique. Significa acreditar que as nossas terras podem produzir mais, que os nossos mares podem gerar riqueza através da economia azul, que os nossos jovens e mulheres podem criar mais empresas inovadoras, que as nossas pequenas e médias empresas podem tornar-se grandes e nacionais. Produzir significa mobilizar todo o potencial económico existente em Moçambique, do Rovuma ao Maputo, do Zumba ao Índico, fazendo da agricultura, da indústria, da digitalização, do turismo, da economia azul, de infraestruturas e de serviços modernos, de transporte, de logística, verdadeiros motores de desenvolvimento de Moçambique. E não apenas o gás, o carvão e as areias pesadas. Mas produzir por si só já não basta, meus caros empresários. Durante demasiado tempo, a África habituou-se a exportar recursos e a importar riqueza. Moçambique não pode continuar refém deste modelo. Os nossos recursos minerais dão origem a novas cadeias industriais que temos que começar a processar. Começa quando o gás natural impulsiona a industrialização, a produção de fertilizantes, a construção de centrais elétricas para produzir energia e novas oportunidades para as empresas nacionais, e quando os nossos portos deixam de ser apenas pontos de saída de mercadorias e se transformam em plataformas de comércio, logística e desenvolvimento regional. É assim que os recursos naturais deixam de ser apenas riqueza potencial e passam a ser prosperidade efetiva para o povo. Constroem uma economia moderna e criam emprego em quantidade e qualidade para o povo moçambicano. Mas há um terceiro desafio, talvez o mais exigente de todos: competir. Hoje, já não competimos apenas com os nossos vizinhos, mas sim competimos com as grandes economias globais. Competimos pela confiança dos investidores em todo o mundo. Temos que ter consciência que não somos uma ilha. Daí a nossa disposição como governo em fazer reformas para atrair investidores para Moçambique. Temos que trabalhar pela qualidade das nossas instituições públicas, pelos servidores públicos e rapidez nas nossas decisões. Competir pela eficiência dos nossos portos, pela capacidade das nossas empresas e formação da nossa juventude. É por isso que a competitividade começa muito antes da fábrica. Começa na qualidade das políticas públicas, na previsibilidade das regras, como disseram muito bem aqui, da previsibilidade jurídica, da estabilidade macroeconómica do nosso país, que estamos a lutar dia e noite, e na confiança entre o Estado e o setor privado. Começa na rapidez com que um cidadão consegue abrir uma empresa e na eficiência com que um produtor consegue colocar os seus produtos no mercado. Daí que temos dito que as infraestruturas, estradas, linhas férreas, pipelines e outras infraestruturas são como as veias no nosso corpo por onde circula o sangue e mantém a nossa vida, que é a nossa economia. É exatamente por essa razão que afirmamos que as reformas económicas não constituem um fim em si. O seu verdadeiro propósito é criar um bom ambiente de negócio e produzir de forma mais simples, eficiente e termos um país onde não só temos a quantidade de recursos que possui, mas sabemos que essa medida já não é suficiente. Precisamos de transformar, produzir e competir. Daí o mérito do lema desta nossa conferência. As nações mais prósperas no mundo são aquelas que melhor organizaram as suas instituições, mais investem em pessoas, valorizam conhecimento e que mais rapidamente transformam ideias em inovação e inovação em desenvolvimento. É essa cultura que queremos consolidar em Moçambique. É esta visão que orienta a ação do nosso governo, em que produzir significa criar oportunidades para todos, transformar significa criar riqueza e competir significa criar o futuro. Mas nenhuma visão, por mais clara que seja, se concretiza sem uma grande convergência nacional. Nenhuma transformação económica é obra de um único governo. O desenvolvimento é, por natureza, tarefa de todos nós. Daí a nossa presença. Porque quando o governo, empresas, trabalhadores, universidades, parceiros de desenvolvimento e cidadãos caminham na mesma direção, o progresso deixa de ser uma aspiração para se tornar uma realidade, que é o que todos nós pretendemos. Ao governo compete continuar a fazer a sua parte, prosseguindo com as reformas, consolidando a estabilidade macroeconómica e melhorando continuamente o ambiente de negócios. E aqui queria deixar um dado importante. Nesta tarefa que todos nós temos que participar e estamos a participar para a transformação macroeconómica, a transformação económica de Moçambique, cada um de nós precisa realmente de saber o seu lugar. O setor público está apenas para regular, legislar através da Assembleia da República e, ao mesmo tempo, criar um bom ambiente de negócio com empresas que devem ser acarinhadas e continuarmos a desenvolver este país. E o setor público, aquele que vai para o setor público, tem que ter consciência que a sua tarefa é servir o povo moçambicano. E aquele que está no setor privado, saber que a sua tarefa é transformar, produzir e competir. E aquele que está no setor público tem que criar as condições para que isto aconteça. Não podemos ter pessoas... Não podemos ter pessoas que estão no setor privado e estão no setor público ao mesmo tempo. Ou alguém que está no setor público... Ou quem está no setor público e está no setor privado ao mesmo tempo. Não podemos ter árbitros e jogadores. Pois... Ou joga ou apita. Não pode jogar com apito na boca. Por isso, ao setor privado queremos dirigir uma palavra de reconhecimento e de confiança. Reconhecimento pelo papel que desempenha na criação da riqueza, emprego e inovação, e confiança na sua capacidade de continuar a liderar o investimento produtivo em Moçambique, de continuar a incorporar novas tecnologias, de continuar a conquistar novos mercados e a formar empresas moçambicanas cada vez mais competitivas. E contem com o nosso trabalho. O governo, que é o setor público, continuará a ser um parceiro do setor privado, mas também espera um setor privado que invista com visão de longo prazo, que valorize o conteúdo local, que aposte na formação dos seus trabalhadores, que promova a inovação e participe ativamente na transformação estrutural da nossa economia. O futuro económico de Moçambique dependerá tanto da qualidade das políticas públicas como da ambição do seu empresariado. Aos nossos parceiros de desenvolvimento, queremos reiterar a nossa profunda gratidão, pois ao longo de décadas Moçambique beneficiou da solidariedade e da cooperação internacional. Sem a vossa presença, o vosso trabalho, a vossa cooperação, não seria possível e não será possível desenvolver Moçambique. Hoje queremos dar um novo passo, queremos construir parcerias cada vez mais orientadas para o desenvolvimento económico. O desenvolvimento sustentável constrói-se quando o reconhecimento e o conhecimento circulam entre nós, quando as oportunidades se multiplicam e quando as capacidades permanecem no nosso país. E essa visão continuará a orientar o relacionamento de Moçambique com os seus parceiros. Minhas senhoras, meus senhores, ao longo dos últimos meses, temos mantido um diálogo franco e construtivo com o setor privado. Ouvimos preocupações legítimas que foram aqui alencadas pelo presidente da CTA. Reconhecemos que ainda existem desafios que importa superar. Sabemos que persistem constrangimentos que afetam a competitividade das nossas empresas. Ciente desses desafios, continuaremos lado a lado convosco, caros empresários. E essa cultura de melhoria permanente que pretendemos fazer e continuamos a fazer, vamos continuar a consolidar. Como sabeis, o mundo atravessa uma fase de profundas mudanças geopolíticas, mas são precisamente estes períodos que criam maiores oportunidades, que criam grandes líderes no setor privado e no setor público para os países que sabem agir com visão estratégica. Moçambique reúne condições únicas e estabilidade institucional para construir este futuro. A verdadeira questão é saber se teremos a coragem coletiva de transformar esse potencial em prosperidade. Estamos convencidos de que sim, porque acreditamos nos moçambicanos e na capacidade dos nossos empresários em transformar desafios em oportunidades e oportunidades em desenvolvimento. Seremos avaliados pela nossa capacidade de transformar o potencial de Moçambique em prosperidade para todos. Seremos avaliados por termos criado mais empresas, mais emprego, mais indústria, mais inovação e melhores oportunidades para as futuras gerações. É essa a responsabilidade da nossa geração, é a missão que hoje renovamos. E é esse o compromisso que convido a todos os moçambicanos a assumirem, porque o futuro não se espera, constrói-se com trabalho, visão e confiança. Por isso, minhas irmãs e meus irmãos aqui presentes, estamos neste momento com investimentos na bacia do Rovuma de cerca de 50 bilhões de dólares. Os dois projetos da Eni, Coral Sul e Coral Norte, 15 bilhões de dólares. O projeto que está a ser liderado pela Total, 15 bilhões de dólares. E se tudo correr bem, ainda neste segundo semestre, vamos assinar a decisão definitiva de investimento com a Exxon, num projeto de 20 bilhões de dólares. Estes bilhões de dólares em si não são suficientes para mudar Moçambique. O que vai mudar Moçambique é a nossa visão de construir uma economia diversificada. Pegarmos os recursos resultantes desta indústria extrativa para investirmos na agricultura, no comércio, na indústria, no transporte, na logística, no turismo e na digitalização, na economia azul e tantas outras áreas de investimento que Moçambique tem, na energia, para criarmos melhores oportunidades de emprego, de geração de renda, de salário e de impostos para continuar os investimentos públicos. Daí a nossa visão de ter instituído o Banco de Desenvolvimento de Moçambique, de termos trabalhado na reforma legislativa com a aprovação de novas leis, a lei de minas, a lei de petróleos, a lei de conteúdo local, incluindo até a criação da autoridade reguladora do conteúdo local. Portanto, estamos todos nós, como moçambicanos, a trabalhar juntos, unidos e a lançarmos os alicerces para a nossa transformação económica, para a dinamização da nossa economia e para o crescimento e o desenvolvimento económico e social de Moçambique. Por isso, É essa a responsabilidade da nossa geração. E nestes termos, e com o espírito de compromisso com o desenvolvimento nacional, declaro oficialmente aberta a 21ª Conferência Anual do Setor Privado CASP. Muito obrigado pela vossa atenção e vamos trabalhar.
1: Termina assim esta sessão de abertura desta 21ª Conferência Anual do Setor Privado, que teve como o orador principal, o discurso do presidente, que marcou a sessão desta abertura como o ponto mais alto desta reunião. O presidente da República disse que este é o momento de redesenhar as formas eficazes para o desenvolvimento do país e todos são chamados a fazer parte deste desafio para o bem do país no futuro. Esta plataforma é ideal para definir o futuro próspero de Moçambique. O presidente da República disse também que o diálogo construído por esta plataforma entre o setor privado e o governo deve servir como alicerce de desenvolvimento de Moçambique. O chefe de Estado disse também que neste ciclo de governação foi criada a plataforma de diálogo nacional inclusivo para buscar consensos da sociedade moçambicana para o alcance da paz e bem-estar social. O combate ao crime organizado no país foi assumido com responsabilidade, pois os raptos eram empecilho para o fortalecimento dos investimentos no país. O desenvolvimento do país, criando oportunidades para todos, com destaque para a juventude. O presidente da República disse também ser momento de mudança, mas este desafio deve ser abraçado por todos moçambicanos. O presidente da República disse que vários investimentos serão feitos para o objetivo de melhorar o ambiente de negócios. Disse ainda que com o lançamento da Agenda 2050, todos são desafiados a produzir, transformar e competir. As reformas económicas não bastam só em si, mas devem reduzir as riquezas e oportunidades de crescimento para os moçambicanos. O Presidente da República vai assistir a um painel sobre o diálogo público-privado, onde serão debatidos avanços do governo nas reformas económicas e institucionais para a melhoria do ambiente de negócios no país, com enfoque para a redução da burocracia, digitalização dos serviços públicos e intensificação do combate à corrupção. A Conferência Anual do Setor Privado foi criado com a criação da CTA em 1996. O evento consolidou-se como o principal mecanismo estrutural do diálogo público-privado para remover barreiras administrativas e legais que afetam as empresas moçambicanas. Nós terminamos aqui a nossa cobertura. Despedimos a partir daqui do Centro de Conferência João Kishisan, Célia Manjani na reportagem e Felipe Nhamate nos cuidados técnicos. Bom dia.
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Vamos às primeiras notícias em português lidas por Emanuele Cardoso. O governo desafia os megaprojetos que operam no país a implementarem programas integrados capazes de gerar emprego e melhorar as condições de vida da população. O desafio foi lançado este sábado na Vila de Estima, distrito de Orabaça, pelo ministro da Planificação e Desenvolvimento na visita ao projeto Transformar, financiado pela HCB. Segundo Salifa Lá, os megaprojetos devem assumir a responsabilidade de impulsionar o desenvolvimento do conteúdo local, promovendo oportunidades concretas para a população residente nas suas áreas de influência. O Gabinete da Mulher Parlamentar na Assembleia da República trabalha desde esta segunda-feira na província de Tete, no âmbito das jornadas parlamentares. Durante 7 dias, as mulheres parlamentares vão realizar reuniões com os órgãos de governação descentralizada na província e várias entidades de sociedade civil e partidos políticos. Igualmente, está prevista a realização de encontros com líderes religiosos e comunitários, entre outras organizações que atuam em prol da promoção e defesa dos direitos da mulher e da criança. O presidente da Assembleia da província de Tete inicia esta terça-feira uma visita de trabalho aos distritos de Tua e Mutarara. A visita insere-se no âmbito da fiscalização e acompanhamento da implementação de ações governativas e reforçar a articulação entre os diferentes níveis de administração de Estado naquelas regiões da província de Tete. Nos dois distritos, a Dinama Funga vai orientar sessões extraordinárias com membros do governo distrital para aferir o nível de cumprimento das atividades constantes do plano económico social e orçamento do Estado referente ao ano passado. Participantes do Diálogo Nacional Inclusivo defendem reformas na legislação eleitoral e no atual modelo de governação descentralizada do país para melhor eficiência na atuação. Segundo estes, a lei eleitoral deve ser melhorada de modo a garantir maior equilíbrio, confiança, transparência e justiça eleitoral. Na província de Tete, 8 mil jovens de ambos sexos serão submetidos este ano nas ações de formação profissional no âmbito do programa do governo Acredita Emprega. Segundo o seu departamento, Eliseu Bacia, da Juventude e Emprego no Serviço Provincial de Justiça e Trabalho em Tete, as formações de curta duração enquadram-se no âmbito da estratégia que visa garantir a empregabilidade de jovens. Déficit de salas de aula força os mais de 3 mil alunos a estudar ao relento no presente ano letivo no distrito de Tete, província do mesmo nome. Este número corresponde a 65 turmas que funcionam em espaços abertos, como embaixo de árvores. Foi o resumo das notícias, às 13, e o desenvolvimento destes e todos os assuntos no nosso Jornal da Tarde, de emissão provincial de Tete da Rádio Moçambique. Uma vez mais, bom dia.

0: As notícias a esta hora, apresentadas por Vítor Reis. Muito bom dia.
1: Muito bom dia, Gércio Alexandre. Bom dia, amigo ouvinte. O Presidente da República diz que Moçambique não deve continuar dependendo de modelo de exportação de recursos e importação de riqueza como formas de desenvolvimento económico. Para Daniel Chapo, os recursos naturais e as infraestruturas portuárias devem servir de base para o desenvolvimento de novas cadeias industriais e geração de emprego.
2: Produzir por si só já não basta. Durante demasiado tempo, a África habituou-se a exportar recursos e a importar riqueza. Moçambique não pode continuar refém deste modelo. Os nossos recursos minerais dão origem a novas cadeias industriais que temos que começar a processar. Começa quando o gás natural impulsiona a industrialização, a produção de fertilizantes, a construção de centrais elétricas para produzir energia e novas oportunidades para as empresas nacionais. E quando os nossos portos deixam de ser apenas pontos de saída de mercadorias e se transformam em plataformas de comércio, logística e desenvolvimento regional. É assim que os recursos naturais deixam de ser apenas riqueza potencial e passam a ser prosperidade efetiva para o povo.
1: O chefe de Estado falava esta manhã na cidade de Maputo, na abertura da 21ª Conferência Anual do Setor Privado. Neste momento, Daniel Chapo assiste o painel sobre o diálogo público-privado que discute os avanços das reformas económicas e institucionais para a melhoria do ambiente de negócios no país. Animais bravios destroem campos agrícolas no distrito do Buzi, em Sofala. Segundo o administrador do Buzi, a situação pode criar escassez de alimentos nos próximos meses. José Muturoma assegura, no entanto, que decorrem ações para mitigar a situação.
3: Estamos a fazer como distrito, junto com a população, para fazermos o afugentamento e para, de facto, não termos a situação de os animais ou os hipopótamos de forma repetida estarem mesmo a irem atacar as mesmas áreas. Mas já recebemos também foguetes, que é para o afugentamento. Não é só a situação dos hipopótamos, mas temos também a situação dos macacos que de facto, invadem nas chambas.
1: Administrador do distrito do Buzi, José Muturoma. No distrito de Mapai, em Gaza, está em curso a vedação de campos agrícolas através de cercas elétricas, com vista a mitigar o conflito homem-fauna-bravia. Rogério Maded.
4: Trata-se de uma iniciativa que conta com apoio financeiro da Peace Park Foundation, com o propósito de travar a devastação de culturas agrícolas por animais bravios. O diretor do Serviço Distrital de Atividades Econômicas em Mapai diz que a vedação dos campos de produção vai beneficiar 6 comunidades da localidade de Mepuzi, considerada corredor ecológico de animais bravios. Isaac Coal explica que a localidade de Mepuzi está entre os parques nacionais do Limpopo e Banyini, e serve de corredor dos bravios, sobretudo elefantes e búfalos, que entram e saem nas duas áreas de conservação. Roger Maded, em Xaxai.
1: Mais de 1.500 famílias de 3 distritos da província do Niassa vão beneficiar do programa Comida pelo Trabalho a partir da próxima semana. A iniciativa, implementada pelo Instituto Nacional de Ação Social Delegação de Marrupa, vai abranger famílias em situação de vulnerabilidade nos distritos de Majune, Maua e Mekula. O delegado do Instituto Nacional de Ação Social em Marrupa, Moisés Razão, explica que as famílias beneficiárias vão receber subsídios.
5: Este programa surge como uma alternativa de gestão daquilo que foi a produção familiar. Então, participando nessas atividades, com este subsídio permite comprar aquilo que não pode tirar da machamba. Estamos a falar, por exemplo, do sabão, do açúcar e de outras necessidades familiares que da machamba não pode sair. Tendo em conta que já tiraram talvez o arroz, já tiraram talvez o milho ou o feijão, com o subsídio pode suprir aquilo que não saiu da machamba.
1: Delegado do Instituto Nacional de Ação Social em Marrupa, Moisés Razão. O ministro das Obras Públicas da África do Sul, William McPherson, visita hoje o local onde o desabamento de uma igreja provocou 10 feridos em Inanda, no norte da cidade de Durban. As equipes de emergência confirmam o resgate de 8 pessoas que se encontravam presas sobre os escombros do edifício. As vítimas foram transportadas para várias unidades hospitalares da região. As autoridades locais vão investigar as causas do colapso do edifício. O presidente norte-americano diz que ainda é possível alcançar um acordo com o Irão, apesar de novos ataques aéreos e a retoma do bloqueio aos portos iranianos. Donald Trump destaca que a pressão sobre o Irão vai continuar até que haja um acordo que satisfaça Washington, defendendo a utilização combinada de medidas económicas e uma ação militar como mecanismo para forçar Teerã a aceitar as suas condições. Ontem, o Irã ameaçou abandonar o acordo de paz no Médio Oriente caso o governo norte-americano não cumpra com os compromissos assumidos para pôr fim à guerra. Foram as notícias a esta hora, as próximas inseridas no Jornal da Tarde, a partir das 12 horas e 30 minutos.
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0: Olá, senhoras e senhores, bem-vindos ao Nimbus Ato. Cá estamos de volta trazendo o melhor da música produzida em TED, como aliás tem sido habitual a esta hora, neste canal de rádio. E hoje o amigo ouvinte irá conhecer as outras canções apuradas para a quinta edição da maior parada de música ligeira da província de TED, a edição do Nimbus Ato 2026.
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0: Transmitimos o Nimbus Ato aos sábados das 21h10 às 22h e às terças-feiras das 9h10 às 10h em reposição aqui no emissor provincial de Tete da Rádio Moçambique. Somos Clayton Banda e Yassima Manuel na apresentação, Cândido João na sonorização e Lloyd Nascimento na realização.
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0: Se é músico natural ou residente na província de Tete, está lançado o convite. Para fazer parte do Nimbus Ato é muito simples. Dirija-se à Secretaria do Emissor Provincial de Tete durante o horário normal de expediente para obter a ficha de inscrição e consultar o regulamento de participação. Depois de preencher, é só submeter a ficha de inscrição acompanhada da canção com a qual pretende concorrer em um CD.
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0: Atenção, as inscrições ainda continuam. Depois de inscritas todas as canções, elas são encaminhadas para o nosso júri, responsável pela avaliação técnica para o apuramento dos concorrentes. Só passam as canções que respondam satisfatoriamente aos requisitos, tais como conteúdo, voz, harmonia, melodia e, por que não, qualidade sonora.
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0: Atenção que já estão escritas e apuradas as canções de Avelino Tomás com Birimanque, canção número 1.
1: Bruno Galiano, Odi Mulipo, Nyimbo Yeshuira.
0: Mido Augusto, Temba Bolosa Mwako, canção 3.
1: Na Nyimbo Yechinaye, ya Daniel Foto, Chitwazi Chapantima.
0: Na semana passada tivemos mais canções apuradas e vale a pena recordar, começando mesmo com Forward Tapiwa John, mais conhecido por Forward. Participa do Nimbus Ato este ano com Dengandine, canção número 5.

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1: Continuamos conhecendo quem já está apurado para as corridas do Nyimbo Zato. A seguir falamos de Londane John Shimbal, artisticamente conhecido por DJ Shombwe. Participa com Rádio, canção número

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1: Docildo Diogo Pedro, mais conhecido por Docildo, participa também do Nyimbo Zato com Abuelele, canção número 8.

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1: O próximo artista é Eriamo Fernando, com o nome artístico Efficient John. Concorre com Fumo e a Xilinguedo, canção número 9.

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1: Zeca Alberto Taulo, mais conhecido por Fana, está também a participar do Nyimbo Zato com Maria, canção número 10, e é muito bem conhecida esta dedicatória.

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1: A seguir conhecemos Stefano Felipe Marcos, mais conhecido no mundo artístico por Gente Fina. Participa este ano com o estúdio Canção Número 11.

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1: Quem não fica de fora é Humilde Domingos Macaso, que tem pelo nome artístico Humilde Domingos. Participa do Nimbus Ato com reconhecimento, que é por sinal a canção número 12.

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1: Amigo ouvinte, estamos a recordar as canções já apuradas para fazer parte do Nhimbo Zato na sua 5ª edição. João Timba Capeça, mais conhecido por João Timba, participa também desta parada com Kazanga, canção número 13.

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1: A nossa lista não para de crescer, tanto que Domingos Ernesto Aguipe, mais conhecido por Calonga Boy, participa também com Rosinha, canção número 4.

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1: Atenção caro artista, como queremos dar-lhe a oportunidade de mostrar o seu talento na música através deste programa radiofónico e como rezam as regras do jogo, vamos dar um prolongamento neste processo de inscrição até a última sexta-feira do mês de julho. Corra e faça já a sua inscrição nos canais indicados.
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1: Senhoras e senhores, vamos conhecer as canções apuradas nesta semana, a começar com a canção pertencente ao Shadrack Lastone, conhecido artisticamente por K2 Makolo. Ntendele é a canção pela qual participa do Nimbusato e ocupa a posição número 15.

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1: A próxima proposta é de Marcelino Carlos Beto, mais conhecido por Macho Alfa de Moz, natural e residente na cidade de Tete, e concorre com Me Algemaram, canção número 16.

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1: A seguir vem o Adamo António Zondana, mais conhecido por Mestre Adamo. Ele é natural de Vanduze, província de Manica, e participa na maior parada de música ligeira da província de Tete com Pai Mwanakula, canção número 17.

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1: A seguir vem Antonio e Nosso Mac, mais conhecido por Mr. Sunga. É outro concorrente da maior parada de música de Tença, natural de Tete e residente no município de Xitima, no distrito de Caurabaça. Desde 2002 até então, trilha por este caminho musical. Participa do Nimbusato com Lecânico Dzipa, canção número 19.

0: aos prémios de Melhor Canção, Canção Mais Votada, Melhor Voz, Canção Temática e Prémio Revelação. Mas atenção que a escolha dos prémios a serem atribuídos está nas mãos da direção da Rádio Moçambique. Por outro lado, é sua responsabilidade como artista reunir condições para poder, pelo menos, chegar até ao evento de premiações.
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0: É uma novidade das boas para os nossos concorrentes.
1: Chalele.
0: Vamos voltar à nossa lista desta semana falando de Razak Rafael Mirissau, de nome artístico Razak Rafael, natural e residente em Tete. Cantor e produtor de músicas que tem por objetivo oferecer qualidade e contribuir para o desenvolvimento da cultura moçambicana, concorre no Nimbusato com Amba Bonera, canção número 20.

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1: Eusênio Torres Caliano, mais conhecido por Zeno Caliano, é natural de Tete e reside na cidade de Motiza. Membro de familiares músicos, Zeno descobre sua paixão pela música aos 12 anos de idade. Aos 18, iniciou oficialmente a sua carreira e neste ano participa da maior parada de música em Tete com Nitandizena, canção

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1: Podemos conhecer a história de mais um concorrente? O seu nome é Spiwe Sailas Tauzen, mais conhecida no mundo da música por Spiwe, natural de Tete e residente no município de Xitima, distrito de Cabrabassa. É docente da disciplina de língua inglesa e começou a cantar no ano de 2007. Até então, continua seguindo o percurso musical. Está a participar do Nyimbozato com Yesu Werane, canção número 22.

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1: Amigo ouvinte, o Nyimbo Zato promovendo o melhor da música a nível da província de Tete. A seguir, falamos de Dionísio João Amoda, mais conhecido por Tedizio, jovem natural da cidade de Tete. Músico que teve a sua primeira aparição artística em um concurso que decorreu no Complexo Pemba, onde saiu em último lugar, mas não ficou desanimado. Uhum. Prosseguiu, insistiu e persistiu, tanto que conseguiu gravar 3 videoclipes e várias temáticas. Participa do Nyimbo Zato com Casa, canção que ocupa a posição 23 na nossa lista.

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1: Agora vamos conhecer o nosso último concorrente desta semana. O seu nome é Gift Roman Zemberan, mais conhecido por Zembe Moz, natural de Tete, concretamente do distrito de Chifunda. Começou a cantar lá em 2017 e segue o caminho até ao momento. Participa com Chule, canção número 24.

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2: E Nelson 20. Recordando, claro, que estamos ainda abertos para mais parcerias. 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
0: E Jombon Kunamalina Vestrewatch, Diffie Clayton, Bandana Acima Manuel, Lloyd Nascimento, na Cândido João. Tchau, tchau!
2: Estamos juntos!
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dia e bem-vindos a esta emissão em português que se vai estender até às 13 horas e 54 minutos. Daqui a pouco, quando forem 12 horas, temos os tópicos do Jornal de Tete, tópicos esses que serão apresentados pela colega Ana Vinila. E às 12 horas e 10 minutos, o programa Uma Data na História. Às 12 horas e 30 minutos, o Jornal da Tarde em Cadeia Nacional. E quando forem 13 horas, o Jornal de Tete. 13 horas e 15 minutos, informações de interesse público. E às 13 horas e 30 minutos, o programa Roda Alegre. 13 horas e 54 minutos, a emissão em Língua Nhanja irá para o ar. A técnica está ao cargo de Joaquim Rondão e a locução de Zaina Dinomar, a seu amigo. Ótima escuta esta programação da Rádio Moçambique e obrigado pela preferência e audiência.

0: Amigo ouvinte, em Moçambique são neste momento 12 horas.
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0: A seguir os tópicos do Jornal de Tete, hoje com Ana Vilela. Boa tarde, Ana.
2: Muito boa tarde, Zaina Dinomar, e saudações extensivas, estimado ouvinte. 54 embarcações pertencentes a 20 empresas de pesca em semi-industrial foram licenciadas este ano para retornar à captura da capenta Lianz na Albufeira de Cabrobaça, na província de Tete. O técnico do planista de Impado diz que, depois do afastamento da sua equipa na fase regional centro da Taça de Moçambique em futebol, agora as atenções estão viradas para a divisão de honra em futebol. Desenvolvimento destes e outros assuntos, estimado ouvinte, poderá acompanhar às 13 horas na primeira edição do Jornal de Tete. Até já.
0: Após, amigo, ficou aqui o essencial que vai marcar a primeira edição do Jornal de Tete. Já sabe que hoje o jornal vai ter Marcos Zondano na sonorização e edição e apresentação de Ana Vinila. São 12 horas e 1 minuto e meio. Vamos ter música e publicidade até às 12 horas e 30 minutos, com a interrupção às 12 horas e 10 minutos para o programa Uma Data na História.
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2: Agora, sem amigo ouvinte, são 12 horas e 10 minutos e meio. As atenção ao programa Uma Data na História.
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4: 14 de julho de 1789. Há 237 anos, Paris transformava-se no palco de um dos acontecimentos mais marcantes da história da humanidade, o início da Revolução Francesa.

Nos finais do século XVIII, a França vivia sob o peso sufocante do feudalismo e do absolutismo. Embora a servidão já não existisse, a grande parte da população, com enfoque para camponeses, continuava sujeita a abusos brutais. A escassez de alimentos e os levantamentos populares, apesar de fortemente reprimidos, tornavam-se cada vez mais frequentes. No topo da pirâmide, o rei Luís XVI governava com poder absoluto, apoiado pelo clero e pela nobreza. Estas duas classes privilegiadas comandavam o exército, controlavam o governo e estavam totalmente isentos de impostos, vivendo do suor e do trabalho dos camponeses. Na base da sociedade estava o chamado Terceiro Estado, uma mistura de camponeses, artesãos, operários e uma burguesia ascendente composta por comerciantes e banqueiros. Para todos eles, as condições de vida eram extremamente duras.

Pressionado por uma crise económica sem precedentes, o rei viu-se obrigado a convocar os Estados Gerais em 1788. Temendo a fúria do povo, a reunião foi agendada para fora de Paris, mas a pressão popular foi maior. A 17 de junho de 1789, os deputados do Terceiro Estado tomaram uma decisão ousada. Declararam-se representantes legítimos de toda a nação e fundaram a Assembleia Nacional. Numa tentativa desesperada de os travar, Luís XVI mandou fechar as portas do palácio sob o pretexto de obras urgentes. Os deputados não recuaram. Reuniram-se numa sala vizinha e transformaram a sessão na Assembleia Constituinte, decididos a dar uma nova Constituição à França. O rei fingiu aceitar, mas era uma armadilha. Secretamente, preparava uma intervenção militar.

Foi então que o destino da França mudou. A 14 de julho, espalhou-se o rumor de que os canhões da Bastilha, a temida fortaleza que servia de prisão e símbolo do poder absoluto do rei, estavam apontados para a cidade, prontos a disparar. O povo de Paris não esperou. Armado de coragem, invadiu e tomou a fortaleza num assalto rápido e implacável. Ergueram-se barricadas por toda a capital, isolado e temendo que os seus próprios soldados se juntassem aos revoltosos, Luís XVI recuou e ordenou a retirada das tropas. O povo alcançava ali a sua primeira grande vitória, deitando por terra a monarquia absolutista. Contudo, os frutos desta conquista acabariam por ser colhidos pela grande burguesia que assumiu o poder, criando leis que protegiam os seus próprios interesses em detrimento dos operários que tinham vertido sangue nas ruas.

0: No programa Uma Data na História, recordamos hoje a tomada de Bastilha e o início da Revolução Francesa a 14 de julho de 1789. O texto deste programa foi escrito por Alberto Mazanga, a sonorização de Moussagi Galibo e a locução de Rosa Maciel.
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8: Horas 27 minutos e meio. A caminho das 12 horas e 30 minutos, a altura em que teremos o Jornal da Tarde em cadeia nacional. Rui Xavier e Madina. Um grande abraço, amigo.

Boa tarde, está a começar o Jornal da Tarde e hoje os tópicos. O Presidente da República reitera que os grandes projetos em curso em Moçambique devem impulsionar o desenvolvimento do país. O chefe de Estado falava hoje em Maputo na abertura da 21ª Conferência Anual do Setor Privado, CASP 2026. Este é a manchete do Jornal da Tarde de hoje, 14 de julho de 2026. Hermínio Abel está nos cuidados técnicos e Orlando Ngoveni na edição e apresentação. Votos de boa audição.

0: suficientes para mudar Moçambique. O que vai mudar Moçambique é a nossa visão de construir uma economia diversificada. Pegarmos os recursos resultantes desta indústria extrativa para investirmos na agricultura, no comércio, na indústria, no transporte, na logística, no turismo e na digitalização, na economia azul e tantas outras áreas de investimento que Moçambique tem. Na energia, para criarmos melhores oportunidades de emprego, de geração de renda, de salário e de impostos para continuar os investimentos públicos.
1: O presidente da Confederação das Associações Económicas de Moçambique, Álvaro Massing, reconhece que, apesar dos avanços alcançados na melhoria do ambiente de negócios no país, ainda persistem desafios.
2: O primeiro prende-se com o elevado custo de contexto. A proliferação de taxas e encargos administrativos reduz a competitividade das nossas empresas e limita o investimento. Defendemos que qualquer medida com impacto económico seja precedida de uma avaliação conjunta dos seus efeitos sobre a competitividade e que a sustentabilidade fiscal seja alcançada através do crescimento económico, da ampliação da base tributária, do aumento da eficiência do Estado e não no aumento dos encargos às empresas.
1: Já a representante dos parceiros de cooperação do setor privado, Paula Vasquez, diz que o diálogo permanente entre o governo e o setor privado é a chave para o desenvolvimento.
3: À medida que Moçambique avança na sua agenda de reformas, a atenção centra-se em assegurar a sua implementação e execução eficazes, para que os seus benefícios plenos possam ser concretizados. O sucesso dependerá de uma forte coordenação entre instituições, de uma priorização clara e de uma implementação consistente e, neste sentido, o apelo da sua excelência à importância de um diálogo público-privado permanente é extremamente oportuno.
1: A Conferência Anual do Setor Privado teve origem em 1996 com a criação da Confederação das Associações Económicas, tendo se tornado na principal plataforma de diálogo entre o governo e o setor privado para a melhoria de negócios. A CASP 2026 decorre sobre o lema Produzir, Competir, Construindo uma Economia Forte para o Desenvolvimento.
4: No ar o Jornal da Tarde da Rádio Moçambique, são neste momento 12 horas e 37 minutos. Seguimos em frente com mais informação da atualidade nacional. Moçambique participa hoje em Nova York na reunião de alto nível das Nações Unidas sobre minerais críticos para a transição energética. A delegação nacional é encabeçada pela ministra das Finanças. A reportagem é do enviado especial da Rádio Moçambique, a capital norte-americana, Gerson James.
5: Boa tarde, George Johnny, ouvinte. A ministra das Finanças, Carla Nogueira, vai dar a conhecer as perspectivas de Moçambique no uso destes recursos minerais para gerar oportunidades económicas para o país. Moçambique possui reservas substanciais de minérios críticos como grafita em Cabo Delgado, tântalo, nióbio e terras raras, com investimentos direcionados para os polos como o Monte Muambe, em Tete. É olhar para esta realidade que o analista de assuntos económicos, Derek Muletinho, indica que o país ocupa uma posição estratégica para a transição energética nacional e na África Austral. Moletinho aponta a criação de condições para a transformação destes recursos em território nacional através da aposta na industrialização, visando tirar ganhos para a cadeia de valor dos minerais.
6: O verdadeiro desafio neste caso vai consistir em transformar essa vantagem geológica numa vantagem económica. Isso significa criar condições para que uma parte crescente do valor seja gerada dentro do país através de um processamento industrial, na formação de quadros nacionais, na inovação tecnológica e na integração das empresas moçambicanas nas cadeias globais de fornecimento. Ao mesmo tempo, vai ser fundamental mobilizar investimento de longo prazo, reduzir de alguma forma o custo de capital e assegurar um ambiente de negócios que seja previsível, capaz aqui de atrair tecnologia, conhecimento e financiamento.
5: O analista de assuntos económicos aponta também para a necessidade de melhor preparo do país, sob o ponto de vista de infraestruturas logísticas e de formação de capital humano para melhor exploração dos recursos minerais.
6: A nossa competitividade vai depender cada vez mais da

0: da qualidade das nossas instituições, da disponibilidade de energia, que é um trabalho que está a ser feito pelo governo de Moçambique, das infraestruturas e do capital humano. Há ainda uma dimensão que merece destaque, é que a transição energética não deve ser vista apenas como uma oportunidade para exportar minerais, deve ser encarada como uma oportunidade para acelerar a industrialização, diversificar a economia e aumentar a produtividade. É precisamente essa transformação que vai permitir que possamos converter a riqueza natural em desenvolvimento sustentável.
1: Analista de assuntos económicos, Derek Moletinho, em torno da participação de Moçambique na reunião de alto nível das Nações Unidas sobre minerais críticos para a transição energética. Recentemente, o país assinou um memorando com os Estados Unidos da América para apoiar a realização de um estudo de pré-viabilidade sobre o potencial comercial do projeto de minerais de terras raras. A ação vai contribuir para atrair investimento, reduzir riscos para o setor privado e acelerar o desenvolvimento responsável do recurso. Esta iniciativa apoia os esforços para garantir acesso confiável de minerais críticos e terras raras essenciais para as indústrias estratégicas como manufatura e tecnologias avançadas. Amanhã aqui em Nova Iorque, amanhã muito quente, com previsão de 34 graus centígrados de máxima, sendo que os principais jornais em circulação destacam um conflito no Médio Oriente. O The New York Times, por exemplo, faz menção da terceira noite consecutiva de ataques lançados pelos Estados Unidos ao Irã. Os ataques ocorrem depois que o presidente Donald Trump disse que restabeleceria um bloqueio aos portos iranianos no Estreito de Hormuz. Já o The Wall Street faz a menção do processo de mediação de conflito entre os Estados Unidos e o Irã como forma de sobrevivência econômica do Paquistão. São essas as notas que podemos partilhar sobre o início de mais um dia aqui em Nova York, nos Estados Unidos da América, de onde reporta Gerson Jamis. Muito boa tarde.
2: Boa tarde, continuação de bom trabalho, Gerson Jamis. Crise de água que já dura 6 dias em Kilimani, na província da Zambézia, está, por assim dizer, parcialmente ultrapassada. Esta é uma notícia a conferirmos dentro de instantes. Mais de 1.500 famílias de 3 distritos da província do Niassa vão beneficiar do programa Comida pelo Trabalho a partir da próxima semana. A iniciativa, implementada pelo Instituto Nacional de Ação Social, delegação de Marrupa, vai abranger famílias em situação de vulnerabilidade nos distritos de Majuni, Maua e Mekula. O delegado do Instituto Nacional de Ação Social em Marrupa, Moisés Razão, explica que as famílias beneficiárias vão receber subsídios. Agora sim, a notícia que dá conta que a crise de água, que já dura 6 dias em Kilimani, na província da Zambézia, está, por assim dizer, parcialmente ultrapassada. Em algumas zonas residenciais, as torneiras voltaram a cumprir a sua função. Toda a informação com o repórter Ernesto Zia, com a repórter Ernesta Missage.
3: A empresa Água e Saneamento da Zambézia restabelece parcialmente o fornecimento de água à cidade de Kilimani depois da avaria. Ainda falta restabelecer os bairros Moarua, Chuabudembe e Aeroporto. O gestor da unidade de negócio de Kilimani na empresa Água e Saneamento da Zambézia, Carlos Jamal, explica que o sistema leva tempo para estabilizar. Carlos Jamal garante, entretanto, que ainda esta semana será restabelecido o fornecimento de água para todos os bairros.
4: Dentro dessa semana nós vamos conseguir abastecer a todos aqueles que abastecíamos normalmente. Primeiro precisamos de encher a rede. Depois temos o calendário de abastecimento. Por exemplo, para a zona cimento já está a sair água em todos os pontos. Na zona cimento nós consideramos praticamente ao redor do nosso centro distribuidor e até a marginal.
3: Sakina Cipriano, moradora de Moarua, lamenta a situação.
5: Vamos na cidade, vamos procurar água lá mesmo.
6: Fica distante?
5: Sim, muito distante. Ontem até que outras pessoas chegavam lá em Sangarveira. Meu pedido é termos água aqui. Sim, porque pessoas estão mal. Temos problema de água mesmo.
3: Sakina Cipriano, moradora do bairro Moarua, em Kilimani, lamentando a falta de água potável. A partir de Kilimani, Ernesta Missage.
2: Ernesta Missage, a nota que dá conta de que a crise de água, que já dura 6 dias em Kilimani, na província da Zambézia, está parcialmente ultrapassada. Já na província de Nampula, o contacto é com o jornalista Olívio Mateus e a informação que dá conta de que divergências entre os trabalhadores e o empreiteiro encarregue de construir um sistema de abastecimento de água no distrito de Memba, nesta província, estão a causar atrasos nas obras, em causa causa está a falta de pagamentos de salários.
6: O governo do distrito de Membe, Nampula, exige ao empreiteiro adjudicado à construção do sistema de abastecimento de água da Vila Sede Distrital a respeitar o vínculo contratual com os trabalhadores e o prazo de conclusão da obra. A exigência surge na sequência da morosidade que o Serviço Distrital de Planeamento e Infraestruturas tem vindo a notar, derivado ao boicote dos trabalhadores por parte do grosso número de trabalhadores devido a não pagamento de salários pelo empreiteiro. Isaac Armando, diretor do Serviço Distrital de Planeamento e Infraestruturas de Memba, informou que o governo e parceiros já fizeram pagamentos de mais de 200 milhões de meticais, não havendo espaço de reclamações. Por isso, o governo distrital exige ao empreiteiro para que não envereda pela desonestidade, pois a população está expectante na entrega do sistema de abastecimento de água em dezembro deste ano.
7: O que nós temos conhecimento é que todos os valores que foram envolvidos nesse processo, eles já foram pagos. Primeiramente, tiveram um valor de entrada, aquilo que é o valor de adiantamento. Receberam acima de 43 milhões de meticais, que é o valor de adiantamento. Tiveram a segunda fatura que eles faturaram, que era de 5 milhões 150 mil meticais. Também tiveram a terceira fatura, receberam acima de 7 milhões 122 mil meticais. E também tiveram a última fatura que eles tiveram, de 2 milhões 238 mil meticais. Então nós, como governo do distrito, como donos da obra, nós estamos a ver qual é o problema, porque é que esses não pagam, esses trabalhadores.
6: Isaac Armando, diretor do Serviço Distrital de Planeamento e Infraestruturas de Memba, em Nampula, e o relato da morosidade das obras de construção do sistema de abastecimento de água da Vila Sede Distrital de Memba. Olívio Mateus, Nampula.
2: Jornal da Tarde da Rádio Moçambique, no seu receptor, são 12 horas e 46 minutos. A pesca de capenta na albufeira de Caurabaça, na província de Teto, volta aos carris. Depois de uma pausa forçada, os pescadores já se preparam para retomar a atividade, conforme reporta Ignacio Gamay.
8: 54 embarcações pertencentes a 20 empresas de pesca semi-industrial foram licenciadas este ano para retomar a captura da capenta na albufeira de Caurabaça, na província de Tete. O licenciamento destas embarcações assinala o fim do período de interregno que se registava na atividade pesqueira, motivado pelos elevados níveis de turbidez da água, fatores que condicionavam a prática da pesca e reduziam os níveis da captura. Com a retoma da atividade, espera-se o aumento da produção de capenta, a criação de mais oportunidades de emprego ao longo da cadeia de valor da pesca e o reforço do abastecimento do mercado nacional. Segundo o administrador do distrito de Caurabaça, a expectativa é que com o regresso das embarcações à albufeira se registre uma recuperação gradual da atividade económica. Mendes Cardoso considera que o reinício das operações representa um verdadeiro balão de oxigênio para a economia local, uma vez que a pesca da capenta constitui uma das principais fontes de rendimento para centenas de famílias.
9: Tivemos todo o ano passado parado, porque não tínhamos água suficiente para essa atividade ocorrer, mas com a chuva que se verificou, tivemos um aumento não satisfatório, mas pelo menos depositando alguma esperança. Isso é um bom começo para nós, mas infelizmente neste momento também continuamos a encontrar água no estado que está aqui, é meio dificulta. E aliado ao tempo que nós vivenciamos agora, o mau tempo que se vive por causa de temperaturas, também reduziu-se aquilo que é a entrada dos colegas para poder ir realizar a atividade pesqueira. A água começa a ganhar aquilo que é a coloração pretendida para a atividade pesqueira e sentimos que essas empresas irão atuar de forma boa e poderemos voltar a ter aquele peixe que todos nós conhecemos de Caurabaça.
8: A capenta é uma das espécies de maior importância económica para o distrito de Caurabaça e contribui significativamente para o produto interno bruto do país. Ignacio Gamay, cidade de Tete.
2: Depois da cidade de Tete, seguimos para a província de Gaza. A fraca capacidade de energia elétrica está a condicionar a exploração de 3 mil hectares para fins agrícolas no distrito de Massingiri. Trata-se de um projeto de Massingiri Valley Farm, cujos gestores dizem estar de mãos atadas. Alfredo Miang.
10: Devido a esta dificuldade da corrente elétrica, neste momento esta empresa agrícola está a explorar apenas 2 mil hectares. A informação foi dada a conhecer por Conrado Prestórias, gestor da empresa Massingir Valfam, que diz ser necessários mais de 100 megawatts de energia para garantir a exploração integral da área concedida. Conrado Prestórias fez saber que no âmbito da expansão das suas atividades agrícolas, a farma pretende construir brevemente um canal de mais de 18 quilômetros a partir do Rio dos Elefantes, que vai permitir a irrigação de mais de 24 mil hectares.
11: Futuro, nosso projeto total vai precisar 100 megawatts de energia. Só nós temos doados agora de 13 mil hectares, mas nós não podemos utilizar. Como não tem energia suficiente aqui em Massangir para irrigar toda a área. Nós agora estamos na máxima. Para avançar mais, nós estamos a pedir ao governo para trazer mais energia para aqui. Como tem uma linha, vai para Choco e para meu pai, de 100 megawatts, mas não está a utilizar nada.
10: Conrado Prestórias, da empresa Massingir Valfam, e as dificuldades relacionadas com a insuficiência de energia elétrica para a exploração integral de mais de 3 mil hectares concedidos para a produção agrícola naquela região do norte de Gaza. Neste momento, a empresa trabalha em mais de 2 mil hectares na produção de milho, feijão e alfafa, estando igualmente em curso ensaios para a introdução de macadâmia, manga, abacaxi e mirtilo. Cidade Xaxai, Alfredo Muyanga.
2: A ocupação de áreas de reservas de estradas em Inhambane atinge níveis considerados críticos. A Administração Nacional de Estradas mostra-se preocupada e alerta para as consequências desta situação. Alexandre Matsimbe.
12: Trata-se de um fenómeno que se mostra frequente em quase todas as rodovias, onde os mentores edificam bancas e outro tipo de empreendimentos à calada da noite, obstruindo algumas atividades de melhoramento das vias de acesso. A delegada da ANE, Munira Chissico, indica que estas construções concorrem para a degradação precoce das estradas. Chissico explica, por exemplo, que há casos em que as edificações impedem a drenagem de águas em tempo chuvoso. A delegada da Administração Nacional de Estradas em Inhambane refere que existe outro fenômeno, que é a abertura de machambas nas proximidades das rodovias, o que concorre para o agravamento da erosão dos solos, perigando a vida dos utentes.
13: E temos dificuldades em construir sistemas de drenagem por causa das ocupações na área de reserva. É importante destacar isso. Aquelas construções que estão ali, próximas às estradas, em algum momento têm criado constrangimentos no momento em que queremos construir o sistema de drenagem. É um trabalho conjunto que temos feito, no sentido de desencorajar as pessoas de ocuparem as zonas de proteção parcial de estradas. Temos feito com o INATUS, com a nossa polícia, também contamos com o apoio dos distritos e municípios, com os governos locais, de uma forma geral. Temos sempre apelado à população para não construir naquelas zonas de proteção parcial de estradas. Para aqueles que de alguma forma constroem sem autorização prévia, os processos são encaminhados para outras instâncias e dali que vem já a decisão de destruição.
12: Munira Chissico, delegada da Administração Nacional de Estradas em Inhambane, e a necessidade de preservar a área de reserva parcial de estrada. Alexandre Matsimbe, Inhambane.
2: Notícia que acaba de chegar à nossa redação indica que o Presidente da República efetua a partir de hoje uma visita oficial à República de Portugal no quadro do reforço das relações de amizade, solidariedade e cooperação entre os dois povos e países. Durante a visita de 4 dias, Daniel Chapo vai manter encontros com o homólogo português António José Seguro, com o Primeiro-Ministro português Luís Montenegro, bem como com outras entidades, visando o aprofundamento da cooperação bilateral. Um comunicado da Presidência da República refere que o chefe de Estado vai também participar amanhã na qualidade de convidado de honra na sessão de abertura da 9ª edição do Euro African Forum, organizado pelo Conselho da Diáspora Portuguesa. O documento destaca que a intervenção de Daniel Chapo insere-se no esforço de promoção do diálogo entre África, Europa e outros parceiros internacionais em torno de oportunidades de investimento, desenvolvimento sustentável e integração econômica. 12:54. Daqui a pouco iremos confirmar informações ou acompanhar informações sobre a visita do Procurador-Geral da República à província de Sofala. Por ora, notícias de atualidade, ou seja, notícias internacionais. 42 membros do grupo rebelde Al-Shabaab foram mortos pelo exército da Somália numa operação realizada na noite de ontem em Hairan, na região central do país. Os ataques aéreos, que contaram com apoio de parceiros internacionais, causaram igualmente 12 feridos. Segundo as Forças Armadas Somalis, a operação resultou também na destruição de um veículo militar, posições e fortificações defensivas estabelecidas pelo Al-Shabaab na região. As Nações Unidas alertam que a ajuda monetária aos países em desenvolvimento reduziu de 215 mil milhões para 174 mil milhões de dólares nos últimos 2 anos. A queda em 23,1% representa uma queda histórica, pois 5 maiores doadores mundiais terem reduzido simultaneamente a assistência monetária aos países em desenvolvimento, sobretudo em África. Os dados constam de um relatório da Organização para a Cooperação e Desenvolvimento Econômico, que aponta a Alemanha, os Estados Unidos da América, Reino Unido, Japão e a França como sendo os responsáveis por 95,7% da queda global na ajuda internacional no ano passado. O presidente norte-americano diz que ainda é possível alcançar um acordo com o Irã, apesar dos novos ataques aéreos e a retoma do bloqueio aos portos iranianos. Donald Trump destaca que a pressão sobre o Irã vai continuar até que haja um acordo que satisfaça Washington, defendendo a utilização combinada de medidas econômicas e uma ação militar como mecanismo para forçar Teherã a aceitar as suas condições. Ontem, o Irã ameaçou abandonar o acordo de paz no Médio Oriente caso o governo norte-americano não cumpra com os compromissos assumidos para pôr fim à guerra. Momentos finais do Jornal da Tarde, de volta ao país para conferirmos mais notas de reportagem de atualidade nacional. O aumento de casos de conflitos homem-fauna bravia na província de Sofala preocupa a Procuradoria-Geral da República. Layton Silva.
1: Há relatos de ocorrência de forma frequente de mortes de pessoas, destruição de campos agrícolas, bem como de residências e até infraestruturas públicas. O Procurador-Geral da República, Américo Letella, de visita à Sofala, disse ter recebido queixas sobre o assunto e exige a atuação dos órgãos da Justiça. A situação é mais crítica no distrito de Grungosa, onde algumas famílias residentes na zona tampão do parque tiveram de abandonar as suas zonas de origem devido à circulação de animais selvagens.
14: Fomos reportados pelas autoridades locais dos grandes problemas que está a acontecer em Grungosa e em outros distritos do conflito homem-fauna bravia. Daí que teremos que reservar um tempo também para de perto irmos colher mais dados em relação a esses aspectos para podermos cruzar a informação e eventualmente se justificar a nossa intervenção ao nível central e discutir alguns pormenores com outras entidades do Estado que têm intervenção relevante em relação a esta matéria.
1: Outra preocupação do Procurador-Geral da República, Américo Letella, é a exploração e exportação ilegal de recursos naturais.
14: Sobre o nível de intervenção do Ministério Público em relação à matéria que tem a ver com a exploração ilegal dos recursos minerais, a exploração ilegal dos recursos naturais, quem fala da exploração é ao mesmo tempo falamos da exportação. Temos estado a acompanhar com um pouco de tristeza tentativas de exportação de recursos naturais e uma exportação feita de forma ilegal. Queremos perceber como é que nós estamos preparados como Ministério Público para, em articulação com as outras entidades do Estado, para lidarmos com esta matéria.
1: Procurador-Geral da República, Américo Letella, de visita à província de Sofala. Layton Sifa, na Beira.
2: Autoridades malauianas apreenderam um navio tanzaniano no cais de Monkey Bay, no lago Malawi, que por alegadamente ter atracado sem o conhecimento prévio das forças de segurança. Desenvolve a informação o correspondente Sérgio Sixpence.
15: Autoridades malawianas apreenderam um navio tanzaniano no cais de Mangabe, no lago Malawi, por alegadamente ter atracado sem o conhecimento prévio das forças de segurança. O navio chegou ao porto fluvial de Nkatabe por volta das 10 horas desta segunda-feira, o que levou um oficial marítimo de serviço a negar-lhe permissão para atracar e a instruir o capitão para permanecer ancorado nas águas. O diretor executivo da Malawi Lake Service, Joseph Banda, explicou que, enquanto autoridades deveriam ter sido notificados com pelo menos 2 dias de antecedência sobre a chegada daquela embarcação, fato que não foi feito. O navio, que transporta carvão mineral, já foi inspecionado pelas forças de segurança da Marinha do Malawi e da Polícia Marítima. Contudo, a sua libertação está dependente das autoridades portuárias. Sérgio Sixpence, em Blantyre.
2: Momentos finais do Jornal da Tarde da Rádio Moçambique. Já não dá mesmo para mais. Despedem-se Michel Horácio nos cuidados técnicos de Orlando, um governo na edição e apresentação. Boa tarde.

0: 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São neste momento 13 horas.
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0: Ouvinte, boa tarde. 54 embarcações pertencentes a 20 empresas de pesca semi-industrial foram licenciadas este ano para retornar à captura da capenta na albufeira de Caurabaça, na província de Tata. O técnico do Planície de Imparo diz que depois do afastamento da sua equipa na fase regional centro da Taça de Moçambique em futebol, agora as atenções da sua equipa estão viradas para a divisão de honra em nesta modalidade. São tópicos desta primeira edição do Jornal de Data referente à terça-feira, 14 de julho de 2026. A edição e apresentação do jornal é de Ana Avenila e sonorização de Marcos Undane. Excelente escuta. Ouvinte, bem-vindo. 54 embarcações pertencentes a 20 empresas de pesca semi-industrial foram licenciadas este ano para retornar à captura da capenta na albufeira de Caurabaça, na província de Itate, tal como reporta o jornalista Ignacio Gamay.
1: O licenciamento destas embarcações assinala o fim do período de interregno que se registava na atividade pesqueira, motivado pelos elevados níveis de turbidez da água, fatores que condicionavam a prática da pesca e reduziam os níveis da captura. Com a retoma da atividade, espera-se o aumento da produção de capenta, a criação de mais oportunidades de emprego ao longo da cadeia de valor da pesca e o reforço do abastecimento do mercado nacional. Segundo o administrador do distrito de Caurabaça, a expectativa é que com o regresso das embarcações à albufeira se registre uma recuperação gradual da atividade económica. Mendes Cardoso considera que o reinício das operações representa um verdadeiro balão de oxigênio para a economia local, uma vez que a pesca da capenta constitui uma das principais fontes de rendimento para centenas de famílias.
2: Tivemos todo o ano passado parado, porque não tínhamos água suficiente para essa atividade ocorrer, mas com a chuva que se verificou, tivemos um aumento não satisfatório, mas pelo menos depositou-nos alguma esperança. Isto é um bom começo para nós, mas infelizmente neste momento também continuamos a encontrar água no estado que está, que também dificulta. E aliado ao tempo que nós vivenciamos agora, o mau tempo que se vive por causa de temperaturas, também reduziu-se aquilo que é a entrada dos colegas para poder ir realizar a atividade pesqueira. Já há uma esperança que nós temos com um pouco mais de chuva e voltarmos a partir do mês de setembro, outubro, a água começa a ganhar aquilo que é a coloração pretendida para a atividade pesqueira e sentimos que as empresas irão atuar de forma boa e poderemos voltar a ter aquele peixe que todos nós conhecemos de Caurabaça.
1: A capenta é uma das espécies de maior importância económica para o distrito de Caurabaça e contribui significativamente para o produto interno bruto do país.
0: 54 embarcações pertencentes a 20 empresas de pesca semi-industrial foram licenciadas este ano para retornar à captura da capenta na albufeira de Caurabaça, nesta província. Uma peça de reportagem que nos foi trazida pelo jornalista Ignacio Gamay. E voltaremos a chamar a Ignacio Gamay lá mais para adiante. Para já, no setor agrícola, já foram somadas as quantidades comercializadas na campanha em curso, Adriano Bicuana.
3: 1.160.000 toneladas de produtos diversos foram comercializadas na campanha em curso na província de Tete. Esta quantidade está acima de 100% do planificado, que é para comercializar 2 milhões de toneladas. Segundo o diretor provincial da indústria e comércio, grande parte dos produtos comercializados é constituída por cereais com destaque para o milho. O Félix Jeremias acredita que a meta planificada será alcançada ou mesmo superada até ao fim da campanha.
4: O que significa que estamos num bom ritmo, tanto verificou-se aqui um crescimento na ordem de 6,7% comparativamente ao comercializado igual ao período de 2025, que foi de cerca de 1.090.000. O que significa que avançamos, mesmo comparando com o período do homólogo anterior, que conseguimos tanto 502 984 toneladas e este semestre subimos no ano de 2026. O que significa que continuamos a um bom ritmo, estamos a avançar.
3: Diretor Provincial da Indústria e Comércio de Tete, manifestando a sua esperança no alcance de bons resultados na presente campanha de comercialização de excedentes agrícolas, à Rádio Moçambique, sob o diretor Ofélio Jeremias, que neste processo de compra e venda de excedentes agrícolas estão envolvidos mais de 100 intervenientes entre pequenos e grandes agentes econômicos. A província de Tete tem uma capacidade de armazenamento de cerca de 400 mil toneladas de cereais, o que significa que tem espaço suficiente para a conservação de excedentes, explicou o nosso entrevistado.
0: De curso da campanha de comercialização agrícola, retratado aqui na peça de reportagem que nos foi trazida pelo jornalista Adriano Piquiuana, chamo novamente em antena o jornalista Ignacio Gamay para falar da produção de hortas caseiras, uma orientação do Presidente da República, Daniel Chapo.
1: A população da província de Tete é desafiada a seguir a orientação do Presidente da República, Daniel Chapo, apostando na prática de hortas caseiras como forma de reforçar a segurança alimentar das famílias e reduzir a pressão sobre o poder de compra. O apelo surge numa altura em que parte das províncias do país, incluindo Tete, poderão enfrentar efeitos de uma nova vaga do fenómeno climático El Niño, caracterizado por períodos prolongados de seca e redução da produção agrícola, fatores que poderão agravar o custo de vida. O presidente da Assembleia Provincial de Tete, Delino Mafunga, defende que a produção de alimentos em pequena escala nos quintais das residências constitui uma alternativa viável para contemplar a alimentação das famílias, reduzir despesas domésticas e fortalecer a capacidade de resposta face às adversidades climáticas e económicas. Segundo o dirigente, além de garantir produtos frescos para o consumo, as hortas caseiras contribuem para o desenvolvimento da educação financeira das famílias, permitindo reduzir os gastos com aquisição de produtos alimentares numa conjuntura em que os preços dos bens essenciais tendem a aumentar.
5: Mas pode ser que algumas famílias, para poderem gerir e rentabilizar os seus recursos financeiros, tenham que produzir por elas próprias. Para quem dispõe de terra, deve aproveitá-las para produzir. E aqueles que não possuem grandes extensões de terra, não devem desanimar. Podem criar hortas nos seus quintais, produzindo hortícolas e outros alimentos para o consumo familiar e, sempre que possível, para gerar rendimento. Exorto a serem agentes de mudança nas respectivas comunidades. Devem partilhar com as famílias, vizinhos e amigos as técnicas básicas de produção agrícola e pecuária.
1: Adelino Mafunga, presidente da Assembleia Provincial de Tete, e o apelo à população de modo a aproveitar os quintais e outros espaços disponíveis na produção de hortícolas e de outras culturas de ciclo curto.
0: No ar, a primeira edição do Jornal de Tete, quando o relógio marca 13 horas e 9 minutos. Agora vamos falar de ações de formação profissional levadas a cabo pelo governo Armando Kembo.
6: Na província de Tete, 8 mil jovens de ambos sexos serão submetidos este ano nas ações de formação profissional no âmbito do programa do governo Acredita Emprega. Segundo o chefe do Departamento da Juventude e Emprego no Serviço Provincial da Justiça e Trabalho em Tete, as formações de curta duração enquadram-se no âmbito da estratégia que visa garantir a empregabilidade de jovens. Eliseu Bacia fez saber que os formandos são dos distritos de Angónia, Xangara, Marara, Magwe, bem como de Caurabaça, Tsangano, Cidade de Tete, Marávia e Macanga, que beneficiarão dos cursos profissionalizantes com destaque para construção civil, carpintaria, mecânica, corte e costura e moda. O nosso entrevistado fez saber que após a formação dos 8 mil jovens, somente as raparigas terão o direito de concorrer para se beneficiar dos fundos, onde cada vencedora receberá o financiamento estimado em 100 mil meticais.
7: Dos 8.550 jovens que concorreram a nível da província de Tete em 9 distritos, vão ser selecionados 8 mil, dependendo das ideias que os jovens submeteram. Estes 8 mil vão fazer o curso de formação profissional naquelas 10 áreas que os jovens escolheram. Vão receber o seu certificado, esses 8 mil jovens, tanto homem, tanto mulher. No entanto, que neste 8 mil, tirando a parte das raparigas, que corresponde a 70% das raparigas, vão concorrer e vão receber a submissão de 100 mil meticais não reembolsáveis para o seu autoemprego.
6: Chefe do Departamento da Juventude e Emprego no Serviço Provincial da Justiça e Trabalho em Tete, falando do programa Acredita Emprega, que este ano vai formar 8 mil jovens de ambos sexos nas áreas profissionalizantes. A VCR Funzani Lussola Omissiri.
0: Agora é o momento para darmos um olhar sonoro a outra informação de atualidade provincial por Zeina Dinumar. Boa tarde.
8: Muito boa tarde. O governo desafia os megaprojetos que operam no país a implementarem programas integrados capazes de gerar emprego e melhorar as condições de vida da população. O desafio foi lançado este sábado na Vila de Chitima, distrito de Corabaça, pelo Ministro da Planificação e Desenvolvimento, na visita ao projeto Transformar, financiado pela HCB. Segundo Salim Valá, os megaprojetos devem assumir a responsabilidade de impulsionar o desenvolvimento do conteúdo local, promovendo oportunidades concretas para a população residente nas suas áreas de influência. Valá explicou que a criação de programas integrados voltados para o apoio ao empreendedorismo, à agricultura, à pesca e ao agroprocessamento constitui um caminho seguro para transformar o potencial econômico das regiões em prosperidade para as comunidades. O Gabinete da Mulher Parlamentar na Assembleia da República trabalha desde esta segunda-feira na província de Tete no âmbito das jornadas parlamentares. Durante 7 dias, as mulheres parlamentares vão realizar reuniões com os órgãos de governação descentralizada na província e várias entidades da sociedade civil e partidos políticos. Passamos à informação sobre o tempo e temperaturas máximas previstas para hoje, terça-feira. Cidade de Tete, 30 graus centígrados. Vilas de Zumbo e Nhamayabo, 29. Chitima, 27. Furacungo, 25. Longo, 24. E em Sangano, como sempre, mais fresca, com 18 graus centígrados.
0: De volta à página de reportagens, pretemos a página desportiva. O Planície de Impado e sonha com o topo da divisão de honra em futebol. Manuel Caldoso.
9: O técnico do Planície de Impado diz que depois do afastamento da sua equipa na fase regional centro da Taça de Moçambique em futebol, agora as atenções da sua equipa estão viradas para a divisão de honra em futebol. A divisão de honra em futebol e ao nível de Tete e segundo Valdo Mabui, pode ser a tábua de salvação do seu Planície de Impado, que este domingo viu a ruir o sonho de ir mais longe na segunda maior competição futebolística do país e ao nível da região centro. E o carrasco da equipa do Bairro Impado foi o testa-frega do Chimoio, que voltou a afastar o Planície de Impado por 4-1 nas penalidades, depois do empate a 1 no tempo regulamentar. Desfeito o sonho de continuar na prova, Valdo Mabui tem a muito concorrida divisão de honra para salvar a época futebolística 2026.
10: Era nosso objetivo, na taça irmos mais além, não conseguimos. Temos que já nos focar na prova interna, que é o campeonato provincial, e a gente voltar a repetir a façanha da época passada e sermos campeões e representar a província na prova.
9: Técnico da equipe do Planície de Impado é que voltou a cair na Sualpo a favor dos Fabris de Manica no jogo da fase regional da Taça de Moçambique em Futebol edição 2026.
0: Ouvinte, termina assim a primeira edição do Jornal de Data. A sonorização foi de Marcos Zundane. A edição e a apresentação de Ana Vanilla. A dupla despede-se e agradece pela atenção dispensada. Uma vez mais, boa tarde.
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8: Boa tarde, Ana Vinila e Marcos Zondani. Continuação de um bom trabalho. São 13 horas e 16 minutos e meio. Passamos a apresentar informações de interesse público. 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São 13 horas e 18 minutos, amigo ouvinte. Estas foram as informações de interesse público.

0: terça sim e em repetição. Invadimos a tua casa para um momento de aprendizagem e diversão, amiguinho.
1: Vem daí, junta-te a nós, porque está a começar o melhor programa radiofônico da Piquinada e tu não podes perder.
0: Estamos de volta e com muita boa disposição e energia. E nós queremos compartilhar estas energias contigo. E esta edição, tal como as outras, promete e muito.
1: Pois sim, Abiúde, a aventura de hoje será suave, profunda e fresca, como os chuviscos do período chuvoso. E tu provavelmente deves estar a te perguntar sobre qual será o assunto que iremos tratar hoje. É só não fugires daí que logo ficarás a saber.
0: Antes do tema, fica a saber que a trazer este belo programa estamos nós, os teus amiguinhos, Abiúde Assado e o Ziel de Carlos na apresentação. Contamos também com os manos Felipe e Júlio na produção, o mano Eugênio Francisco na sonorização, e na realização está o Titio Amarildo Roberto.
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0: Curió de Alegre é repleto de coisas bonitas para nós crianças. A música infantil é uma delas. Daí que nós não deixamos de ouvir e tocar o melhor da música infantil, porque ela nos ajuda a alegrar ainda mais o nosso programa e os nossos dias se tornam mais animados.
1: Hoje nós vamos falar da interação entre o professor e o aluno para o sucesso escolar.
0: Este é um tema muito interessante, não é? Será que os professores podem realmente contribuir no processo de aprendizagem de uma criança?
1: É claro que sim, Abiúde. Os professores são como amigos especiais que nos ajudam a aprender. E quando tu gostas do teu professor ou da tua professora, é muito mais divertido e muito mais fácil aprender. Sabias?
0: É, pois, os professores podem nos ajudar a entender coisas difíceis e a superar obstáculos. Lembro-me que uma vez eu disse ao meu professor que a matemática é muito difícil e ele me disse que isso não é verdade. Era para me ajudar a pensar mais rápido e ir em busca de soluções. Daí em diante, passei a ser mais persistente e hoje já não acho a matemática tão difícil assim.
1: Talvez não estejamos no mesmo barco. Eu fico até com dor de cabeça só de pensar nas equações matemáticas, mesmo que sejam as mais simples.
0: Vejo que o Ziel não vai muito com a matemática. É nesses casos em que verificamos a importância que os nossos professores têm. Eles nos ajudam a entender quando nós temos dificuldades. Por isso, se tu, amiguinho, tiveres alguma dúvida ou precisares de ajuda, não hesite em perguntar ao seu professor. Eles estão lá para ajudar.
1: Por isso, a boa relação do professor e o aluno é fundamental para o processo educacional, pois influencia diretamente a motivação e engajamento e o desempenho da criança. Então, o local de aprendizado precisa ser atrativo para a criança, porque nós melhor aprendemos quando estamos mesmo curiosos.
0: No processo de ensino-aprendizagem entre professor e aluno, há que considerar também a motivação, a afetividade e a forma de ensino. Para motivar as crianças, o professor ou a professora pode criar um ambiente de aprendizado mais estimulante, desafiador e principalmente inclusivo.
1: Isso inclui a afetividade, que também é muito importante. Quanto mais próximo o professor for do aluno, mais amigos serão. E isso motiva muito a criança e cultiva ainda mais vontade de aprender.
0: Já muito se falou, agora é hora de ir para um dos nossos espaços. Que tal darmos um giro ao cantinho dos amiguinhos?
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3: Olá, amiguinhos! Bem-vindos ao nosso cantinho. Hoje vamos brincar de faz de conta. Antes disso, amiguinhos, cada um vai se apresentar dizendo o nome, a idade, a classe e a escola que frequentam. Olá!
4: Olá, sou Lietz, nasci de Cristóvão João, estudo na escola Miniarte.
3: A seguir...
5: Olá, chamo-me Elidai Brzitz Levesene, estudo na escola Luiz João Diogo.
3: Muito bem, próxima pessoa...
6: Olá, eu sou o Kelor de Eutetropa.
3: Obrigado. Amiguinhos, se vocês fossem um animal, qual é que seria? Lieto.
7: Se eu fosse um animal, eu ia ser um animal místico chamado Fênix, a ave de fogo.
3: Por quê?
7: Porque eu aqui gosto de coisas místicas, gosto do elemento fogo. Eu gosto muito sobre os elementos e muita coisa, mas o meu principal elemento que eu mais gosto é o fogo.
3: Ele dai?
8: Se eu fosse um animal, seria uma abelha.
3: Nasha, se tu fosses um animal, qual seria?
9: Abelha.
3: Por quê?
9: Porque a abelha é bonita, com mel e devolve mel.
3: Muito bem. Kay, se tu fosses um animal, qual seria?
10: O leão.
3: Por quê?
10: É muito forte.
3: Muito bem. Amiguinho, se puder...

0: desgosto é uma brincadeira que aprendi há um tempo, que se chama cosplay. Pessoas costumam inventar uma brincadeira utilizando, tipo, criam roupas com cartão, seda, e depois começam a brincar como se fosse que estão a explorar no mundo de aventura.
1: Muito bem. Elidai, qual é a brincadeira que tu mais gostas? Tu podes nos ensinar?
2: A brincadeira que eu mais gosto é o basquetebol, que se joga usando a bola, tocando com as mãos, fazem um passe e tal, por aí depois cestam.
1: Muito obrigado, amiguinhos. Assim foi a nossa brincadeira de faz de conta. Esperamos que tenhas gostado muito. Tchau! Tchau.

0: equipe, Josiel. Me lembrei de algo incrível que os nossos professores fazem. Já imaginaste ter que equilibrar a autoridade e a afetividade?
1: Como assim, Abiud?
0: É, Josiel. Se o ambiente na sala for de muita brincadeira, pode ser difícil o professor manter a autoridade. Porque nós crianças começamos a agir como quisermos, perturbando a ordem na turma, influenciando o processo de ensino e aprendizagem.
1: E se haver demasiada autoridade, os alunos também acabam ficando com medo e se fecham.
0: Exatamente. Deve-se manter o equilíbrio para não se perder o respeito e não se prejudicar a amizade. Por isso, tu, amiguinho, deves ter isto em mente, que podemos ajudar os nossos professores a nos ajudarem. Agora, vamos seguir para a nossa próxima rubrica, contigo...
1: Um direito, um dever.
2: Olá, querido amigo. Seja bem-vindo ao espaço onde iremos aprender sobre os nossos direitos e deveres. Hoje iremos falar de um

direito muitíssimo importante para todas as crianças. Sabiam que toda criança tem o direito ao atendimento médico? Se não, não se preocupem, porque eu irei explicar o porquê deste direito ser tão importante para nós. Nós, crianças, temos o direito de ter uma boa saúde. Se a nossa saúde não estiver boa, nós não poderemos brincar nem ir à escola, o que seria muito triste. Quando ficamos doentes, os nossos pais ou encarregados de educação têm a obrigação de levar-nos a uma unidade sanitária mais próxima para receber ajuda. E lá na unidade sanitária, nós temos o direito ao atendimento médico, que significa ser muito bem recebido e tratado. Cada criança tem o direito ao tratamento adequado para resolver o seu problema. Não deve ser tratado com discriminação. O atendimento deve ser realizado por profissionais qualificados em ambiente limpo, acolhedor e favorável. A saúde é muito importante. Ela contribui para o melhoramento da qualidade de vida, para crescermos fortes e conseguirmos realizar os nossos sonhos quando crescidos. É impossível estudar, brincar, ser feliz ou realizar os nossos sonhos se não estivermos bem de saúde. Não devemos ter medo de ir ao hospital porque seremos mal atendidos ou então discriminados por causa da doença, cor, raça, religião ou proveniência. Devemos sim ter a certeza que seremos bem recebidos e tratados, porque é o nosso direito e todo o direito deve ser respeitado por todos. Se os médicos atenderem mal as crianças, elas vão melhorar? Claro que não. Nós, como crianças, devemos ser tratadas com carinho, amor, educação, respeito e paciência para que melhoremos mais rápido. E se este direito não for respeitado, os tios responsáveis pelos cumprimentos dele trabalharão para que não se volte a repetir. Então, querido amigo, já vimos que o direito ao atendimento médico é muitíssimo importante e que a saúde está em primeiro lugar. Também aprendemos que existem tios que se preocupam conosco, estão dispostos a lutarem por nós. O espaço Um Direito e Um Dever fica por aqui. E não te esqueças de partilhar tudo o que aprendeste com os demais amigos e familiares. Eu volto numa próxima oportunidade. Até breve!

0: Para trás tivemos o Espaço dos Direitos, seguida de uma lindíssima música infantil.
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2: Saudações, amiguinhos! És muito bem-vindo ao espaço As Letras do Abecedário, um cantinho especial reservado às letras. Espero que já estejas preparado para a nossa lição. Eu sou a mana Erika de Choque e hoje vamos aprender mais uma letra do nosso abecedário. Na nossa última edição, aprendemos a letra M. No nosso abecedário, a letra M está na 13ª posição. Por isso, hoje vamos falar da 14ª letra. Lembrando que o nosso abecedário possui 26 letras de A a Z. A saber, A, B, C, D, E, F, G, H, I, J, K, L, M, N, O, P, Q, R, S, T, U, V, W, X, Y e Z. Os mais atentos já perceberam qual é a letra que vem logo a seguir, a letra M. Isso mesmo, é da letra N de que vamos falar hoje. Mas antes, vamos recapitular um pouco daquilo que aprendemos na edição anterior. Na semana passada, dissemos que existem várias palavras com a letra M, no início, no meio e no fim. Alguns exemplos que nós aprendemos foram mãe, mulher e manga. Agora que já recapitulamos, vamos para a nossa letra do dia, a letra N, a 14ª letra do nosso abecedário. Será? Vamos conferir. Voltando a citar o abecedário até encontrarmos a letra M. Eu vou contar até 3 e todos juntos iremos citar o abecedário ao mesmo tempo, está bem? Então, vamos a isso. É 1, é 2 e é 3. A, primeira. B, segunda. C, terceira. D, quarta. E, quinta. F, sexta. G, sétima. H, oitava. I, nona. J, décima. K, décima primeira. L, décima segunda. M, décima terceira. E N, 14ª letra do abecedário. Algumas palavras que iniciam com a letra N são noite, nascer, nadar, nuvens e neve. Nomes de pessoas como Natália, Nando, Nádia e Nelito. Lugares como Nampula, Nigéria, Namíbia e Noruega. Entre várias outras palavras. N como intermediária entre as letras I e H. Alguns exemplos são galinha, dinheiro, cozinhar, engenheiro e caminhar. O N pode também aparecer em palavras como panda e andar. São poucas as palavras que terminam com a letra N. Algumas delas são abdômen. Os nomes Anderson, Nelson e Mirelson. chega ao fim o espaço As Letras do Abecedário. Espero que tenhas aprendido bastante. Eu sou a Mana Érica do Choque. Até a próxima oportunidade. Tchau!
0: E assim chegamos ao fim desta edição do Roda Alegre. Nós, a Bio de Assado e o Ziel de Carlos, despedimos-nos com muito amor e carinho. Estivemos com o Mano Felipe Júlio na produção, Mano Eugênio Francisco na sonorização e Titio Amarildo Roberto na realização.
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2: Notícias apresentadas por Ivan Mob Dias. Muito boa tarde.
3: Albertina Pascoal e ouvinte, muito boa tarde. O Presidente da República reitera que os grandes projetos em curso em Moçambique devem impulsionar o desenvolvimento do país. Daniel Chapo disse que o projeto de exploração de gás natural da bacia do Rovuma, orçado em cerca de 50 bilhões de dólares, deve servir para impulsionar a diversificação da economia nacional. O chefe de Estado falava hoje em Maputo, na abertura da 21ª Conferência Anual do Setor Privado, que decorre sob o lema Produzir e Competir, construindo uma economia forte e resiliente.
4: Estes bilhões de dólares em si não são suficientes para mudar Moçambique. O que vai mudar Moçambique é a nossa visão de construir uma economia diversificada. Pegarmos os recursos resultantes desta indústria extrativa para investirmos na agricultura, no comércio, na indústria, no transporte, na logística, no turismo e na digitalização, na economia azul, e tantas outras áreas de investimento que Moçambique tem.
3: No evento, o presidente da Confederação das Associações Económicas de Moçambique, Álvaro Massing, defendeu que qualquer medida com impacto económico deve ser precedida de uma avaliação conjunta para uma melhor aplicação no setor. O Presidente da República efetua a partir de hoje uma visita oficial à República de Portugal no quadro do reforço das relações de amizade, solidariedade e cooperação entre os dois povos e países. Durante a visita de 4 dias, Daniel Chapo vai manter encontros com o homólogo português, António José Seguro, com o primeiro-ministro português, Luís Montenegro, bem como com outras entidades, visando o aprofundamento da cooperação bilateral. Um comunicado da Presidência da República refere que o chefe de Estado vai também participar amanhã, na qualidade de convidado de honra, na sessão de abertura da 9ª edição do Fórum África-Europa, organizado pelo Conselho da Diáspora Portuguesa. O documento destaca que a intervenção de Daniel Chapo insere-se no esforço de promoção do diálogo entre África, Europa e outros parceiros internacionais em torno de oportunidades de investimento, desenvolvimento sustentável e integração económica. O Presidente da República, Daniel Chapo, felicita o pugilista moçambicano Tiago Muxanga pela conquista do título africano da International Boxing Organization, prova realizada na Inglaterra. O chefe de Estado diz que a vitória é um motivo de orgulho nacional e uma afirmação do talento moçambicano nos grandes palcos do desporto internacional. Em mensagem de felicitação, Daniel Chapo sublinha que a conquista honra a bandeira nacional e reforça o prestígio de Moçambique no panorama desportivo africano e internacional. A Ministra das Finanças participa hoje em Nova Iorque na reunião de alto nível das Nações Unidas sobre minerais críticos para a transição energética. O detalhe por Gerson Jamis, enviado especial da Rádio Moçambique a Nova Iorque.
5: Carla Louveira vai dar a conhecer as perspectivas de Moçambique no uso destes recursos minerais para gerar oportunidades económicas para o país. Moçambique possui reservas substanciais de minérios críticos como grafita em Cabo Delgado, tântalo, nióbio e terras raras, com investimentos direcionados para os polos como o Monte Moambe em Tete. Recentemente, o país assinou um memorando com os Estados Unidos da América para apoiar a realização de um estudo de pré-viabilidade sobre o potencial comercial do projeto de minerais e de terras raras. A ação vai contribuir para atrair investimento, reduzir riscos para o setor privado e acelerar o desenvolvimento responsável do recurso. São essas as notas que podemos partilhar em Nova York, nos Estados Unidos da América, de onde reporta Gerson Jamis. Muito boa tarde.
3: Aumento do conflito homem-fauna bravia na província de Sofala preocupa a Procuradoria-Geral da República. Há relatos de ocorrência de forma frequente de mortes de pessoas, destruição de campos agrícolas, bem como residências e infraestruturas públicas. A situação é mais crítica no distrito de Gorongosa, onde algumas famílias residentes na zona tampão do parque tiveram que abandonar as suas casas devido à circulação de animais selvagens. O Procurador-Geral da República, Américo Letella, de visita a Sofala, disse ter recebido denúncias sobre o assunto e exige a atuação dos órgãos de justiça.
6: Fomos reportados pelas autoridades locais dos grandes problemas que está a acontecer em Gorongosa e em outros distritos do conflito homem-fauna bravia. Daí que teremos que reservar um tempo também para de perto irmos colher mais dados em relação a esses aspectos para podermos cruzar a informação e eventualmente se justificar a nossa intervenção ao nível central e discutir alguns pormenores com outras entidades do Estado que têm intervenção relevante em relação a esta matéria.
3: Procurador-Geral da República, Américo Letella, falando esta terça-feira no âmbito da visita à província de Sofala. No estrangeiro, 42 membros do grupo rebelde de Al-Shabaab foram mortos pelo exército da Somália numa operação realizada na noite de ontem em Irã, na região central do país. Os ataques aéreos, que contaram com o apoio de parceiros internacionais, causaram igualmente 12 feridos. Segundo as Forças Armadas Somalis, a operação resultou também na destruição de um veículo militar, posições e fortificações defensivas estabelecidas pelo Al-Shabaab na região. Foram as notícias a esta hora, as próximas às 15. Boa tarde.
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3: Já apresentadas por Cristina Xavier. Muito boa tarde.
4: Boa tarde, Albertina Pascoal. Boa tarde, ouvinte. O Presidente da República reitera que os grandes projetos em curso em Moçambique devem impulsionar o desenvolvimento do país. Daniel Chapo disse que o projeto de exploração de gás natural na bacia do Rovuma, orçado em cerca de 50 bilhões de dólares, deve servir para impulsionar a diversificação da economia nacional. O chefe de Estado falava hoje em Maputo na abertura da 21ª Conferência Anual do Setor Privado, que decorre sob o lema Produzir e competir, construindo uma economia forte e resiliente.
5: Estes bilhões de dólares em si não são suficientes para mudar Moçambique. O que vai mudar Moçambique é a nossa visão de construir uma economia diversificada. Pegarmos nos recursos resultantes desta indústria extrativa para investirmos na agricultura, no comércio, na indústria, no transporte, na logística, no turismo e na digitalização, na economia azul e tantas outras áreas de investimento que Moçambique tem.
4: No evento, o presidente da Confederação das Associações Económicas de Moçambique, Álvaro Massing, defendeu que qualquer medida com impacto económico deve ser precedida de uma avaliação conjunta para uma melhor aplicação no setor. O Presidente da República efetua a partir de hoje uma visita oficial à República de Portugal no quadro do reforço das relações de amizade, solidariedade e cooperação entre os dois povos e países. Durante a visita de 4 dias, Daniel Chapo vai manter encontros com o homólogo português António José Seguro, com o Primeiro-Ministro português Luís Montenegro, bem como com outras entidades, visando o aprofundamento da cooperação bilateral. Um comunicado da Presidência da República refere que o chefe de Estado vai também participar amanhã na qualidade de convidado de honra na sessão de abertura da 9ª edição do Fórum Europa-África, organizado pelo Conselho da Diáspora Portuguesa. O documento destaca que a intervenção de Daniel Chapo insere-se no esforço de promoção do diálogo entre África, Europa e outros parceiros internacionais em torno de oportunidades de investimento, desenvolvimento sustentável e integração económica. Estão criadas as condições para a realização na próxima semana da 15ª Sessão Ordinária da Assembleia Parlamentar da Comunidade dos Países de Língua Portuguesa. O evento a decorrer na capital angolana, Luanda, deverá juntar os presidentes dos parlamentos de todos os países da lusofonia. A garantia foi dada hoje pelo presidente da Assembleia Nacional de Angola, Adão de Almeida, na reunião virtual que manteve com a homóloga moçambicana e presidente em exercício do organismo Margarida Talapa. A porta-voz do encontro, Paulina Abdala, disse que o encontro serviu para avaliar os conteúdos que vão corporizar os três dias do evento.
6: O encontro tinha dois objetivos principais: avaliar o estágio de preparação da 15ª sessão da Assembleia Parlamentar da CPOP e ver que ações concretas podem ser realizadas com vista ao reforço da cooperação interparlamentar entre as duas Assembleias Legislativas. Já há a confirmação de presidentes de alguns parlamentos, a maioria dos parlamentos já há quórum para que a Assembleia Parlamentar possa reunir e deliberar sem nenhum sobressalto.
4: A realização da 15ª Sessão Ordinária da Assembleia Parlamentar da CPLP em Luanda surge em resposta ao interesse manifestado pela Assembleia Nacional de Angola em acolher o evento. O Brasil compromete-se a apoiar Moçambique na melhoria dos serviços de saúde prestados no país. É uma garantia dada hoje pelo Ministro da Saúde do Brasil durante a visita que efetuou ao Hospital Central de Maputo. Alexandre Padilha disse que o apoio abrange a formação de médicos especialistas, tratamento do cancro e reforço da capacidade de produção local de medicamentos.
7: Saí também com o compromisso de apoiar a formação de médicos especialistas em neonatologia, então apoiar a formação dos neonatologistas aqui para o Hospital Central, como também a parte de neurocirurgia e a parte de ortopedia. Também durante essa visita firmamos o compromisso com o Ministério da Saúde de Moçambique de apoiar na parte do tratamento do cancro, como também apoiar a vinda de empresas que produzam medicamentos e vacinas.
4: Para o Ministro da Saúde, o CNIS, a cooperação com o Brasil vai contribuir para a concretização de vários projetos do setor de saúde e ajudar a salvar vidas no país. No estrangeiro, a Organização Mundial da Saúde, OMS, alertou hoje que a dimensão da epidemia do vírus da ébola na República Democrática do Congo poderá ser 2 a 4 vezes superior às estimativas oficiais, segundo o diretor executivo do Programa de Gestão de Emergências em Saúde da OMS. Este é o terceiro maior surto de ébola e que apresentou propagação mais rápida em menos de um mês. Apresentamos as notícias a esta hora, as próximas às 17 horas.
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0: De volta às notícias a seguir, apresentadas por Cristina Xavier. Boa noite, Cristina.
1: Boa noite, Sérgio Samuel. Boa noite, ouvinte. O Presidente da República efetua a partir de hoje uma visita oficial à República Portuguesa no quadro do reforço das relações de amizade, solidariedade e cooperação entre os dois povos e países. Durante a visita de 4 dias, Daniel Chapo vai manter encontros com o homólogo português António José Seguro, com o primeiro-ministro Luís Montenegro, bem como com outras entidades, visando o aprofundamento da cooperação bilateral. Um comunicado da Presidência da República refere que o chefe de Estado vai também participar amanhã na qualidade de convidado de honra na sessão de abertura da 9ª edição do Euráfrica Fórum, organizado pelo Conselho da Diáspora Portuguesa. O documento destaca que a intervenção de Daniel Chapo insere-se no esforço de promoção do diálogo entre África, Europa e outros parceiros internacionais em torno de oportunidades de investimento, desenvolvimento sustentável e integração económica. O Fundo Nacional de Energia, FUNEI, anuncia a implantação de 360 pequenas redes de distribuição de energia elétrica em todo o país. O presidente do Conselho de Administração do FUNEI, que partilhou a informação, fez saber que o projeto arranca este ano com a implantação de 100 unidades de distribuição de energia elétrica. Segundo Met Gondola, as pequenas redes de fornecimento de energia elétrica estarão sob gestão de empresas privadas com a monitoria do FUNEI.
2: Temos destas 363 mini-redes, cerca de 100, em discussão bastante avançada e consensos construídos com a Bélgica através da Enabel. Temos cerca de 48 sites que estão a trabalhar através da Alemanha, na província de Nampula. Há outros locais, o governo tem uma série de instrumentos legais que foi aprovando, que a partir desses instrumentos legais dão garantias de receitas, a partir das quais se vai fazer também investimento a partir de recursos próprios do governo de Moçambique. Quizá alcançar um nível de acesso de energia que seja aceitável.
1: Met Gondola falava esta terça-feira na central fotovoltaica localizada no posto administrativo de Mael, distrito de Magude, província de Maputo. O Instituto Nacional de Ação Social, INAS, em Gaza, está a prestar assistência a mais de 50 mil famílias através do programa Apoio Social Direto, pois emergência causado pelas cheias e inundações deste ano em todos os distritos da província. O apoio visa minorar a situação de vulnerabilidade das famílias que sofreram o impacto das enxurradas. John Chigueda.
3: O delegado INAS em Gaza disse que as famílias recebem mensalmente 2.500 meticais, sendo que, neste momento, foram contemplados os distritos de Xaxai e Xongwenin. Chico Almanjani explica que, para os outros distritos da província, decorre neste momento o processo de ativação de contas dos beneficiários para posterior transferência, cujo impacto se mostra visível. O Programa de Assistência às Famílias no Pouso Cheias em Gaza é financiado, dentre vários parceiros, pelo PMA, Unicef e Banco Mundial. João Chigueda, em Xaxai.
1: O Laboratório Provincial de Sementes em Manica apreendeu este ano cerca de 1 tonelada de sementes falsas durante ações de fiscalização realizadas em estabelecimentos de venda de insumos agrícolas. Nelson Mainato.
4: A iniciativa insere-se nas atividades de controle da qualidade da semente certificada no âmbito do aumento da produção e produtividade. A informação foi partilhada esta terça-feira na cidade de Chimoio durante a 12ª sessão ordinária do Conselho dos Serviços Provinciais de Representação do Estado. O porta-voz da sessão, Agostinho Robert, disse que foi instaurado um processo-crime contra uma empresa envolvida na comercialização irregular que resultou na aplicação de multa. Da cidade de Chimoio, Nelson Mainato.
1: Na atualidade internacional, pelo menos 11 pessoas morreram na noite desta terça-feira na província de Khyber, no Paquistão, na sequência de chuvas fortes que causaram o desabamento do telhado de uma residência. As vítimas são maioritariamente mulheres e crianças. o tempo. A cidade da Beira poderá registrar amanhã 30 graus centígrados de temperatura máxima, seguida por Tete com 29 graus. Nampula e Pemba, 28. Inhambane, Vilanculo e Quelimane, 27. Maputo, Seychelles, Chimoio, 26. E por fim, Lixinga deverá ser a cidade mais fresca do país, com 22 graus centígrados de temperatura máxima. Foram as notícias das 18. As próximas às 19h30, inseridas no Jornal da Noite. 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

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Nosso muito boa noite. Bem-vindos a esta emissão em português que se vai estender até às 20 horas e 54 minutos. Com a seguinte agenda de trabalhos. Quando forem 19 horas, teremos a segunda edição do Jornal de Tete e às 19 horas e 15 minutos, informações de interesse público. 19 horas e 30 minutos, o amigo ouvinte poderá escutar o Jornal da Noite em cadeia nacional. E quando forem 20 horas, vamos continuar em contacto com o Maputo. A técnica está ao cargo de Graciano Colher e a locução de Zaina Dinomar. Assim, amigo, votos de uma boa noite e ótima escuta a esta programação de Rádio Moçambique em Tete.

0: 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São neste momento 19 horas.
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0: 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Amigo ouvinte, a sua atenção à segunda edição do Jornal de Tete.

Ouvinte da Rádio Moçambique, muito boa noite. O presidente da Assembleia Provincial de Teta, Adelino Mafunga, já não avalia positivamente o grau de desempenho

0: Amigo ouvinte, uma vez mais, o nosso voto é de muito boa noite e continuo em sintonia com a Rádio Moçambique Studios em Tete. 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A interrupção da nossa emissão foi motivada por uma oscilação de corrente aqui nos estúdios da Rádio Moçambique e um corte de energia ao nosso centro emissor. Vamos, sim, amigo ouvinte, dar continuidade à nossa programação, apresentando desde já o Jornal de Tete, na sua segunda edição. Convido Amarildo Roberto e Ignacio Camay. Boa noite.
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0: Ouvinte da Rádio Moçambique, muito boa noite. O presidente da Assembleia Provincial de Teta, Adelino Mafunga Jano, avalia positivamente o desempenho do governo do distrito de Doa e no distrito de Caorabaça. O primeiro secretário do Comitê Distrital, Azevedo Bene, diz que o diálogo nacional inclusivo continua a escalar diferentes estratos da sociedade naquele ponto da província de Tete. Já há equipas, ou seja, seleções favoritas à Copa do Mundo, edição 2026, em Tete. Cidadãos ouvidos pelo microfone do jornalista Manuel Cardoso apontam a França e a Argentina como as seleções favoritas à conquista do Mundial 2026. Vai ser assim o Jornal da Noite da Rádio Moçambique, hoje, com um ligeiro atraso devido a uma oscilação de corrente elétrica no centro de produção da Rádio Moçambique. O jornal é editado e apresentado por mim, Ignacio Gamay, com a sonorização e montagem de Cândido João. Os desenvolvimentos já a seguir. Abrimos a presente edição do Jornal da Noite da Rádio Moçambique com um olhar às ações ligadas à saúde sexual reprodutiva no distrito de Chifunda. As autoridades, o que é que dizem, Efra Metedão?
1: As autoridades sanitárias do distrito de Chifunda, em Tete, reforçam medidas de vigilância para prevenir a entrada do vírus do Ebola no país. A decisão surge na sequência do surto que afeta alguns países da África Austral e devido à localização fronteiriça daquele distrito. Segundo o diretor do Serviço Distrital de Saúde, Mulher e Ação Social, o seu setor intensificou o rastreio e o controlo sanitário, com maior incidência no posto de travessia de Kasakatiza, que faz ligação com a República da Zâmbia. Antônio Jaime afirmou que os profissionais de saúde, sobretudo os que trabalham nas zonas fronteiriças, foram capacitados para identificar e responder com rapidez a eventuais casos suspeitos. Jaime salientou que o seu setor realizou encontros de coordenação com os países vizinhos para reforçar as medidas de prevenção, vigilância e resposta ao Ebola e a outras doenças transmissíveis.
2: Também tivemos algum encontro com Malawi, quer com os colegas também da Zâmbia, para discutir, dentre outros problemas, todas essas doenças transmissíveis e que estão a afetar a estes países vizinhos. Nós temos posto fixo na fronteira de Kasakatiza, em que temos lá um técnico, em que ele trabalha com todos aqueles que, principalmente os que entram no nosso país, para fazer detenção precoce de doenças principalmente transmissíveis. Nós estávamos a trabalhar com muita intensidade em questões de pólio, que é a paralisia flácida aguda, que Zâmbia tinha casos e Moçambique também vacinou. Mas também temos vindo a estar vigilantes em relação à ébola, por exemplo, e não só à varíola do macaco também, que são doenças que têm vindo a afetar os nossos países vizinhos.
1: Diretor do Serviço Distrital de Saúde, Mulher e Ação Social de Chifunda, na província de Tete, Antônio Jaime, e o controle epidemiológico na sequência do ébola, surto que afeta alguns países da África Austral. De referir que o distrito de Chifunda faz fronteira com Malawi e Zâmbia, este último considerado de alto risco devido à sua proximidade com a República Democrática do Congo, onde se registra mais casos.
0: É fermetidão e a informação dando conta que as autoridades de saúde no distrito de Chifunda reforçam a vigilância epidemiológica para travar o surto da ébola que afeta a República Democrática do Congo e tendo o corredor da estrada N9 que dá acesso à vizinha República da Zâmbia como o mais propenso a esta doença. Já na agricultura, os camponeses da cintura verde da cidade de Tete dizem-se satisfeitos com a segunda época agrícola. O anúncio foi feito aos microfones do jornalista Armando Campo.
3: Camponeses que praticam a sua atividade no Vale de Nhartanda já começaram a comercializar os produtos da segunda época no âmbito da produção de emergência pós-cheias no distrito de Tete. Dos produtos agrícolas da segunda época comercializados, destacam-se alface, quiabo, couve e cebola, sendo outras culturas como tomate, milho e feijões estão na fase de maturação. Sérgio Inácio, agricultor desde 2003, afirmou que na sua Machamba, maior número de compradores são mulheres provenientes de vários pontos da província de Tete.
4: A partir de Moatize, Bairro Azul, Chimadze, toda essa cidade aqui, inclusive a do distrito, costuma vir aqui comprar.
3: O que faz com o dinheiro que encontra aqui?
4: Construir casa, criança na escola, muita coisa.
3: Já os compradores de hortícolas, na sua maioria mulheres, sentem que a segunda época deste ano no distrito de Tete está a ser um sucesso, dada a abundância dos produtos, mas lamentam a subida do preço. Na Mata, Alfredo e Leonora Inácio são as mulheres que fazem parte de grupos de homens e mulheres que amanhecem diariamente para adquirir hortícolas para revender em diversos mercados.
5: Estamos a comprar alface, tomate, beterraba, verdura, muitas coisas. A segunda época está bem. Segui o preço antigo, com esse preço deste ano, está difícil. Este ano as coisas não são boas. Antes, nós comprávamos, preço iniciado era 15 meticais. Este ano estamos a iniciar com 20.
6: Eu estou desde 2016. Quando eu era menina, ia na escola, ia vender e levar dinheiro na escola. É minha mãe que me ensinou. Ela comprava e vendia. Continuei porque já minha mãe perdeu a vida, eu fiquei sozinha, tenho criança, agora não tenho outra coisa a fazer, é só esse negócio. Só.
3: Salientar que no distrito de Tete, a produção agrícola de emergência da segunda época pós cheias decorre nas machambas localizadas no Vale do Nhartanda, margens e ilhas dos rios Zambeze e Revobem.
0: Cintura verde da cidade de Tete começa já a produzir e a comercializar a parte dos excedentes agrícolas plantados na segunda época e é vista como uma ação satisfatória para os utentes. Quem também está satisfeito com o desempenho do governo do distrito de Doa é o presidente da Assembleia Provincial de Tete, Adelino Mafunga Jano, que iniciou esta terça-feira um périplo de 3 dias aos distritos de Doa e Mutarara. Na comitiva do dirigente está o jornalista Adriano Bicuan.
7: O presidente da Assembleia Provincial de Tete avalia positivamente o desempenho do governo do distrito de Doa no exercício econômico de 2025. Adelino Mafunga manifestou seu sentimento esta terça-feira, depois de ter orientado a sessão extraordinária do Executivo Distrital no âmbito da visita de monitoria das atividades realizadas no período em referência. No encontro, o responsável daquele órgão legislativo defendeu para a criação de mais fontes de coleta de receitas para os cofres ao nível do distrito de Doa. Adelino Mafunga expressou a sua opinião depois de ter notado que depois das receitas serem depositadas nos cofres centrais, raras vezes alguma percentagem tem retorno.
8: Eu suspeito que esse valor aqui, quando depositado, não sei se volta para o distrito ou só se registra que foi cobrado pelo distrito. Mas poderia haver ainda outras fontes de coleta de receitas que permitiria, depois de depositado, depois o distrito pode reaver. E enquanto haver problemas de desembolsos em orçamentos normais, aqueles nossos de rotina, poderia-se ir usando esse aí. Mas se eu estou a falar coisas que não são já na explicação, vocês terão que me capacitar, né? Porque, como sabe, a Assembleia Provincial não lida com aspectos executivos.
7: No entanto, o secretário permanente de Doa, António Catemene, que apresentou o relatório Balanço do Exercício Econômico de 2025, referiu-se das receitas consignadas por localidades.
9: Foram coletadas em 2025 265 mil meticais de IRN, dos 262 mil planificados, que corresponde a 100% de realização, contra 315 mil de igual período do ano 2024, registrando um decréscimo de 17%. A variação percentual negativa do IRN deveu-se essencialmente à limitada disponibilidade de cardinetas por parte das autoridades tributárias de Moçambique, situação que condicionou ao nível de arrecadação ao longo do período em análise.
7: Refira-se que, no âmbito da monitoria do desempenho do Executivo no exercício econômico 2025, o presidente da Assembleia Provincial, Adelino Mafunga, trabalhou esta terça-feira aqui em Doa e quarta-feira fará o mesmo no distrito de Mutarara, a partir da sede distrital de Doa, Adriano Bikiwan.
0: No distrito de Caurabaça, em Tete, o partido Frelimo manifesta-se otimista quanto aos resultados da nova ronda de audições públicas do Diálogo Nacional Inclusivo, processo que permitirá recolher contribuições para reforçar a paz no país. Esta nova fase de consultas públicas representa uma oportunidade para que diferentes segmentos da sociedade apresentem ideias e propostas sobre os caminhos a seguir para consolidar a estabilidade política e social de Moçambique. Na visão do dirigente, o caráter inclusivo do diálogo garante espaço para a participação de cidadãos que muitas vezes não possuem visibilidade ou protagonismo na sociedade, mas que detêm experiências e pontos de vista capazes de enriquecer o processo de construção da paz. Azevedo Bene sublinhou que o envolvimento de todos os moçambicanos nas audições públicas fortalece o espírito de cidadania e de pertença, permitindo que cada cidadão se sinta parte das decisões que moldam o futuro do país.
10: As 9 localidades do nosso distrito de Cabrabaça estão a participar, porque para além das reuniões, dos encontros que a própria comissão encarregue para o efeito tem feito no nosso distrito, nós também estamos na base. Então, a partir das nossas reuniões, quer na parte política, que é o nosso caso, quer na parte do governo, em todas as reuniões nós tratamos deste assunto, diálogo nacional inclusivo, onde cada um que participa nas nossas reuniões apresenta aquilo que é a sua visão, apresenta aquilo que é a sua ideia, o seu pensamento, e nós estamos a fazer chegar, porque para além das reuniões que as comissões fazem nas províncias, também tem plataformas que aproveitamos qualquer outra informação que possa aparecer depois da retirada da comissão, nós encaminhamos à comissão para poder juntar aquelas outras ideias que foram apresentadas nas reuniões. Estamos ativamente a participar.
0: Para Azevedo Bene, a paz constitui um pilar indispensável para o desenvolvimento nacional e para a concretização da independência económica, objetivo que exige a participação ativa de todos os setores da sociedade na definição de soluções para os desafios que o país enfrenta. Vamos finalizar com o desporto. É já hoje que arranca as meias finais do Campeonato do Mundo, edição 2026. Os adeptos e amantes do futebol, entrevistados pelo jornalista Manuel Cardoso, já avançam favoritos ao título.
11: Adeptos de futebol em tete divididos. Quanto ao vencedor do Mundial de Futebol deste 2026, que ainda decorre no Canadá, México e Estados Unidos da América, dizem que as 4 últimas sobreviventes nesta prova, todas elas têm qualidade para ficar com a taça de campeão desta Copa Mundial de Futebol. Das 4 seleções nacionais, Argentina e Espanha são dadas como favoritas, a avaliar pela qualidade dos seus conjuntos. Para tal, e segundo Lopes Zeferino, Boquilo Lourenço, Henrique Spelembe e Vítor Manuel Gonçalves esperam ver os seus preferidos a cometer poucos erros para vencer a Copa Mundial de Futebol.
12: Lopes Zeferino, precisa mesmo muita cautela para poder trazer aqui o prognóstico de quem vai levar a taça.
13: Boquilo Lourenço.
14: Quem ganha para você? Essas 4.
13: Argentina.
14: Argentina?
13: Sim.
14: Não está a contar com França, Inglaterra, Espanha, não?
13: Não, sou como eu sou de Argentina e por isso que...
14: Ah, por ser adepto de Argentina?
13: Sim, exatamente.
14: De Argentina?
13: Sim.
14: Então, para si, a Argentina ganha?
13: Sim.
15: Henrique Spelembe. Dentro da Inglaterra, Espanha e Argentina. Eu aposto na Espanha. Espanha vai passar.
16: Vítor Manuel Gonçalves.
14: Quem ganha das 4 seleções?
16: Próxima Argentina.
14: Não está a contar com a Espanha, França, Inglaterra, não?
16: Podem ser, mas já como segunda opção. Mas primeira opção, Argentina.
14: Argentina.
16: Sim.
14: Tem certeza?
16: A certeza absoluta.
14: Não é?
16: É verdade.
14: Vai ganhar a Argentina?
16: Argentina, sempre.
14: Por causa do Messi, não?
16: Não. Pelo conjunto. Porque o Messi sozinho não joga futebol.
11: Expectativas que reinam nas hostes dos adeptos de futebol. Lopes Zeferino, Boquilo Lourenço, Henrique Spelembe e Vítor Manuel Gonçalves, divididos quanto ao campeão mundial de futebol para a edição de 2026. Para as meias-finais, jogam na noite desta terça-feira as seleções nacionais de Espanha e França e na próxima quinta-feira defrontam-se as seleções de Argentina e Inglaterra. São jogos que os adeptos de futebol em tete estão a acompanhar e esperam que ganhe a melhor equipa desta Copa Mundial de Futebol, edição 2026.
0: Fica assim retratada a informação neste Jornal da Noite da Rádio Moçambique, mas logo os adeptos vão torcer de forma dividida, um para Kylian Mbappé e outros para Yamin Lamal. Boa noite, este é o Jornal da Noite da Rádio Moçambique.
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0: São neste momento 19 horas e 19 minutos e meio. 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Passamos a apresentar informações de interesse público. 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Vamos ter publicidade até às 19h30, tempo do Jornal da Noite em cadeia nacional.
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3: Como?
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0: Boa noite. Presidente da República inicia hoje visita oficial de 4 dias a Portugal no quadro do reforço das relações de amizade, solidariedade e cooperação entre os dois povos e países. Conselho de Ministros aprova o decreto que cria a Empresa Nacional de Aquisição de Produtos Petrolíferos. Moçambique defende uma transição energética global, justa com oportunidades reais de desenvolvimento para os países produtores de minerais críticos. Ainda neste jornal, a Organização Mundial da Saúde alerta que a epidemia do ébola na República Democrática do Congo poderá ser 2 a 4 vezes superior às estimativas oficiais. Começa agora o Jornal da Noite. Nelson Moando está na apresentação e Elvis Magaia na sonorização. Fique conosco. Bem-vindo. O Presidente da República, Daniel Chapo, efetua a partir de hoje uma visita oficial à República Portuguesa no quadro do reforço das relações de amizade, solidariedade e cooperação entre os dois povos e países. Daniel Chapo tem agendado encontros com a liderança do Estado português e outras entidades visando o aprofundamento da cooperação bilateral. Ao longo deste jornal, o contacto com o nosso enviado a Lisboa, Simon Capoe. Para já, o Conselho de Ministros aprovou o decreto que cria a Empresa Nacional de Aquisições de Produtos Petrolíferos. Pretende-se, com a criação desta empresa, entre outros fins, garantir a coordenação, a transparência e segurança no abastecimento de combustíveis e outros produtos petrolíferos. O facto foi partilhado na tarde desta terça-feira pelo porta-voz do Governo, Inocêncio Impissa, em mais uma sessão do Conselho de Ministros.
1: Com a criação desta empresa, o Governo e o Estado moçambicano transitam para um modelo, abandonando o atual modelo em uso há 30 anos, que já carecia de aprimoramento, por exemplo, dotando o Estado de um maior controle da cadeia de importação e aprovisionamento de combustíveis, dado o seu caráter estratégico para o funcionamento da economia nacional. Este novo modelo vai melhorar a eficiência no aprovisionamento dos combustíveis e a capacidade de resposta em situações de emergência, adotando as soluções que melhor salvaguardem o interesse público e a continuidade do abastecimento. Bem assim, promover a participação das empresas licenciadas que aguardam pelo início das operações, promovendo a criação de emprego.
0: Na sessão de hoje, o Executivo aprovou igualmente o regulamento de exploração e prática de jogos de fortuna ou azar através de suportes eletrónicos ou informáticos. O regulamento estabelece o regime jurídico aplicável à exploração e práticas de jogos de fortuna ou azar online, enquanto a modalidade de jogo praticado à distância através de plataformas eletrónicas, sistemas informáticos ou outros meios digitais de acesso remoto. Ainda hoje, o Governo aprovou o Estatuto Orgânico da Inspeção Geral do Estado. O decreto estabelece as normas que regulam as atribuições, competências, o regime de organização e funcionamento da Inspeção Geral do Estado. Ao longo deste jornal, mais notas com relação a esta sessão do Conselho de Ministros realizada hoje. Jornal da Noite. Governo de Moçambique defende uma transição energética global, justa com oportunidades reais de desenvolvimento para os países produtores de minerais críticos. O Executivo quer igualmente que os países em desenvolvimento sejam dotados de capacidade de transformar os seus recursos para a posterior exportação. Jornalista Gerson Jamis, em Nova Iorque.
2: A posição foi assumida esta terça-feira por Moçambique, aqui em Nova Iorque, na reunião de alto nível das Nações Unidas sobre minerais críticos para a transição energética. A ministra das Finanças, que chefia a delegação moçambicana, enfatizou que a África não deve repetir os modelos históricos, que consistem na exportação dos recursos naturais e importação de produtos industriais de elevado valor acrescentado. Carla Louveira realçou que é essencial promover cadeias de valor mais inclusivas, capazes de estimular o processamento local de minerais, a produção industrial, a inovação tecnológica e a criação de empregos.
3: It requires multilateral development.
2: Para tornar isso possível, será igualmente necessário mobilizar investimentos significativos em infraestruturas. Os países em desenvolvimento necessitam de maior acesso ao financiamento concessional, a instrumentos inovadores de mitigação de riscos e a mecanismos capazes de mobilizar capital privado para investimentos sustentáveis. Permitam-me reafirmar que Moçambique está pronto para desempenhar o papel ativo na construção de cadeias globais de abastecimento de minerais críticos que sejam resilientes, sustentáveis e responsáveis. A ministra das Finanças destacou ainda que a visão de Moçambique é utilizar os recursos naturais como catalisadores de transformação estrutural da economia para o fortalecimento das capacidades produtivas nacionais.
3: This is the guiding process of Mozambique Energy Transition Strategy approved in 2023.
2: Esta visão está claramente refletida na Estratégia de Transição Energética de Moçambique, aprovada pelo governo em 2023, que visa transformar o país num polo regional de energia verde, promovendo uma trajetória de crescimento económico de baixo carbono, baseada na utilização sustentável dos abundantes recursos energéticos e minerais do país. A transição energética está a aumentar significativamente a procura de minerais críticos, essenciais para a produção de baterias, veículos elétricos, painéis solares, turbinas eólicas, sistemas de armazenamento de energia e outras tecnologias. O nosso país possui reservas significativas destes minerais, bem como de outros recursos estratégicos que podem desempenhar um papel importante na descarbonização da economia global.
3: To the risk private investment at scale.
2: Moçambique assumiu no encontro o compromisso de trabalhar com as Nações Unidas, com os seus parceiros de desenvolvimento e o setor privado internacional, visando garantir que os minerais críticos se tornem um verdadeiro motor de crescimento económico inclusivo, estabilidade e desenvolvimento sustentável, tanto para a África como para o mundo. Da sede das Nações Unidas, em Nova York, Estados Unidos da América, para a Rádio Moçambique, Gerson Jamisse.
0: O governo de Moçambique defende na sede das Nações Unidas uma transição energética global, justa, com oportunidades reais de desenvolvimento para os países produtores de minerais críticos. E o Fundo Nacional de Energia, a FUNAI, vai implantar 363 pequenas redes de distribuição de energia elétrica em todo o país. O governo espera, assim, acelerar o processo de eletrificação das zonas rurais. Roberto Chissano.
4: O projeto arranca este ano com a implantação de 100 unidades de distribuição de energia elétrica. Esta informação é do presidente do Conselho de Administração do FUNAI. Mete Gondola explicou que as pequenas redes de fornecimento de energia elétrica estarão sob gestão de empresas privadas com a monitoria do FUNAI.
5: Este processo está bastante avançado. Temos destas 363 mini-redes, cerca de 100 redes já em discussão bastante avançada e consensos construídos com a Bélgica através da Enabel. Temos cerca de 48 sites que estamos a trabalhar através da Alemanha, na província de Nampula. Há outros locais, o governo

0: ela não nos permite fazer mais extensões.
1: O presidente do Conselho de Administração do FUNAI trabalhou na província de Maputo por 2 dias, onde visitou a fábrica de painéis solares localizada no distrito de Boane, do posto de venda de combustíveis do FUNAI em Moamba e ainda a central fotovoltaica de Mahel, distrito de Magudi.
2: São 19:40. O Presidente da República partiu na tarde desta terça-feira para Portugal, onde efetua uma visita oficial de 4 dias. O reforço das relações de amizade, solidariedade e cooperação entre os povos de Moçambique e Portugal é parte da agenda do chefe de Estado. Agora sim, um contacto com Simon Cabo em Lisboa.
3: O Presidente da República chega esta noite a Lisboa para uma visita oficial a Portugal. Para além de encontros com o seu homólogo António José Seguro e o Primeiro-Ministro português Luís Montenegro, a visita de Daniel Chapo é marcada pela participação como convidado de honra na 9ª edição do Euro-African Forum, organizado pelo Conselho da Diáspora Portuguesa. A organização, cujo patrono é um antigo Primeiro-Ministro de Portugal e ex-Presidente da Comissão Europeia, Durão Barroso, pretende com o evento a debater a cooperação África-Europa, com foco no diálogo e parcerias para o investimento, a desenvolvimento sustentável e integração económica. A 9ª edição do Euro-África Forum acontece num contexto de crises geopolíticas cada vez mais fortes à escala global, desde logo com a guerra no Médio Oriente e a prevalência da guerra na Ucrânia. É neste contexto que o analista de assuntos económicos e comentador residente da Rádio Moçambique, Derek Mulatinho, entende que na sua participação no Fórum, o Presidente da República, Daniel Chapo, deve reforçar a preponderância da cooperação entre África e Europa, sem, no entanto, abandonar a lógica do multilateralismo.
4: A África deve aqui, naturalmente, adotar uma postura de multi-alinhamento pragmático. Vai, naturalmente, significar cooperar com todos aqueles que queiram contribuir para o desenvolvimento africano e o desenvolvimento de Moçambique, para o nosso caso, sempre com uma base do interesse mútuo, do interesse moçambicano, sempre com base nos nossos interesses. A Europa vai continuar a ser um parceiro histórico de forma natural. A China é hoje um dos principais financiadores de infraestruturas. Os Estados Unidos vão naturalmente reforçar os investimentos estratégicos. E os países do Golfo aumentam a presença financeira com recursos financeiros. E o que é que a Índia faz? Expande as relações comerciais. A África não deve naturalmente olhar ao escolher um destes parceiros, deve olhar para situações concretas, investimentos concretos, interesses concretos e interesses complementares para o nosso caso. Moçambique deve estar sempre atento a esta balança.
3: Opinião do analista de assuntos económicos e comentador residente da Rádio Moçambique, Derek Mulatinho, em torno do posicionamento que o Presidente da República deve levar na sua participação amanhã no Euro-African Forum em Cascais, Portugal. Depois da sua intervenção num painel que se convencionou chamar de conversa entre presidentes, Daniel Chapo vai cumprir outras etapas da visita oficial a este país europeu, mantendo o encontro com o seu homólogo português António José Seguro e audiências com diferentes personalidades. Simon Cabue, Rádio Moçambique, em Lisboa.
2: Está a acompanhar o Jornal da Noite da Rádio Moçambique, transmitido a partir da capital moçambicana, Maputo. Dissemos na abertura deste jornal que hoje o Conselho de Ministros esteve reunido, a reunião habitual das terças-feiras. A cobertura do evento esteve o jornalista Leopoldo Gambito, com mais incidências do encontro de hoje. Leopoldo, muito boa noite.
5: Muito boa noite. O Conselho de Ministros já aprovou o decreto relativo ao Estatuto Orgânico da Expansão Geral do Estado. Ainda na sessão desta terça-feira, o Executivo aprovou o Estatuto Orgânico da Expansão Geral de Segurança Alimentar e Económica. Os dois documentos estabelecem as normas de atuação nas atividades de prevenção, fiscalização e expansão do cumprimento da legislação reguladora do exercício das normas económicas. Estes dados foram apresentados pela porta-voz do Conselho de Ministros em conferência de imprensa que marcou o final da reunião do Governo. Inocêncio Mpisa referiu que a sessão do Conselho de Ministros já aprovou ainda uma resolução que aprova o Programa Nacional de Desenvolvimento Cooperativo.
6: O Programa Nacional de Desenvolvimento Cooperativo constitui um instrumento operacional para a implementação da Lei Geral das Cooperativas, da Política e Estratégia Industrial, da Lei de Conteúdo Local e da Lei Geral das Micro, Pequenas, Médias Empresas. Neste contexto,

0: programa prioriza a criação de cooperativas industriais e agroindustriais, o processamento local da produção agrícola, pesqueira, florestal e mineira, a integração das cooperativas nas cadeias de fornecimento dos grandes projetos nacionais, o fortalecimento produtivo entre cooperativas e micro, pequenas, médias empresas, a promoção de conteúdo local através da aquisição de bens e serviços produzidos pelas cooperativas nacionais e o desenvolvimento de clusters produtivos e parques industriais de base cooperativa.
1: Porta-voz do Conselho de Ministros Inocêncio Impissa. O Governo aprovou ainda na sessão desta terça-feira o relatório sobre os impactos ambientais e sociais resultantes da implementação das atividades económicas no processo de mineração no distrito de Moatize, na província de Tete. Nelson Mondo.
2: Da nossa redação central. Na capital do país, Maputo, o governo e o setor privado estiveram hoje sentados à mesma mesa à busca de saídas para acelerar em conjunto o desenvolvimento do país. A Adérito Magaia, da nossa redação central, com o essencial do encontro.
3: As reformas para melhorar o ambiente de negócios estiveram em destaque na 21ª Conferência Anual do Setor Privado, CASP 2026. No painel, sobre o diálogo público-privado, governo e setor empresarial avaliaram os avanços alcançados e os desafios que continuam a limitar o crescimento da economia nacional. A conferência acontece numa fase em que o país procura acelerar investimentos, reduzir barreiras à atividade empresarial e criar melhores condições para a produção nacional. Na apresentação do balanço das deliberações da CASP anterior, o ministro da Economia, Basílio Moate, disse que o principal desafio deixou de ser a criação de políticas, passando agora para a sua rápida implementação.
4: O presente desafio deixou de ser a definição de políticas, mas passou a ser a velocidade de execução e da coordenação institucional.
3: No mesmo debate, o ministro da Agricultura, Roberto Albino, destacou a necessidade de maior participação do setor privado para transformar o potencial agrícola em produção de maior escala.
5: O convite que fazemos ao setor privado é que se junte ao governo para estruturar projetos estruturantes no campo e também poder criar mecanismos de acesso de insumos para os produtores de pequena escala em regime de fomento.
3: Já o ministro da Planificação e Desenvolvimento, Salim Valá, apontou a industrialização como uma das principais vias para acelerar a transformação económica do país. Segundo explicou, o agronegócio e a indústria extrativa devem assumir um papel central neste processo.
6: A industrialização está previsto que seja feito com duas portas principais de entrada. A primeira porta de entrada é o agronegócio. A segunda porta de entrada é a indústria extrativa.
3: Do lado do setor privado, o vice-presidente da Confederação das Associações Económicas de Moçambique, CTA, Honório Manuel, defendeu a remoção de obstáculos que continuam a afetar a competitividade das empresas.
7: Nós precisamos de menos burocracia, menos custo de energia, maior acesso a divisas, queremos melhores condições logísticas, queremos maior acesso a financiamento. Resultado disso, excelência, nós teremos menos custo de produção, maior competitividade, mais investimentos.
3: O painel concluiu que a aproximação entre o governo e empresas continua a ser decisiva para acelerar reformas económicas, atrair novos investimentos e criar condições para um crescimento mais sustentável da economia moçambicana.
2: O Brasil quer ajudar Moçambique na formação de médicos especialistas e produção de medicamentos no âmbito da cooperação bilateral. O governo diz que a ajuda vai permitir que o país alcance as metas estabelecidas pela Organização Mundial da Saúde. Érica Munguambi, da nossa redação central.
8: O Brasil compromete-se a apoiar Moçambique na melhoria dos serviços de saúde prestados no país. É uma garantia dada hoje pelo ministro da Saúde do Brasil durante a visita que efetuou ao Hospital Central de Maputo. Alexandre Padilha disse que o apoio abrange a formação de médicos especialistas, tratamento do cancro e reforço da capacidade de produção local de medicamentos.
9: Ou sair daqui também com o compromisso de apoiar a formação de médicos especialistas em neonatologia, que estão apoiar a formação dos neonatologistas aqui para o Hospital Central, como também a parte de neurocirurgia e a parte de ortopedia. Também durante essa visita, firmamos o compromisso com o Ministério da Saúde de Moçambique de apoiar na parte do tratamento do cancro, né, os centros de oncologia, como também apoiar a vinda de empresas que produzam medicamentos, vacinas, para a gente aumentar a capacidade de produção aqui em Moçambique de medicamentos e vacinas.
8: E o ministro da Saúde, o CNIS, disse que a cooperação com o Brasil vai contribuir para a concretização de vários projetos do setor de saúde e ajudar a salvar vidas no país.
10: Nós temos uma meta a alcançar em relação à autoridade, publicamente, que é o nível 3 de maturação da Organização Mundial da Saúde, e obviamente o Brasil irá ajudar para alcançarmos esta meta. E outro aspecto importante também que lançamos nesta cooperação é a criação do primeiro centro de hemoderivados. O que é isto? O primeiro centro de tratamento correto daquilo que são os derivados de sangue. Primeiro, com uma política nacional de sangue, mas também, por outro lado, que serão também aqui um grande ganho e para salvar vidas ao nosso país.
8: A visita do ministro da Saúde do Brasil ao Hospital Central de Maputo está inserida no quadro do reforço da cooperação bilateral entre Moçambique e o Brasil no setor da saúde. No âmbito da visita que efetuou a Moçambique, Alexandre Padilha participou ontem no lançamento oficial da primeira escola de saúde pública e foi recebido em audiência pelo presidente da República, Daniel Chapo.
2: Está a acompanhar o Jornal da Noite, daqui a pouco notícias do estrangeiro. Para já demora na tramitação e julgamento de recursos submetidos aos tribunais superiores, preocupa as reclusas do estabelecimento penitenciário provincial de Sofala. Num diálogo mantido hoje com o Procurador-Geral da República, Américo Letala, as reclusas da Cadeia de Máxima Segurança da Beira disseram que a situação dificulta o acesso à justiça. Benícia Faiano.
11: As reclusas denunciam também arbitrariedades na aplicação de penas, pois, segundo dizem, são desproporcionais a determinados tipos legais de crime.
12: Tem uns processos que estão há mais de 5, 6 anos, então não temos tido resultado e não sabemos como estão os nossos processos.
13: As penas são muito, muitíssimos grandes, independentemente do crime. Então estamos a pedir a quem de direito para nos ajudar nesse sentido. E um erro não é uma vida de erros. Nós erramos sim, estamos aqui porque fizemos alguma coisa de errado.
14: E também recurso, trabalhar parte dos nossos processos, também tribunal, multas que eles dão, é muito elevado.
11: O Procurador-Geral da República, Américo Letella, explicou que há uma avaliação contínua dos critérios de acusação para salvaguardar os direitos humanos fundamentais dos internos.
15: Tomamos nota, vamos trabalhar com a Subprocuradoria-Geral daqui da Beira, vamos trabalhar com o Tribunal Superior de Recurso. O que eu pedi para ele era que fizesse o levantamento de todos os processos que se encontram nessa situação, de modo a que nós sentemos com os outros colegas, juízes, procuradores, para tentarmos fazer a triagem, para verificar o que é que está a acontecer e por que os processos estão a demorar. Mas também orientamos aqui os nossos colegas. Não vão esperar unicamente pela decisão em sede do recurso, porque a lei nos dá outro mecanismo de resolver esse problema.
11: O Procurador-Geral da República, Américo Letella, falando com as reclusas do estabelecimento penitenciário provincial de Sofala, no prosseguimento de visita a este ponto do país. Da cidade da Beira, Benícia Faiani.
2: 50 mil famílias vítimas das cheias e inundações na província de Gaza estão a receber assistência através do Instituto Nacional de Ação Social, INAS. A ação enquadra-se no Programa de Apoio Social Direto Pós-Emergência. John Chigata.
16: O apoio pós-emergência, causado pelas cheias e inundações deste ano, abrange famílias vulneráveis que sofreram o impacto das enxurradas, visando minorar a sua situação de vulnerabilidade. O delegado Ina Gengaza disse que as famílias recebem mensalmente 2.500 meticais, sendo que, neste momento, foram contemplados os distritos de Xaxai e Xongwene. Chico Almanjani explica que, para os outros distritos da província, decorre neste momento o processo de ativação de contas dos beneficiários para posterior transferência, cujo impacto se mostra visível.
17: Como deve perceber, com as cheias e inundações, a vulnerabilidade das famílias tendeu a aumentar. Há famílias que perderam as suas habitações, por exemplo, mas há outros distritos que as maiores perdas foram as suas culturas, porque as zonas de produção é que ficaram mais afetadas. Então, esses beneficiários, muitos deles, são esses que já faziam parte da nossa lista e não recebiam subsídios regularmente.
16: Chico Almanjani, delegado do INAS, Instituto Nacional de Ação Social em Gaza, e assistência às famílias mais vulneráveis na província, afetadas pelas enxurradas deste ano. O programa de assistência às famílias no Pous Cheias em Gaza é financiado, dentre vários parceiros, pelo PMA, Unicef e Banco Mundial. João Chigueda, em Xaxai.
2: 19 horas e 55 minutos. Em Inhambane está terminada a audição dos cidadãos no distrito da Massinga, no âmbito do Diálogo Nacional Inclusivo, sexo distrito de Murrumbene. Daniel Faela.
18: A Brigada da COT, Comissão Técnica do Diálogo Nacional Inclusivo, que trabalha na província de Inhambane, avalia de positiva a forma como decorreram as sessões de audição pública no distrito de Massinga. A avaliação é feita pela coordenadora desta equipa, Sandra Odete Manjati.
19: Tivemos a participação de maior número de participantes mesmo. Tiveram a oportunidade de debater em torno dos três cenários que estamos a rolar a nível nacional. Reforma profunda, a reforma moderada e a reforma continuidade com ajuste. Tiveram a oportunidade de escolher o cenário 2, que é a reforma moderada.
18: A sociedade civil, representada por Abel Guni, e também diz que as audições foram ao encontro das expectativas.
20: Tanto aqui na localidade sede do distrito e na localidade que acabamos agora de trabalhar, que é a localidade de Lontva.
18: Esperava ouvir o que os presentes falaram?
20: Esperava mesmo, depois de muita explicação, para poder fazer entender a população o que é que realmente se pretende nestes três cenários que estavam a ser colocados. Entendo que é a resposta que eu esperava que realmente poderia vir da nossa população aqui no distrito de Massinga.
18: Amanhã, a Brigada da COT trabalha no distrito de Murrumbene e a participação de todos é o que se exige.
19: Esperamos maior participação dos cidadãos do distrito de Murrumbene.
18: Sandra Odete Manjati, coordenadora da equipa da COT, Comissão Técnica do Diálogo Nacional, inclusive apelando à participação da população do distrito de Murrumbene amanhã nas sessões de audição a decorrerem nas localidades de Cambini e Vila Sede. Daniel Faela, a partir de Massinga, boa noite.
2: A Organização Mundial da Saúde, OMS, alerta que a epidemia do ébola na República Democrática do Congo poderá ser 2 a 4 vezes superior às estimativas oficiais. Segundo Chikwere Kweheazu, responsável pelo programa da OMS de gestão de situações de emergência sanitária, apesar dos progressos alcançados pelo programa da OMS de gestão de situações de emergência sanitária, apesar dos progressos alcançados, a epidemia continua a ultrapassar os esforços de resposta das autoridades nacionais, dos parceiros internacionais, incluindo a OMS. De acordo com os últimos dados do governo da República Democrática do Congo, a epidemia do ébola estende-se agora para as províncias do Kivu do Norte, Kivu do Sul, Tsopo e Alto Uele. Foram igualmente registados 20 casos da doença no país vizinho Uganda, refere à mesma fonte. O Ministério Público cabo-verdiano acusa o primeiro-ministro Francisco Carvalho de 26 crimes alegadamente praticados desde 2020 até este ano, quando presidia a Câmara da Praia. Na lista dos crimes estão 5 de falsificação de documentos públicos, 5 de abuso de poder, 3 de peculato, 3 de recebimento indevido de vantagens e 3 crimes de violação de norma de execução orçamental. Há ainda 3 crimes de atentado contra o Estado de Direito e outros tipos de crime, como o da corrupção passiva, burla qualificada, violação de regras urbanísticas e defraudação de interesse patrimonial público. Instantes finais do Jornal da Noite. Vamos olhar as temperaturas máximas previstas para amanhã. A cidade da Beira poderá registar 30 graus centígrados de máxima, seguida por Tete com 29 graus. Para as cidades de Nampula e Pemba prevê-se a máxima de 28 graus, Inhambane, Vilanculo e Quilimane 27, Maputo, Xai-Xai e Ximui 26, Lixinga 22 graus centígrados de temperatura máxima. Fica por aqui esta edição de terça-feira do Jornal da Noite.

0: 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Em Moçambique são 20 horas.
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2: Caro ouvinte, saudações. Prosseguem no país as audições públicas no âmbito do Diálogo Nacional Inclusivo. Três cenários resultantes da sistematização das opiniões partilhadas na primeira fase, a fase de auscultação pública, estão em reflexão nesta etapa, designadamente a reforma profunda, reforma moderada e continuidade com ajuste. Nesta fase de audição, os moçambicanos pronunciam-se em torno destes três modelos, sendo que cada um, independentemente da sua filiação política, religiosa, sexo ou nível acadêmico, opina sobre o melhor para a construção de um país próspero e livre de conflitos. Já está no ar o compacto sobre o Diálogo Nacional Inclusivo, espaço hoje compilado por Daniel Faiela. Bernardo Salomão está na sonorização. Votos de ótima escuta.

0: Equipas da Comissão Técnica do Diálogo Nacional Inclusivo continuam a palmilhar os 154 distritos do país, a reunir os moçambicanos para a recolha de ideias construtivas para assegurar a construção de um país livre de conflitos, com uma governação transparente e com todos focados na preservação da paz e consolidação da unidade nacional. Nesta fase de audição, são três cenários para a reflexão de todos, sendo o primeiro de reforma profunda, como dissemos, o segundo moderada e o terceiro de continuidade. Em Manica, em quase todos os distritos abrangidos, os intervenientes simpatizam-se com a reforma moderada. Moisés Sayela.
1: A equipa técnica do Diálogo Nacional Inclusivo, destacada para a província de Manica, vai trabalhar esta semana nos distritos de Manica, Vanduze e Barwe, na fase de audição pública. Depois de ter estado em Machás, Mussurize, Sussundenga, Makati e Gondola, a equipe acompanhou atentamente os cenários de propostas de reformas apresentadas em cada sessão de audição. Em Manica, onde os trabalhos arrancaram esta segunda-feira e prosseguem esta terça-feira, o cenário de reformas moderadas continua a ser o mais preferido pela população. Sob a moderação do chefe da equipa da Comissão Técnica, que trabalha na província de Manica, Simon Macuiana, os participantes às sessões de audição apresentaram suas posições em relação a três cenários de reforma profunda, moderada e continuação com ajustes.
2: Zita Arnose Antônio Kazekusa. Em relação ao ponto é igual, quando quando iri problema, iri nhaia, engodicana que resolver o padoco no padoco. 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
3: Então, o número 2 ou o número 3?
2: Número 2.
3: Número 2, obrigado. Outra intervenção?
4: Sem levar muito tempo. O número 2, obrigado.
3: Obrigado. Lá no fundo?
5: Bomba Paulo João é meu nome. Havendo possibilidade de fazer com que exista uma reforma profunda nesta área que mexe com a nossa defesa, nada mal seria. Essa é a razão que, para este ponto, alinho com o número 1, a reforma profunda.
3: Mamá, vai dar agora aqui, tá? Número 2, obrigado, mamá.
6: E nenhum onda Mugira número 2.
3: Obrigado. Há contribuição no sentido da reforma moderada, depois também há contribuição no sentido da reforma profunda. Ok, vamos passar para o ponto seguinte. O ponto seguinte é sobre a administração pública, localidade, o distrito, província, até a nação. Também vamos falar da área da educação, da saúde, da agricultura, dos transportes, etc, etc. Mas, em resumo, vamos referir algumas questões que foram verificadas ou que foram contribuídas no decurso dessas votações que terminaram já em maio. Ao nível da administração pública, se verificou que havia necessidade de melhorarmos o funcionamento da nossa administração pública para conferir confiança das instituições públicas com o cidadão, aprimorar a nossa educação para ter padrões aceitos a nível regional e internacional. A nível da saúde, também foi sublinhado a necessidade de melhorarmos o nosso serviço de saúde para benefício de nós próprios. Perante esses aspectos todos, estamos a pedir a vossa contribuição. Se desejam uma reforma profunda, reforma moderada ou continuidade com ajustes. Quem quer começar?
7: Número 2.
3: O número 2?
7: Sim.
3: Obrigado. Outra intervenção? Por favor, pai.
8: Na reforma remoderada, número 2.
3: Outra contribuição?
9: Obrigada. Eu estou no número 2.
3: Vai aqui, por favor. Número 2. Outra contribuição?
10: Obrigado, número 2.
3: Mamá, quer falar, por favor. Dê a oportunidade de mãe para falar.
11: Obrigado, eu número 2.
3: O número 2, obrigado. Então, esse ponto podemos ultrapassar, já que a maioria de nós daqui defende o número 2.
1: Retrato de uma das sessões de audição pública realizada esta segunda-feira no distrito de Manica. A fase de audição pública prossegue esta semana no distrito de Vanduze e Barwe. Na próxima semana, a Comissão Técnica do Diálogo Nacional Inclusivo vai concluir o processo de audição nos distritos de Macossa, Tambara e na cidade de Chimoio. A partir desta cidade, Mujisoelo.
0: Em Nhambane já foram abrangidos 6 dos 14 distritos desta província. Govoro, Inhassoro, Vilanculo, Mabote, Funyaluru e Masinga são as três áreas geográficas que já acolheram as sessões de audição pública no âmbito do Diálogo Nacional Inclusivo. Nestes distritos, os presentes também consideram a reforma moderada como ideal para o progresso do país, observando, no entanto, a necessidade de melhorar alguns aspectos, caso de atendimento nas unidades sanitárias, disponibilidade de medicamentos nos hospitais, a qualidade de ensino, combate à corrupção, cumprimento das promessas no que diz respeito à satisfação das necessidades básicas da população, flexibilidade na divulgação dos resultados eleitorais, redução da burocracia nas instituições públicas, gestão transparente de recursos minerais e florestais, comprometimento na efetivação de projetos de responsabilidade social, entre outros. A coordenadora da equipa da COT, Comissão Técnica do Diálogo Nacional, inclusive que trabalha na província de Inhambane, Sandra Odete Manjat, diz que a audição pública está a decorrer num ambiente de festa e destaca a qualidade das contribuições dos cidadãos de vários estratos da sociedade que participam nas sessões de audição pública.
12: Trabalhamos com cidadãos moçambicanos, mostraram a vontade de contribuir para este diálogo nacional inclusivo e estão unânime a escolher a reforma moderada. Em todos os distritos onde passamos, os cidadãos moçambicanos optam a escolher esta reforma e algumas considerações que colocam lá como forma de melhorar o sistema atual de governação. Esta audição pública está a fluir, os moçambicanos estão interessados em ouvir as suas vozes a serem refletidas de boas maneiras e alcançar a paz e coesão nacional que, de fato, é o que todos nós almejamos.
0: São três cenários em Inhambane, ao que tudo indica, simpatiza-se com o cenário 2, que é reforma moderada. O que diz essa reforma moderada, efetivamente?
12: Realmente, em todos os distritos onde passamos, simpatizam-se com a reforma moderada. Essa reforma moderada propõe-se a implementação das melhorias das leis e da forma de governação em algumas áreas específicas, para dizer que nem todas as leis, segundo o discurso ou o debate por onde passamos, nem todas as leis não estão conforme, mas sim precisamos de melhorar uma e outra situação em cada área.
0: O que significa que escolhem o cenário 2, mas, digamos, anotam alguns aspectos que devem ser melhorados.
12: Realmente escolhem a reforma moderada e sustentam, colocam algumas sugestões, no caso, por exemplo, na educação, onde pede que haja uma reflexão em termos de qualidade de ensino, formação dos professores, assim como o currículo atual. Desemprego também pede essa reforma que se contorne uma e outra situação que estraga a nação.
0: No Niassa, 11 dos 16 distritos da província já foram contemplados pelos encontros de audição pública. O detalhe pelo jornalista Mércio João.
13: A Comissão Técnica para a Materialização do Diálogo Nacional Inclusivo, que trabalha no Niassa, classifica de positiva a participação dos cidadãos nas sessões de audição pública. Os membros da COT dizem que têm vindo a registrar contribuições que vão apoiar na definição de ações claras para responder com as atuais dinâmicas que impulsionam o crescimento do país. A Comissão Técnica, coordenada por Fátima Issuf, diz ser essencial que os cidadãos mantenham o espírito da tranquilidade, pois as suas ideias são fundamentais para a construção de uma Constituição da República que se reflita efetivamente na vida socioeconómica da população.
14: Nós temos 10 temas e começamos pelos assuntos constitucionais. Então, mexe muito com a sensibilidade das pessoas, porque são questões muito profundas sobre os poderes do chefe de Estado, sobre aquilo que nos governa, nos orienta como um Estado, não é? Então, as pessoas ficam sempre eufóricas, mas depois as pessoas ficaram calmas, compreenderam o que é que nos traz aqui, quais são os objetivos do Diálogo Nacional Inclusivo. As pessoas estão optando pelo cenário 2, que são reformas moderadas.
13: A sociedade civil defende a inserção de cenários moderados na Constituição por serem menos onerosos e que permitem visualizar o crescimento paulatino da sociedade em função dos recursos financeiros que o país tem vindo a arrecadar.
15: fui ao cenário 2. Ele reconhece que existem algumas falhas na implementação nos nossos anos e que vamos melhorar paulatinamente, uma vez que fazermos um restart acarretaria custos econômicos, custos esses que não temos.
12: A adoção de políticas e medidas que visam a melhorar e modernizar a administração pública e também fortalecer as instituições, promover a transparência e impulsionar o desenvolvimento econômico e social.
13: Decisão de cidadãos de Niassa, auditados no âmbito do curso da terceira fase do diálogo nacional inclusivo que decorre no país. Mércio João, a partir de Ngauma.
0: Do Niassa a Tete, ao encontro da jornalista Ana Avenila, para a descrição do essencial da fase de audição pública nesta província.
16: A Comissão Técnica do Diálogo Nacional Inclusivo realizou esta segunda-feira uma sessão de auscultação pública no distrito de Zumbo, província de Data, com o objetivo de recolher contribuições da população sobre as reformas políticas, administrativas e institucionais em curso no país. Durante o encontro realizado na sede distrital, os participantes defenderam a introdução de reformas na legislação eleitoral, de modo a tornar os processos eleitorais mais equilibrados, transparentes, credíveis e justos, reforçando a confiança dos cidadãos nas instituições democráticas.
17: Bernardo Nfukuti, que na revisão constitucional, assuntos eleitorais, assim como fiscais. E eu vou justificar em relação a assuntos eleitorais. Atualmente, o processo envolve os interessados nessa matéria, que são os partidos políticos. A partir do processo de recenseamento, estão lá os fiscais dos partidos políticos. E se nós retirarmos aqueles que são mais interessados nesse processo, podemos criar mais barulho. E eu sou da opinião que estejam lá os partidos políticos, incluindo a sociedade civil, porque só assim iremos dar credibilidade do nosso processo.
16: Os intervenientes propuseram igualmente a adoção de um novo modelo de governação descentralizada, capaz de conferir maior eficiência à administração pública, aproximar o Estado dos cidadãos e acelerar o desenvolvimento socioeconómico das comunidades.
18: Nesta reforma profunda, continuaria a desafiar que a construção de vias de acesso, especialmente em distritos distantes, no caso de Zumbo, por exemplo, Zumbo é um distrito distante da cidade, ou está distante da cidade. As vias de acesso não proporcionam muito a aceleração do desenvolvimento econômico desse distrito. Comprometendo a aceleração do desenvolvimento econômico, automaticamente também retarda o desenvolvimento econômico do próprio Moçambique e da população moçambicana. É por isso que nós defendemos uma reforma profunda em que coloca-se a população no centro como riqueza e que permita que essa população produza mais do que aquilo que consome.
16: Entre as recomendações apresentadas, destacou-se ainda a necessidade de reforçar a independência dos órgãos da administração da justiça, garantindo maior imparcialidade na aplicação da lei e no funcionamento das instituições judiciais.
19: Meu nome é Almirante Francisco Escrivão. Nós sabemos muito bem que num país como Moçambique, numa democracia que está numa fase de consolidação, é preciso que possamos conferir maior confiança às nossas instituições públicas. E sendo o presidente que vai gerir todos os magistrados, a partir do Procurador-Geral, Tribunal Supremo, eu penso que isso pode atrair alguma desconfiança. Daí eu penso que essa limitação parcial vai permitir que essas instituições tenham maior credibilidade.
16: Após concluir os trabalhos em Zumbo, a Comissão Técnica do Diálogo Nacional Inclusivo prossegue a ronda de auscultações públicas no distrito da Maráfia. E no distrito de Cahorabassa, o que é que se pode dizer em torno das audições públicas no âmbito do Diálogo Nacional Inclusivo? Ignácio Camãe.
13: No distrito de Cahorabassa, em Teto, o Partido Frelimo manifesta-se otimista quanto aos resultados da nova ronda de audições públicas do Diálogo Nacional Inclusivo, processo que permitirá recolher contribuições para reforçar a paz no país. Esta nova fase de consultas públicas representa uma oportunidade para que diferentes segmentos da sociedade apresentem ideias e propostas sobre os caminhos a seguir para consolidar a estabilidade política e social de Moçambique.
20: Na visão do dirigente, o caráter inclusivo do diálogo garante espaço para a participação de cidadãos que muitas vezes não possuem visibilidade ou protagonismo na sociedade, mas que detêm experiências e pontos de vistas capazes de enriquecer o processo de construção da paz. Azevedo Bene sublinhou que o envolvimento de todos os moçambicanos nas audições públicas fortalece o espírito de cidadania e de pertença, permitindo que cada cidadão se sinta parte das decisões que moldam o futuro do país.
21: As 9 localidades do nosso distrito de Carabaça estão a participar, porque para além das reuniões, dos encontros que a própria comissão encarregue para o efeito tem feito no nosso distrito, nós também estamos na base. Então, a partir das nossas reuniões, quer na parte política, que é o nosso caso, quer na parte do governo, em todas as reuniões nós tratamos deste assunto, diálogo nacional inclusivo, onde cada um que participa nas nossas reuniões apresenta aquilo que é a sua visão, apresenta aquilo que é a sua ideia, o seu pensamento, e nós estamos a fazer chegar, porque para além das reuniões que as comissões fazem nas províncias, também tem plataformas que aproveitamos qualquer outra informação que possa aparecer depois da retirada da comissão, nós encaminhamos à comissão para poder juntar aquelas outras ideias que foram apresentadas nas reuniões. Estamos ativamente a participar.
20: Para Azevedo Bene, a paz constitui um pilar indispensável para o desenvolvimento nacional e para a concretização da independência económica, objetivo que exige a participação ativa de todos os setores da sociedade na definição de soluções para os desafios que o país enfrenta.
16: Extrato das audições públicas realizadas pela Comissão Técnica do Diálogo Nacional Inclusivo nos distritos de Zungo e Caurabaça. Desta data, Ana Avenila.
0: Pulsar do Diálogo Nacional Inclusivo, fase de audições públicas, viaja agora à província de Maputo, onde a fase de audição pública está a ser caracterizada por sugestões de reforma de continuidade. O detalhe por Domingos Macalani.
22: Efetivamente, Daniel Faiela e ouvinte, e saudações às referidas reformas segundo os residentes dos distritos já percorridos pela Comissão Técnica para o Diálogo Nacional Inclusivo nesta fase da audição pública, devem assegurar uma transformação gradual nos sistemas eleitoral, fiscal, gestão de recursos naturais, entre outros. Para os intervenientes do distrito de Inamancha, o cenário de reformas de continuidade com ajustes vai salvaguardar a harmonia social e o funcionamento já estabelecido do aparelho do Estado.
23: Eu acho que ainda não estamos em condições de introduzirmos eleições distritais. Estamos bem assim.
24: Esperamos que este diálogo, na verdade, traga resultados positivos. Termos um ambiente de concórdia, um ambiente de irmandade. Pode-se diminuir um pouco o tempo para a divulgação dos resultados.
25: Diz-se aqui que há o problema de o presidente ser presidente de um partido e presidente da República ao mesmo tempo. Não vejo qualquer problema neste aspecto, porque esse tal presidente terá sido, com certeza, eleito pelo seu partido para o representar.
22: Enquanto isso, os intervenientes do município da Matola destacam que este tipo de reformas vai permitir que seja capitalizada a experiência do país.
26: É muito importante a experiência daqueles que já estão lá, convivem naquela casa, conhecem o trabalho que lá se faz.
27: O nosso país ainda não está preparado para esta implementação do sistema de votação eletrônica.
28: Gostava que a Constituição da República destacasse não apenas os direitos dos cidadãos, mas também destacássemos os deveres.
22: Em Marraquém, os líderes comunitários defendem que as reformas de continuidade com ajustes vão reforçar os níveis de paz e unidade nacional entre os moçambicanos.
29: Denis José Maungue, estamos a gostar do que está a suceder, porque é uma realidade daquilo que está-se a dizer. Cada pessoa dizer aquela maneira dele para a nossa governação estar bem. Só que aqui nós estamos a discutir em questões políticas. Nós queremos que o país andasse, não divergências políticas.
30: Raimundo Vasconhaca, em primeiro lugar, é agradecer a iniciativa do nosso presidente, dizendo que a iniciativa é boa. Aqui em Moçambique, há necessidade de facto haver essas conversações que estamos tendo neste momento a decorrer a cerimônia. Iríamos agradecer, não olharmos de partes políticas, o que é, porque isso aí que nos traz barulho.
22: Já para os residentes de Magude, é importante que durante as reformas seja considerada a possibilidade de assegurar a redução do período de espera para o anúncio dos resultados eleitorais após o processo de votação.
1: Alda Hermenegildo Nhata. Acabamos tendo muitos problemas nas eleições passadas, por exemplo, porque fica-se muito tempo para o anúncio de resultados.
2: Responde em nome de Moussa Rogério Chon. Nós temos um país com 158 distritos. Temos localidades. Precisamos da representatividade desses todos locais. E por que é que temos que diminuir o número dos deputados na Casa Magna?
3: Aqui em Magude temos areia que sai todos os dias. Não me deixem mentir, muitos sabem disso. Se apertarmos aqueles que tiram areia aqui em Magude para o benefício do distrito, podemos ter uma sala de aulas aqui em Lucro. Podemos ter até um quarto para o professor.
22: O coordenador da Comissão Técnica para o Diálogo Nacional Inclusivo na província de Maputo, João Sonso, esclareceu durante os encontros na audição pública que as sugestões apresentadas vão contribuir para o alcance decisivo da coesão social no país.
4: Nós vemos ali alguns debates a dizer que a Comissão Técnica decidiu isso, a Comissão Técnica decidiu aquilo. Estamos a pedir, quando saírem daqui, levar a mensagem. Não está nada decidido. O que estamos a fazer, estamos a trazer aquilo que foi dito na primeira fase.
22: Para esta quarta-feira, a Comissão Técnica para o Diálogo Nacional Inclusivo na província de Maputo trabalha no distrito da Manhissa, onde vai apresentar as propostas elaboradas pela entidade em resultado das auscultações públicas. Daniel Fayel.
0: Em Sofala, o retrato da fase de audição pública nesta província, pelo jornalista José Manuel.
5: Habitantes da localidade de Pumbe, no distrito da Gorongosa, em Sofala, pedem leis que possam acabar com o conflito entre os homens e a fauna bravia. A manifestação foi expressa esta segunda-feira no quadro do Diálogo Nacional Inclusivo em curso no país. Afirmam a sua disponibilidade para colaborar com o governo na busca de soluções para pôr fim ao desentendimento com o Parque Nacional da Gorongosa.
6: Sou Ricardo Manuel.
7: Devemos sair da amarança dos políticos e que os funcionários sirvam a pátria, sirvam interesses do povo moçambicano. Respeitemos a ideia de um e outro. A questão do parque aqui é uma questão de sensibilização à população. Devemos respeitar, sim, as questões ambientais. Mas a população nossa não tem a compreensão deste sentido. Requer a educação. Temos que investir na educação. Então, é o cenário número 3 é radical. Nem tudo o que está-se a viver agora é mau. Há coisas boas, mas o cenário número 3 resolve os problemas de confusão todos os períodos. Eu voto neste.
8: Elvira Luiz Salimo. Eu voto na segunda proposta, que é a reforma moderada e gradual do atual sistema de governação. Estou de acordo que os órgãos eleitorais sejam constituídos com a sociedade civil, para que não haja discussão no momento de voto.
5: O coordenador da equipa técnica do Diálogo Nacional Inclusivo, destacado para a Sofala, Ernesto Coça, referiu ter registrado as questões levantadas e promete dar o seu seguimento.
9: Sobre os assuntos de justiça, onde inclui tribunais, procuradorias, assuntos econômicos para os nossos empresários, pequenos empreendedores, comerciantes, sobre os nossos recursos naturais, sobre o sistema de governação descentralizada, sobre a reconciliação e unidade nacional, e falamos de várias outras coisas que constituem a base do nosso dia a dia, cada um no seu local de residência e nas suas atividades. Então, escolheram a reforma moderada de que as coisas devem ser mudadas ou reformadas pouco a pouco.
5: Coordenador da equipa técnica da Brigada Central de Diálogo Nacional Inclusivo, que trabalha na província de Sofala, Ernesto Coça, e as questões levantadas pela população no distrito da Gorongosa, onde reporta José Manuel.
0: Na capital do país, Maputo, concretamente no distrito municipal Caxamanculo, o essencial das sessões de audição pública é pelo jornalista Paulino Nhonse.
10: Cidadãos no distrito municipal Xamanculo, na cidade de Maputo, defendem a redução dos poderes do Presidente da República, a eliminação da figura do Secretário de Estado na província, bem como a reestruturação dos órgãos eleitorais como forma de fortalecer a democracia e garantir a eficiência governativa no país. São pronunciamentos expressos na segunda sessão de audição pública para a materialização do diálogo nacional inclusivo na capital do país. Sakina Gulamo e Elvis Magaia sugerem que as reformas no Estado sejam moderadas, visando equilibrar as conquistas que o país já alcançou às necessidades atuais.
6: Estou de acordo também na redução dos deputados da Assembleia da República. Eu acho que cada conjunto de um deputado que está na Assembleia da República cabe a mais de 10, 20 ou 50 moçambicanos da despesa que essa pessoa possui dentro da Assembleia da República.
11: Eu acho que não há necessidade de se criminalizar quem autoproclama ser um problema pessoal dele, mas devemos criminalizar de forma veemente a incitação à violência, desobediência coletiva, como forma de fazer vincar a ideia de vitória por parte de algum candidato.
10: E o presidente da Comissão Técnica para o Diálogo Nacional Inclusivo, Edson Makwakwa, diz que a população continua a mostrar interesse no processo.
12: E os cidadãos tiveram a oportunidade de se expressar de forma livre, apresentando as suas próprias visões, e é justamente isso que nós queríamos, é que os cidadãos se apropriassem deste processo não como objeto para ouvirem propostas trabalhadas, concluídas, não, mas serem eles próprios que nos apresentam as propostas. E nós saímos daqui bastante enriquecidos.
10: As audições públicas para a materialização do Diálogo Nacional Inclusivo deverão realizar-se em todos os distritos municipais da cidade de Maputo.

0: Termina o compacto sobre o diálogo nacional inclusivo. Retratamos a fase de audição pública nas províncias de Manica, Inhambane e Niassa, Sofala, Tete, Maputo e Cidade de Maputo. Despedem-se Daniel Faela na edição e apresentação e Bernardo Salomão. Saudações, até uma próxima oportunidade.
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0: 20 horas e 29 minutos.
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0: São 20 horas e 30 minutos. 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
1: Caro ouvinte, receba as nossas cordiais saudações. Este é o Gira Mundo, o programa da Rádio Moçambique que aborda o essencial da atualidade internacional. Tem sido assim, terça-feira, às 20 horas e 30 minutos, com reposição às quartas, às 13h30. Vamos aos destaques. O Comitê Interministerial Sul-Africano sobre Migração anunciou a deportação e o repatriamento de mais de 53 mil estrangeiros. No Malawi, as autoridades estão a intensificar a repressão sobre as instituições de ensino superior que não cumprem as normas. O preço do petróleo está a aumentar devido à situação do conflito entre os Estados Unidos e o Irão. Está na companhia de Vitor África na produção e apresentação, com a sonorização de Francisco Jatti. Começamos o giro pelo mundo na África do Sul. O governo sul-africano avança com repatriamentos em resposta à pressão dos grupos anti-imigração que, entre outras ações, têm protagonizado atos de xenofobia. Os detalhes na reportagem de Eduardo Figurão, correspondente da Rádio Moçambique, na África do Sul.
2: No último fim de semana, o Comitê Interministerial sobre Migração anunciou a deportação e o repatriamento de mais de 53 mil estrangeiros. A maioria, cerca de 80%, é de nacionalidade malawiana. E seguem os cidadãos do Zimbábue e do Moçambique, estes últimos estimados em cerca de 1.400. O processo abrangeu ainda cidadãos de fora da SADC, oriundos de países como a Nigéria, o Gana, o Quênia e o Uganda. Ao divulgar esses números, o governo sul-africano quis demonstrar firmeza no controle migratório. Foi uma resposta indireta às crescentes pressões públicas sobre a imigração ilegal, a criminalidade e a sobrecarga dos serviços públicos. Contudo, estes esforços parecem não convencer os grupos radicais. Agora, todas as quintas-feiras, estes movimentos saem à rua para protestar contra os imigrantes ilegais. A organização March and March, por exemplo, garantiu que vai continuar a mobilizar manifestações até que o último imigrante sem documentos abandone o país. O grande problema reside na atuação destes grupos. Invadem casas e empresas para exigir documentos de identidade, uma tarefa que pertence exclusivamente às autoridades. Esta violência já tem consequências trágicas. Na semana passada, pelo menos 2 moçambicanos foram mortos, 4 ficaram feridos e mais de 60 fugiram para a Embaixada de Moçambique em Pretória. É perante este cenário de impunidade que a eficácia do governo é posta em causa. O Comitê Interministerial avançou que foram detidas 350 pessoas envolvidas em 200 casos, tendo sido abertos 112 processos judiciais e 69 investigações. A comissão prometeu ainda caçar todos os autores dos atos de intimidação e violência expostos nos órgãos de comunicação social. A acontecer será certamente um passo crucial para repor a legalidade. O que fica claro é que a abordagem da imigração ilegal não pode ser feita com paus e pedras em punho, pois é um assunto que requer uma abordagem holística. Esta deve ir desde a compreensão das razões que levam estas pessoas a abandonar os seus países de origem em direção à África do Sul. Iniciativas como as que foram anunciadas pelo presidente Daniel Chapo, que visam o aproveitamento do talento adquirido por muitos durante um longo tempo de estadia na Terra do Rano, fazem parte dessa abordagem abrangente para resolver um problema estrutural que é a imigração ilegal. Em conclusão, a deportação e o repatriamento de mais de 53 mil estrangeiros constituem um sinal claro de determinação das autoridades sul-africanas. Contudo, os números também revelam que o desafio permanece estrutural. Sem uma estratégia regional integrada que combine segurança, desenvolvimento econômico e cooperação entre os Estados, a imigração irregular vai continuar a representar um dos maiores desafios para a África do Sul e para toda a África Austral.
1: No Malawi, o governo intensificou a repressão sobre as instituições de ensino superior que não cumprem as normas, tendo o cancelamento do registro da Universidade Pentecostal Life ocorrido apenas 2 semanas depois de as autoridades terem ordenado o encerramento da Universidade de Skyway, sinalizando uma postura mais rígida em relação aos padrões de qualidade no setor de ensino superior no país. O Conselho Nacional de Ensino Superior anunciou que a Universidade Pentecostal Life foi tirada da licença como instituição de ensino superior com efeitos imediatos, após não ter cumprido os padrões mínimos exigidos pela lei do Conselho Nacional de Ensino Superior. Correspondente Sérgio Sixpence.
3: O Conselho afirmou que a decisão, publicada no suplemento do Jornal Oficial do Malawi de 5 de junho de 2026, foi tomada após meses de inspeções, auditorias de qualidade, orientações de conformidade e diálogo com a direção da universidade. Apesar de ter tido oportunidades para corrigir as deficiências identificadas, a instituição não conseguiu cumprir os padrões exigidos dentro do prazo estipulado. Como resultado do cancelamento do registro, a entidade deixará de funcionar como instituição de ensino superior no Malawi e não poderá oferecer programas de ensino superior nem admitir novos estudantes, afirmou o Conselho. Anunciou ainda que as qualificações atribuídas após a data efetiva do cancelamento do registro não serão reconhecidas e aconselhou a universidade a cooperar para facilitar a transferência de estudantes elegíveis para instituições acreditadas. O Conselho deu a conhecer que os estudantes afetados que cumpram os requisitos mínimos de ingresso na universidade, incluindo 6 créditos com inglês, receberão ajuda para se transferirem para outras universidades acreditadas à sua escolha. O encerramento acontece pouco depois de o governo ter fechado a Universidade Skyway por incumprimento das normas, uma medida que gerou preocupação entre os estudantes, mas que foi defendida pelas autoridades como necessária para salvaguardar a integridade do ensino superior. Os analistas da área de educação afirmam que os sucessivos encerramentos demonstram a determinação do governo em eliminar as instituições que não cumprem os padrões acadêmicos e operacionais e em proteger os estudantes de investir em qualificações que podem, em última análise, não ser reconhecidas. Desde então, o Conselho Nacional de Ensino Superior tem instado os pais, os alunos e o público em geral a verificarem o registro e a acreditação das instituições de ensino superior antes de se matricularem, alertando que nem todas as entidades que publicitam cursos de licenciatura estão legalmente autorizadas a oferecê-los. O Conselho afirmou que continua empenhado em aplicar padrões de qualidade para garantir que o sistema de ensino superior do Malawi produza qualificações credíveis, reconhecidas e competitivas a nível internacional. É ainda atualidade neste giramundo. A ministra da Agricultura, Rosa Milizi, que reacendeu o debate para a regulamentação das seitas religiosas do país pelo Estado. Num discurso no Parlamento, durante a sua contribuição para a declaração ministerial sobre a saúde mental, Milizi criticou as igrejas, alegando que estas estavam a causar depressão entre os fiéis devido às suas práticas questionáveis. Destacou igrejas conhecidas por alegarem realizar milagres, apontando para relatos generalizados de manipulação de fiéis, irregularidades financeiras e a propagação de práticas nocivas em algumas destas congregações. A ministra afirmou que tais práticas representam uma ameaça para a saúde mental das pessoas. Milizi pediu igualmente que algumas igrejas que alegam realizar milagres sejam investigadas, pois há uma crescente preocupação pública de que algumas destas igrejas estejam a funcionar mais como seitas, comunidades religiosas estruturadas para benefício exclusivo do seu líder, colocando esta figura numa posição dominante de poder que pode ser facilmente abusada. Sérgio Sixpence, em Blantyre.
1: Vamos agora até Tanzânia. O governo apresentou à Sociedade de Neuro-Oncologia da África Subsaariana 5 prioridades fundamentais voltadas ao fortalecimento dos serviços de neuro-oncologia no país, como parte dos esforços para expandir a assistência médica especializada e enfrentar a crescente incidência de doenças cerebrais.

neurocirurgia, radiologia, oncologia e outras especialidades médicas necessárias para a prestação de serviços eficazes de neurooncologia. A formação de uma força de trabalho qualificada continua sendo fundamental para garantir que os pacientes recebam atendimento especializado de qualidade dentro do país, disse Emmanuel Nchimbi, para acrescentar que o governo continuará a melhorar as infraestruturas de saúde, equipando hospitais de referência com tecnologia moderna para cirurgias cerebrais, diagnósticos e serviços de terapia intensiva, visando melhorar os resultados clínicos dos pacientes. O vice-presidente da Tanzânia afirmou que os esforços também serão direcionados ao desenvolvimento de mecanismos inovadores de financiamento da saúde e ao aumento do uso de recursos internos para ampliar o acesso dos tanzanianos a serviços médicos especializados. Quanto à tecnologia, o vice-presidente declarou que o governo promoverá sistemas de saúde digital, incluindo registros de câncer e prontuários eletrônicos, para fortalecer o uso de dados em pesquisas, inovação e na prestação de serviços de saúde de qualidade. Acrescentou que os profissionais de saúde continuarão a receber oportunidades de capacitação e intercâmbio de conhecimentos por meio de conferências científicas e outras plataformas voltadas ao aprimoramento da especialização médica. Nchimbi enfatizou que uma colaboração mais estreita entre os setores público e privado será essencial para melhorar a eficiência, ampliar o acesso à assistência médica especializada e acelerar o progresso rumo à cobertura universal de saúde. O vice-presidente da Tanzânia ressaltou que enfrentar os desafios da saúde especializada exige esforços conjuntos dos governos, profissionais médicos, pesquisadores e parceiros, a fim de garantir que os pacientes recebam atendimento oportuno e de qualidade. De Dar es Salaam para a Rádio Moçambique, Monteiro Bonifácio.

0: Escuta o programa Giramundo. Dissemos na abertura do programa que o preço do petróleo está a aumentar devido à situação do conflito entre os Estados Unidos e o Irão. Nas negociações na madrugada desta terça-feira, o preço do petróleo bruto de referência Brent subiu para 84 dólares, ameaçando aumentar os custos já em todo o mundo. O Comando Central Militar norte-americano anunciou que retomaria esta terça-feira o bloqueio dos portos iranianos, seguindo a orientação do presidente Donald Trump. Em comunicado, o Comando Militar responsável pelo Médio Oriente, pela Ásia Central e pela Ásia Meridional, refere que as forças vão fazer cumprir o bloqueio contra as embarcações que transitem de ou para portos e áreas costeiras do Irão. Na noite desta segunda-feira, os Estados Unidos lançaram uma nova vaga de ataques contra o Irão para impedir Teherão de atacar navios no Estreito de Hormuz. Vamos compreender mais sobre o conflito na análise do diplomata Riad Sidati, que concedeu mais uma entrevista ao Giramundo. Muito obrigado, Dr. Riad, por mais uma vez estar aqui no Giramundo a ajudar-nos a compreender estes acontecimentos do plano internacional. Estados Unidos e Irão estão novamente de costas voltadas. Depois da assinatura do memorando que tivemos, temos mais esta situação de ataques a acontecer entre estes dois países. O que é que está a acontecer?
1: Depois do memorando de entendimento no dia 17 de junho, esperávamos que teríamos uma espécie de pré-acordo para o acordo final que ia ser discutido em 60 dias, não é? É o que dizia primeiramente o memorando de entendimento e também que as duas partes iam criar uma espécie de atos para criação de confiança para os dois lados. Do lado iraniano, abrir o estreito, aceitar a livre navegação dos navios, do lado americano, libertar os portos iranianos e também dar acesso aos iranianos aos ativos congelados, essas coisas, e os outros, etc. Entretanto, vemos que neste momento o problema entre os dois lados é primeiramente para o controlo do Estreito de Hormuz. O presidente Trump quer ter um controlo total com os navios a passar pelo lado do Oman. E os iranianos não querem isso porque querem continuar a ter uma influência sobre o estreito. E isso ajuda-lhes para a negociação que ia se dar dos 60 dias e também para um potencial acordo nuclear que ia acontecer. Então, neste momento, os iranianos têm esse entendimento que o estreito

0: Egito é a principal fonte de influência deles e eles querem continuar a ter algum tipo de controlo. E já vimos durante esta semana toda, já estamos em quatro rondas de ataques, onde iniciou-se no dia 7, onde os iranianos, no dia 7 de julho, onde os iranianos atacaram um navio que estava a tentar passar pela costa do Omã em vez da rota iraniana, e isso levou a uma resposta dos americanos a vários targets iranianos. E tivemos nessa semana estas situações de tit for tat, né? Onde os iranianos restringem os navios a passar, os americanos respondem e uma série de retaliações. Este fim de semana levou-se a uma situação ainda mais grave, onde o presidente Trump também já notificou o Congresso que a guerra essencialmente voltou. Isso também mostra que o muro de entendimento também colapsou. Também dizer aos ouvintes que o muro de entendimento era um pré-acordo, não era nada final e sempre teve muita ambiguidade em relação aos pontos, falando da liberdade de navegação, quem irá ter o controlo, de que maneira os iranianos iriam controlá-lo, a própria liberação dos ativos financeiros. Então, havia muita ambiguidade nesse acordo. Então, houve espaço para os dois lados também usar isso para o seu próprio objetivo.
1: Doutor Cidade, este ataque do Irão, estamos aqui a dizer que o Irão é que exige que os navios passem pela sua costa, em detrimento de Omã, que é a preferência para os Estados Unidos. É uma ação legítima por parte do Irão exigir que os navios passem pela sua costa?
0: Em termos de legitimidade, neste momento, os dois lados estão a contradizer a lei internacional. Número 1, começando com tudo, as minas que estão no centro do estreito, por isso que essas rotas foram indicadas, é contra a lei internacional. Um estreito internacional, de acordo com a lei internacional, a Convenção das Nações Unidas para o Direito do Mar, os países costeiros têm o dever de fazer melhorar, ter todas as condições para que as navegações passem sem problemas nenhuns. É verdade que não podem cobrar valores, isso é contra a lei internacional. Entretanto, podem cobrar para valores de manutenção do estreito, para algum tipo de valores para o estreito estar em condições para passar, mas não pode cobrar portagem, é uma coisa diferente. Agora, se os países quiserem voluntariamente pagar, isso já é diferente. Isto levou o que está a acontecer ontem, onde o presidente Trump, através de um tweet, mencionou que todos os navios a passar pelo estreito irão pagar 20% de impostos aos Estados Unidos. Isto é o governo americano a contradizer-se, porque algumas semanas atrás o secretário de Estado Marco Rubio mencionou que é contra a lei internacional os iranianos cobrarem por qualquer tipo de passagem. Lembrar que os iranianos pensam mais em cobrar para essa manutenção do estreito, não é? Em vez de cobrar para uma portagem direta sobre o estreito. Então, resumindo, os dois lados estão a quebrar a lei internacional. Isso também leva depois a não haver um sentido de confiança dos dois lados.
1: Quando nós temos esta situação em que o memorando colapsa entre as partes, o que é que podemos esperar nos próximos dias?
0: O importante é que ainda as duas partes têm incentivos para uma resolução final. Os iranianos estão com uma economia muito fragilizada, estão com problemas domésticos, existe também duas alas dentro do governo iraniano, uma ala mais moderada, liderada pelo o presidente da Assembleia, o Ghalibaf, e ao mesmo tempo existe uma ala mais extrema da Guarda Revolucionária que não confia nos Estados Unidos. Mas, no entanto, existe esse entendimento que é preciso ter um acordo ou algum tipo de status quo para não voltar à guerra total, porque é em detrimento da economia iraniana, principalmente. Do lado americano, parece que neste momento, porque nas últimas semanas, o valor do Brent, do petróleo, voltou para os 80 dólares. Está muito perto dos 60 dólares do pré-guerra. Na minha opinião, isso demonstra que o presidente Trump já não está preocupado com o preço do petróleo, como tínhamos falado nas semanas passadas. Mas, na medida que o preço vai aumentando, isso também aumenta a preocupação do presidente Trump. E o oposto também serve. Na medida que vai diminuindo, a sua preocupação com a guerra, em voltar com a guerra, não há problema nenhum. Então, resumindo, o presidente Trump está preocupado com o preço do petróleo, mas neste momento o preço do petróleo já baixou. E vamos ver qual é o equilíbrio que ele vai tentar procurar nas próximas semanas, uhum, entre voltar à guerra total e manter o preço do petróleo a um nível aceitável para ele e para o eleitorado, para a preparação para as eleições intercalares em novembro.
1: Uhum. Tratando-se do Hormuz, uma das principais rotas de petróleo, estamos a dizer que há aqui um grande risco de os países que nem estão diretamente envolvidos nesta guerra voltarem a ter aquela situação de escassez de combustíveis ou a subida de preços.
0: Sem dúvida nenhuma. É uma coisa que nós, como moçambicanos, temos de ter atenção nas próximas semanas e meses, porque neste momento o tráfego no estreito está quase a zero. Como devemos imaginar, as empresas seguradoras e os prémios aumentaram, estão preocupadas com as suas navegações. E também não confiam na rota do Oman, porque por mais que tem a salvaguarda dos americanos, existe um grande risco que as seguradoras não querem tomar. Então, no meu ver, isso irá ter um impacto na livre navegação. Ao mesmo tempo, ontem o Presidente Trump também anunciou um bloqueio dos portos iranianos, mencionando que então todos os navios que saem de portos iranianos são bloqueados. Uma coisa que uma situação que tivemos antes do pré-acordo foi que também levou os iranianos a assinarem o memorando de entendimento, porque o seu petróleo não estava a sair do estreito. Mas para mim isto é um problema, vai ser um problema regional, porque muitos países estavam a preparar-se para voltar à situação normal pré-guerra. Estou a falar do Qatar, a tirar o gás natural, as próprias empresas do Emirados Árabes Unidos com o petróleo. Então parece que vamos a voltar a uma situação pré-memorando de entendimento, bloqueio e também a falta de confiança dos dois lados, que é uma situação que é incontornável neste momento.
1: Dr. Cidade, nós nas análises que fizemos nos programas anteriores, em algum momento o Dr. Cidade era otimista em relação ao fim desta guerra breve trecho, caminhávamos para uma situação em que os dois países entendiam-se e chegavam a acordos, e agora temos esta situação. Continua otimista em relação ao fim desta guerra?
0: Podemos ser sempre otimistas, mas em relações internacionais existem também erros de cálculo, existem também as vontades individuais dos atores internacionais. Em política externa dizemos que a decisão é muito pessoal, principalmente na administração do presidente Trump, onde ele toma decisões na base dos objetivos da sua administração e para si. Então, e mas do lado iraniano temos duas facções, como já disse, dos moderados, o Ghalibaf do Parlamento, mas ao mesmo tempo temos a Guarda Revolucionária mais agressiva, que não confia totalmente no Israel e nos Estados Unidos, mas tentam também procurar um meio termo. Então, é verdade que as coisas mudam em relações internacionais, as motivações mudam, as ideias mudam, essa crise de confiança vai aumentando e os dois lados vão vendo que realmente não há forma de confiar num no outro e o retorno à guerra fica mais fácil. Mas, na minha opinião, eu acho que na medida que o preço do petróleo vai aumentando, e isso vai pressionando a administração de Trump e o seu eleitorado por parte para entender como é que vai, desculpa, para entender como é que vai ser as eleições as eleições em novembro. Uhum. Então isso irá ter um impacto na decisão para o final da guerra ou um entendimento. Uhum. Então, mas isso também envolve o outro lado, entender que realmente isso, o outro lado, neste caso os iranianos, possam aceitar, porque já houve vários incidentes que a guerra volta Então, parece-me que o preço do petróleo irá ter um impacto na política americana.
1: Como é que a comunidade internacional defende-se deste agravamento da situação? Porque nós estamos a falar de um conflito que afeta o Estreito de Hormuz, mas um Hormuz que serve praticamente ao mundo todo. Então, como é que os países podem se defender, como é que podem se precaver desta possível subida do preço do petróleo?
0: A curto prazo é uma preocupação para a comunidade internacional, mas eu acho que esses meses já demonstrou para os países que o Estreito de Hormuz tem uma data de expiração, devem começar a diversificar as suas fontes de energia, devem procurar também ter mais fontes renováveis dentro dos seus países, para tentar mitigar os efeitos desses estreitos. Não estamos a falar só do Estreito do Hormuz, Vitor. Temos o Estreito de Malaca, que é muito importante na Singapura, na Malásia. Temos aqui o Estreito do Bab el-Mandab, que é onde os Houthis no Iêmen, que é muito importante também para muitos produtos que saem da Ásia para a Europa. Esses estreitos são extremamente importantes, são protegidos pela lei internacional, pela livre navegação. Nós chamamos de Innocent Passage, passagem inocente de navios, que os estados costeiros devem permitir essa passagem inocente, é o que diz em termo da lei internacional. E isso também já demonstra que esses estreitos todos terão um impacto no futuro próximo. Mas, no caso do Estreito de Hormuz, eu acredito que os países vão começar a diversificar, e já vimos isso também no Médio Oriente, com os países do Médio Oriente, nomeadamente a Arábia Saudita, os Emirados Árabes Unidos, a tentar diversificar os oleodutos e as formas e os seus canais de logística na região.
1: O Moçambique foi muito afetado no pico deste conflito, que ditou a escassez de combustíveis líquidos aqui no país. Acha que as medidas essas aqui que acaba de mencionar em relação à comunidade internacional são aplicáveis a Moçambique, ou Moçambique teria, neste caso, uma espécie de recomendações específicas só para Moçambique?
0: Muito parecido. Muitos países africanos o fizeram no início da guerra. Relembrando os ouvintes que a guerra começou no dia 28 de fevereiro e o mês de março e abril foram meses complicados. Tivemos o primeiro cessar-fogo no dia 8 de abril. Então, muitos países africanos procuraram fontes de energia regionais. Tivemos o Dangote da Nigéria a fornecer petróleo para o oeste, o oeste da África. E também já temos uma boa notícia que a Dangote escolheu o Quênia para fazer uma nova refinaria. Isso no futuro demonstra que teremos um país perto de nós a refinar petróleo que possa fornecer também para a região. Então, eu acho que é igual, mas a curto e médio prazo temos que diversificar, procurar novas fontes de energia e também tentar realinhar para um novo mundo pós-Estreito de Hormuz.
1: E pronto, caro ouvinte, termina assim a presente edição do programa Gira Mundo, na qual destacamos: o Comitê Interministerial Sul-Africano sobre Migração anunciou a deportação e o repatriamento de mais de 53 mil estrangeiros. No Malawi, as autoridades estão a intensificar a repressão sobre as instituições de ensino superior que não cumprem as normas. O preço do petróleo está a aumentar devido à situação do conflito entre os Estados Unidos e o Irão. Esteve na companhia de Vitor África na produção e apresentação, com a sonorização de Francisco Jatte.
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1: Quero ouvir acompanhe as notícias a seguir apresentadas por Jacinta Nhamitambo. Jacinta, boa noite.
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4: Participa esta quarta-feira em Cascais, na nona edição do Euro-Africano Fórum, organizado pelo Conselho da Diáspora Portuguesa. Daniel Chapo vai participar neste evento como convidado de honra no quadro da visita oficial que efetua a partir desta terça-feira a Portugal. Durante a visita de 4 dias, Daniel Chapo vai manter encontros com o homólogo português António José Seguro, com o primeiro-ministro português Luís Montenegro, bem como com outras entidades, visando o aprofundamento da cooperação bilateral. Detalhes com o enviado especial da Rádio Moçambique a Portugal, jornalista Simon Cabué.
5: A organização, cujo patrono é um antigo primeiro-ministro de Portugal e ex-presidente da Comissão Europeia, Durão Barroso, pretende com o evento a debater a cooperação África-Europa, com foco no diálogo e parcerias para o investimento, a desenvolvimento sustentável e integração económica. A nona edição do Euro-África Fórum acontece num contexto de crises geopolíticas cada vez mais fortes à escala global, desde logo com a guerra no Médio Oriente e a prevalência da guerra na Ucrânia. Depois da sua intervenção, num painel que se convencionou chamar de conversa entre presidentes, Daniel Chapo vai cumprir outras etapas da visita oficial a este país europeu, mantendo o encontro com o seu homólogo português António José Seguro e audiências com diferentes personalidades. Simon Cabué, Rádio Moçambique, em Lisboa.
4: Moçambique defende uma transição energética global justa com oportunidades reais de desenvolvimento para os países produtores de minerais críticos. A posição foi manifestada esta terça-feira pela ministra das Finanças, Carla Louveira, em Nova York, na reunião de alto nível das Nações Unidas sobre minerais críticos para a transição energética. Pormenores com o enviado especial da Rádio Moçambique aos Estados Unidos da América, jornalista Gerson Jamisse.
6: Carla Louveira realçou que é essencial promover cadeias de valor mais inclusivas, capazes de estimular o processamento local de minerais, a produção industrial, a inovação tecnológica e a criação de empregos. Para tornar isso possível, será igualmente necessário mobilizar investimentos significativos em infraestruturas. Os países em desenvolvimento necessitam de maior acesso ao financiamento concessional, a instrumentos inovadores de mitigação de riscos. Ministra das Finanças, Carla Louveira, falando esta terça-feira aqui em Nova York, na reunião de alto nível das Nações Unidas sobre minerais críticos para a transição energética. Da sede das Nações Unidas, em Nova York, Estados Unidos da América, para a Rádio Moçambique, Gerson Jamisse.
4: O Conselho de Ministros aprova o decreto que cria a Empresa Nacional de Aquisições de Produtos Petrolíferos. Pretende-se, com a criação desta empresa, entre outros fins, garantir a coordenação, a transparência e segurança no abastecimento de combustíveis e outros produtos petrolíferos. A informação foi partilhada esta terça-feira pelo porta-voz do Governo, Inocêncio Impissa, em mais uma sessão do Conselho de Ministros.
7: Com a criação desta empresa, o Governo e o Estado moçambicano transitam para um modelo abandonando o atual modelo em uso há 30 anos, que já carecia de aprimoramento, por exemplo, dotando o Estado de um maior controle da cadeia de importação e aprovisionamento de combustíveis, dado o seu caráter estratégico para o funcionamento da economia nacional. Este novo modelo vai melhorar a eficiência no aprovisionamento dos combustíveis e a capacidade de resposta em situações de emergência, adotando as soluções que melhor salvaguardem o interesse público e a continuidade do abastecimento. Bem assim, promover a participação das empresas licenciadas que aguardam pelo início das operações, promovendo a criação de emprego.
4: Nesta sessão, o Executivo aprovou o decreto que aprova o Estatuto Orgânico da Inspeção-Geral do Estado. O decreto estabelece as normas que regulam as atribuições, competências, o regime de organização e funcionamento da Inspeção-Geral do Trabalho. No estrangeiro, a Organização Mundial de Saúde, OMS, alerta que a epidemia do ébola na República Democrática do Congo poderá ser 2 a 4 vezes superior às estimativas oficiais. Segundo Chico Inquezo, responsável pelo programa da OMS de gestão de situações de emergência sanitária, Apesar dos progressos alcançados, a epidemia continua a ultrapassar os esforços de resposta das autoridades nacionais, dos parceiros internacionais, incluindo a OMS. De acordo com os últimos dados do governo da República Democrática do Congo, a epidemia de ébola estende-se agora para as províncias de Kivu do Norte, Kivu do Sul, Tsopo e Alto Uele. Foram igualmente registrados 20 casos da doença no país vizinho, Uganda, refere a mesma fonte. O tempo. A cidade da Beira poderá registrar esta quarta-feira 30 graus centígrados de temperatura máxima, seguida por Tete com 29 graus. Nampula e Pemba, 28. Inhambane, Vilanculo e Quelimane, 27. Maputo, Xai-Xai e Chimoio, 26. E, por último, Lixinga, com 22 graus centígrados de temperatura máxima. Apresentamos as notícias das 21 às escutas próximas, quando for 22 horas.

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1: Boa noite, é o princípio do Último Jornal. Presidente da República participa em Portugal na 9ª edição do Euro-África, um fórum que vai debater a cooperação África-Europa, com foco no diálogo e parcerias para o investimento, desenvolvimento sustentável e integração económica. Multinacional petroquímica Sasol desembolsa pouco mais de 44 milhões de meticais na construção de uma ponte sobre o rio Govuro, no distrito de Inhassoro, província de Inhambane. Fora de portas, ataques norte-americanos atingem ilha iraniana junto ao Estreito de Hormuz. Assuntos de destaque do Último Jornal, edição de terça-feira, 14 de julho de 2026, no dia em que o Conselho de Ministros esteve reunido em mais uma sessão ordinária. Na sua companhia, Elvis Magaia na sonorização e Mohamed Gianni na edição e apresentação. Boa audição. Último Jornal. Presidente da República participa em Portugal na 9ª edição do Euro-África, um fórum que vai debater a cooperação África-Europa, com foco no diálogo e parcerias para o investimento, desenvolvimento sustentável e integração econômica. Daniel Chapo deixou hoje o país rumo a Portugal e em Lisboa já se encontra o jornalista Simon Cowboy na cobertura da visita de Daniel Chapo a Portugal.
2: O Presidente da República chega esta noite a Lisboa para uma visita oficial a Portugal. Para além de encontros com o seu homólogo António José Seguro e o Primeiro-Ministro português Luís Montenegro, a visita de Daniel Chapo é marcada pela participação como convidado de honra na 9ª edição do Euro-African Forum, organizado pelo Conselho da Diáspora Portuguesa. A organização, cujo patrono é o antigo Primeiro-Ministro de Portugal e ex-presidente da Comissão Europeia, Durão Barroso, pretende com o evento a debater a cooperação África-Europa, com foco no diálogo e parcerias para o investimento, a desenvolvimento sustentável e integração económica. A 9ª edição do Euro-África Forum acontece num contexto de crises geopolíticas cada vez mais fortes à escala global, desde logo com a guerra no Médio Oriente e a prevalência da guerra na Ucrânia. É neste contexto que o analista de assuntos económicos e comentador residente da Rádio Moçambique, Derek Mulatinho, entende que na sua participação no fórum, o Presidente da República, Daniel Chapo, deve reforçar a preponderância da cooperação entre África e Europa, sem, no entanto, abandonar a lógica do multilateralismo.
3: A África deve aqui, naturalmente, adotar uma postura de multi-alinhamento pragmático. Vai, naturalmente, significar cooperar com todos aqueles que queiram contribuir para o desenvolvimento africano e desenvolvimento de Moçambique, para o nosso caso, sempre com uma base do interesse mútuo, do interesse moçambicano, sempre com base nos nossos interesses. A Europa vai continuar a ser um parceiro histórico de forma natural. A China é hoje um dos principais financiadores de infraestruturas. Os Estados Unidos vão naturalmente reforçar um investimento estratégico. E os países do Golfo aumentam a presença financeira com recursos financeiros. E o que é que a Índia faz? Expande as relações comerciais. A África não deve naturalmente olhar ou escolher um desses parceiros, deve olhar para situações concretas, investimentos concretos, interesses concretos e interesses complementares para o nosso caso. Moçambique deve estar sempre atento a esta balança.
2: Opinião do analista de assuntos económicos e comentador residente da Rádio Moçambique, Derek Mulatinho, em torno do posicionamento que o Presidente da República deve levar na sua participação amanhã no Euro-African Forum em Cascais, Portugal. Depois da sua intervenção num painel que se convencionou chamar de conversa entre presidentes, Daniel Chapo vai cumprir outras etapas da visita oficial a este país europeu, mantendo o encontro com o seu homólogo português António José Seguro e audiências com diferentes personalidades. Simon Cabue, Rádio Moçambique, em Lisboa.
1: Presidente da República participa em Portugal na 9ª edição do Euro-África, um fórum que vai debater a cooperação África-Europa, com foco no diálogo e parcerias para o investimento, desenvolvimento sustentável e integração econômica. Daniel Chapo deixou hoje o país rumo a Portugal. Cá entre nós, o Conselho de Ministros esteve reunido hoje em mais uma sessão ordinária. Uma das decisões saídas do encontro é a aprovação de um decreto que cria a Empresa Nacional de Aquisições de Produtos Petrolíferos. Leopoldo Agapito.
0: Pretende-se com a medida assegurar a coordenação, a transparência e segurança no abastecimento de combustíveis e outros produtos petrolíferos. Esta informação foi partilhada nesta terça-feira em Maputo pelo porta-voz do governo, Inocêncio Impissa, no final da reunião do Conselho de Ministros.
4: Com a criação desta empresa, o governo e o Estado moçambicano transitam para um modelo abandonando o atual modelo em uso há 30 anos, que já carecia de aprimoramento, por exemplo, dotando o Estado de um maior controle da cadeia de importação e aprovisionamento de combustíveis, dado o seu caráter estratégico para o funcionamento da economia nacional. Este novo modelo vai melhorar a eficiência no aprovisionamento dos combustíveis e a capacidade de resposta em situações de emergência, adotando as soluções que melhor salvaguardem o interesse público e a continuidade do abastecimento. Bem assim, promover a participação das empresas licenciadas que aguardam pelo início das operações, promovendo a criação de emprego.
0: Ainda na reunião do Conselho de Ministros desta terça-feira, o Executivo aprovou o decreto do Estatuto Orgânico da Inspeção-Geral do Estado. Foi aprovado igualmente o Estatuto Orgânico da Inspeção-Geral de Segurança Alimentar e Económica. Este último documento estabelece as normas de atuação nas atividades de prevenção, fiscalização e inspeção do cumprimento da legislação reguladora do exercício das normas económicas. Inocêncio Impissa referiu que a sessão do Conselho de Ministros aprovou ainda uma resolução que aprova o Programa Nacional de Desenvolvimento Cooperativo.
4: O Programa Nacional de Desenvolvimento Cooperativo constitui um instrumento operacional para a implementação da Lei Geral das Cooperativas, da Política e Estratégia Industrial, da Lei de Conteúdo Local e da Lei Geral das Micro, Pequenas, Médias Empresas. Neste contexto, o programa prioriza a criação de cooperativas industriais e agroindustriais, o processamento local da produção agrícola, pesqueira, florestal e mineira, a integração das cooperativas nas cadeias de fornecimento dos grandes projetos nacionais, o fortalecimento produtivo entre cooperativas e micro, pequenas, médias empresas, a promoção de conteúdo local através da aquisição de bens e serviços produzidos pelas cooperativas nacionais e o desenvolvimento de clusters produtivos e parques industriais de base cooperativa.
0: Porta-voz do Conselho de Ministros, Inocêncio Impissa. O ministro sublinhou que foi apreciado o relatório sobre os impactos ambientais e sociais resultantes da implementação das atividades econômicas no processo de mineração no distrito de Moatize, na província de Tete. Há a previsão da ocorrência do fenômeno climático El Niño na próxima época chuvosa e as respectivas ações de antecipação para mitigar os seus efeitos também foram matéria de apreciação, concluiu o governante.
1: Conselho de Ministros aprova um decreto que cria a Empresa Nacional de Aquisições de Produtos Petrolíferos. Enquanto isso, a Ministra das Finanças, Carla Louveira, defendeu hoje em Nova York que a transição energética global só será verdadeiramente justa se criar oportunidades reais de desenvolvimento para os países produtores de minerais críticos. Carla Louveira participa na reunião de alto nível das Nações Unidas sobre minerais críticos para a transição energética. Na cobertura deste evento, o jornalista Gerson Jamisse, em Nova York.
5: A posição foi assumida esta terça-feira por Moçambique, aqui em Nova York, na reunião de alto nível das Nações Unidas sobre minerais críticos para a transição energética. A ministra das Finanças, que chefia a delegação moçambicana, enfatizou que a África não deve repetir os modelos históricos, que consistem na exportação dos recursos naturais e importação de produtos industriais de elevado valor acrescentado. Carla Louveira realçou que é essencial promover cadeias de valor mais inclusivas, capazes de estimular o processamento local de minerais, a produção industrial, a inovação tecnológica e a criação de empregos. Para tornar isso possível, será igualmente necessário mobilizar investimentos significativos em infraestruturas. Os países em desenvolvimento necessitam de maior acesso ao financiamento concessional, a instrumentos inovadores de mitigação de riscos e a mecanismos capazes de mobilizar capital privado para investimentos sustentáveis. Permitam-me reafirmar que Moçambique está pronto para desempenhar o papel ativo na construção de cadeias globais de abastecimento de minerais críticos que sejam resilientes, sustentáveis e responsáveis. A ministra das Finanças destacou ainda que a visão de Moçambique é utilizar os recursos naturais como catalisadores de transformação estrutural da economia para o fortalecimento das capacidades produtivas nacionais.
6: This is the guiding process of Mozambique Energy Transition Strategy approved in 2023.
5: Esta visão está claramente refletida na Estratégia de Transição Energética de Moçambique, aprovada pelo governo em 2023, que visa transformar o país num polo regional de energia verde, promovendo uma trajetória de crescimento económico de baixo carbono, baseada na utilização sustentável dos abundantes recursos energéticos e minerais do país. A transição energética está a aumentar significativamente a procura de minerais críticos, essenciais para a produção de baterias, de veículos elétricos, painéis solares, turbinas eólicas, sistemas de armazenamento de energia e outras tecnologias. O nosso país possui reservas significativas destes minerais, bem como de outros recursos estratégicos que podem desempenhar um papel importante na descarbonização da economia global. Ministra das Finanças, Carla Louveira, falando esta terça-feira aqui em Nova York, na reunião de alto nível das Nações Unidas sobre minerais críticos para a transição energética. Moçambique assumiu no encontro o compromisso de trabalhar com as Nações Unidas, com os seus parceiros de desenvolvimento e o setor privado internacional, visando garantir que os minerais críticos se tornem um verdadeiro motor de crescimento económico inclusivo, estabilidade e desenvolvimento sustentável, tanto para a África como para o mundo. Da sede das Nações Unidas, em Nova York, Estados Unidos da América, para a

0: ações da Caspa anterior, o ministro da Economia, Basir Muad, disse que o principal desafio deixou de ser a criação de políticas, passando agora para a sua rápida implementação.
1: O presente desafio deixou de ser a definição de políticas, mas passou a ser a velocidade de execução e da coordenação institucional.
0: Basir Muad defendeu a consolidação do diálogo entre o governo e o setor privado, a redução dos custos de financiamento e a conclusão dos instrumentos legais que suportam as reformas económicas. No mesmo debate, o ministro da Agricultura, Roberto Albino, destacou a necessidade de maior participação do setor privado para transformar o potencial agrícola em produção de maior escala.
2: O convite que fazemos ao setor privado é que se junte ao governo para estruturar projetos estruturantes no campo e também poder criar mecanismos de acesso de insumos para os produtores de pequena escala em regime do fomento.
0: Já o ministro da Planificação e Desenvolvimento, Salim Valá, apontou a industrialização como uma das principais vias para acelerar a transformação económica do país. Segundo explicou, o agronegócio e a indústria extrativa devem assumir um papel central neste processo.
3: A industrialização está previsto que seja feito com duas portas principais de entrada. A primeira porta de entrada é o agronegócio. A segunda porta de entrada é a indústria extrativa.
0: Do lado do setor privado, o vice-presidente da Confederação das Associações Económicas de Moçambique, CTA, Honório Manuel, defendeu a remoção de obstáculos que continuam a afetar a competitividade das empresas.
4: Nós precisamos de menos burocracia, menos custo de energia, maior acesso a divisas, queremos melhores condições logísticas, queremos maior acesso a financiamento. Resultado disso, excelência, nós teremos menos custo de produção, maior competitividade, mais investimentos.
0: O painel concluiu que a aproximação entre o governo e empresas continua a ser decisiva para acelerar reformas económicas, atrair novos investimentos e criar condições para um crescimento mais sustentável da economia moçambicana.
5: Multinacional Petroquímica Sasol desembolsa pouco mais de 44 milhões de meticais na construção de uma ponte sobre o rio Govuro, no distrito de Inhassoro, província de Inhambane. As obras arrancaram esta terça-feira e têm um prazo de execução de 9 meses, Efraim Macitela.
6: O projeto nasce da segunda fase da implementação do Acordo de Desenvolvimento Local assinado entre a empresa e as comunidades de Inhassoro. O diretor de Assuntos Corporativos na multinacional Sasol, Mateus Mosse, explica que a escolha para a construção desta infraestrutura partiu da própria população.
7: Esta ponte não está a unir apenas Mapime e Litoral, ela está a unir um conjunto de comunidades e une até comunidades que estão do lado de Vilampulo, como Macunha.
6: A ponte em construção vai colocar fim aos longos anos de isolamento e dificuldades de mobilidade para os moradores dos povoados de Mabeme, Licau e outras zonas costeiras do vizinho distrito de Vilanculo. Do lado de quem irá beneficiar-se da ponte, o sentimento é de alívio, mas também de exigência. Jorge Araújo, líder comunitário do povoado de Mabeme, congratula a iniciativa e pede celeridade e qualidade na execução das obras.
8: Estou satisfeito por este encontro das duas comunidades, um encontro que marca o início da construção da nossa ponte. Queremos que o empreiteiro encarregue pelas obras, faça tudo para o cumprimento dos prazos, de modo a evitar que continuemos a sofrer ainda mais e que a Sasol continue nos apoiando e olhando para outras necessidades, por exemplo, a nossa própria estrada aqui. A construção da ponte sobre o rio Govuro deverá estar concluída em meados do próximo ano, prometendo dinamizar a economia local e facilitar o acesso a serviços básicos entre as comunidades de Inhassoro e Vilanculo. De Inhambane, Efraim Macitela.
5: Governo do distrito de Memba e Nampula exige o empreiteiro adjudicado à construção do sistema de abastecimento de água da Vila Sede Distrital a respeitar o vínculo contratual com os trabalhadores e o prazo de conclusão da obra. Reporta Olívio Mateus em Nampula.

0: A exigência surge na sequência da morosidade que o Serviço Distrital de Planeamento e Infraestruturas tem vindo a notar, derivado ao boicote dos trabalhadores por parte do grosso número de trabalhadores devido ao não pagamento de salários pelo empreiteiro. Isaac Armando, diretor do Serviço Distrital de Planeamento e Infraestruturas de Memba, informou que o governo e parceiros já fizeram pagamentos de mais de 200 milhões de meticais, não havendo espaço de reclamações. Por isso, o governo distrital exige ao empreiteiro para que não envereda pela desonestidade, pois a população está expectante na entrega do sistema de abastecimento de água em dezembro deste ano.
1: O que nós temos conhecimento é que todos os valores que foram envolvidos nesse processo, eles já foram pagos. Primeiramente, tiveram um valor de entrada, aquilo que é o valor de adiantamento. Receberam acima de 43 milhões de meticais, é o valor de adiantamento. Tiveram a segunda fatura que eles faturaram, que era de 5 milhões 150 mil meticais. Também tiveram a terceira fatura, receberam acima de 7 milhões 122 mil meticais. E também tiveram a última fatura que eles tiveram acima de, acessivelmente, há duas a três semanas, também de 2 milhões 238 mil meticais. Então, nós, como governo do distrito, como donos da obra, nós estamos a ver qual é o problema, porque é que esses não pagam esses trabalhadores. O que nós estamos a pensar é que é a má gestão da própria empresa. E neste momento estamos a ver que, por causa dessas falhas de pagamentos, está comprometendo o próprio trabalho. As próprias obras estão numa fase muito lenta, está a prejudicar aquilo que é o cronograma da atividade que estava planificado, que até em dezembro deste ano recebemos as obras e tenhamos água a chorar nas torneiras ao nível do distrito de Memba.
0: Isaac Armando, diretor do Serviço Distrital de Planeamento e Infraestruturas de Memba, em Nampula, e o relato da morosidade das obras de construção do sistema de abastecimento de água da Vila Sede Distrital de Memba. Olívio Mateus, Nampula.
2: Governo do Distrito de Memba, em Nampula, exige ao empreiteiro adjudicado a construção do sistema de abastecimento de água da Vila Sede Distrital a respeitar o vínculo contratual com os trabalhadores e o prazo de conclusão da obra. Seguimos com mais informação da atualidade nacional. O Procurador-Geral da República continua em Sofala, onde efetua uma visita de trabalho. Hoje, Américo Letela visitou o estabelecimento penitenciário provincial de Sofala, onde interagiu com as reclusas daquele estabelecimento, Benícia Fayane.
3: As reclusas do estabelecimento penitenciário provincial de Sofala queixam-se da demora na tramitação e julgamento de recursos submetidos aos tribunais superiores. Consideram que esta situação dificulta o acesso à justiça e questionam as razões da alegada morosidade. As reclusas denunciam também arbitrariedades na aplicação de penas, pois, segundo dizem, são desproporcionais a determinados tipos legais de crime. As queixas foram apresentadas esta terça-feira durante uma visita do Procurador-Geral da República, Américo Letela, à cadeia de máxima segurança da Beira.
4: Tem uns processos que estão há mais de 5, 6 anos, então não temos tido resultado e não sabemos como estão os nossos processos.
5: As penas são muito, muitíssimos grandes, independentemente do crime. Então estamos a pedir a quem de direito para nos ajudar nesse sentido. E um erro não é uma vida de erros. Nós erramos sim, estamos aqui porque fizemos alguma coisa de errado.
6: E também recurso, trabalhar parte dos nossos processos. Também tribunal, multas que eles dão é muito elevado.
3: O Procurador-Geral da República, Américo Letela, explicou que há uma avaliação contínua dos critérios de acusação para salvaguardar os direitos humanos fundamentais dos internos.
7: Tomamos nota. Vamos trabalhar com a Subprocuradoria-Geral daqui da Beira. Vamos trabalhar com o Tribunal Superior de Recurso. O que eu pedi para ele era que fizesse o levantamento de todos os processos que se encontram nessa situação, de modo a que nós sentemos com os outros colegas, juízes, procuradores, para tentarmos fazer a triagem, para verificar o que é que está a acontecer e por que os processos estão a demorar. Mas também orientamos aqui os nossos colegas. Não vamos esperar unicamente pela decisão em sede do recurso, porque a lei nos dá outro mecanismo de resolver esse problema.
3: O Procurador-Geral da República, Américo Letela, falando com as reclusas do estabelecimento penitenciário provincial de Sofala, no prosseguimento de visita a este ponto do país. Da cidade da Beira, Benícia Fayani.
2: Do dos estúdios centrais em Maputo, transmitimos o último jornal. Vamos atualizar a informação sobre o diálogo nacional em curso no país. Residentes do distrito de Chihuri votaram a favor da modernização e capacitação das forças de defesa e segurança para o reforço das capacidades de proteção à soberania nacional. Florencio Mussá.
8: A votação foi feita durante a sessão de audição tida lugar esta terça-feira na Vila Distrital, no âmbito do diálogo nacional inclusivo que decorre no país. Alguns cidadãos que intervieram na audição disseram que as ações de reforço da capacidade das forças de defesa e segurança devem ser acompanhadas de melhoria dos salários e outros benefícios em reconhecimento do papel dos membros das forças de defesa e segurança. Outro tópico que foi de consenso dos residentes de Chihuri tem a ver com a necessidade de uniformização dos limites de 2 anos de mandato do chefe do Estado, deputados da Assembleia da República e presidentes dos conselhos municipais. Entretanto, a população de Chihuri ficou dividida no voto sobre a manutenção ou não dos poderes do chefe do Estado.
9: Moçambique, neste momento, se pretendermos colapsar como um país, vamos retirar os tais poderes que nós achamos. Mas e para mim, eu sou presidente do Estado e tenho um governo. Eu não, se só sou presidente do Estado, não posso ser presidente do governo. Quem vai monitorar esse governo? Quem vai fazer se realizar aquilo que eu fiz com o manifesto? Porque eu, para ser presidente, fui eleito, tenho o meu manifesto. E o governo, quem forma, sou eu.
10: Enquanto estamos dentro da democracia, existindo vários partidos políticos, o presidente da República de Moçambique não deve acumular os poderes. Razão por quê? Olha, único partido no poder.
8: Aqui foi necessário recorrer-se ao critério de maioria. Vamos acompanhar o momento de votação conduzido pelo vice-presidente da COT, Alberto Ferreira.
11: Vamos recorrer à votação. Levanta braço quem quer para continuarmos, presidente, a ter os poderes. Quem? Aqui quase todos. Ali também. Muitíssimo obrigado. Podem baixar. Obrigado, obrigado.
8: O Diálogo Nacional Inclusivo, na sua segunda fase, prossegue amanhã, aqui na província de Cabo Delgado, com a Brigada da COT, a promover uma sessão de audição na cidade de Montepuez, de onde vos falou Florencio Mussá. Boa noite.
2: E a população de Ingaúma, no Niassa, diz ser importante que o país siga um rumo moderado na reforma dos seus mecanismos legislativos, de modo a preservar o caminho até aqui percorrido na busca de autossuficiência. Mércio João.
12: Os participantes da audição pública que decorre no âmbito do Diálogo Nacional Inclusivo sublinharam que este constitui um cenário favorável para a realidade económica de Moçambique, pois a atual frente direciona a busca incansável de desenvolvimento sustentável. Os cidadãos de Ingaúma recordam que a escolha do cenário moderado para o processo governativo dos próximos tempos não implica o abandono das melhorias que se devem realizar na Constituição da República, pois dizem ser urgente a atribuição e reforço da autonomia administrativa e financeira local.
13: Sanotelo Patrício é meu nome. Há questões que o próprio administrador está no terreno. Ele é que está a par do nível de desenvolvimento ou do decurso das ações no distrito, quando leva muito tempo, depois, em algum momento, acabamos esquecendo, né? Aquilo que eram soluções imediatas. Vamos pegar um e outro aspecto para rever e melhorar.
14: Constância Constantino Adal, não é uma coisa daqui para aqui que alguém pode conseguir fazer. Mas primeiro preciso sentar, analisar. Depois de analisar, ali pode-se fazer o quê? Pode-se fazer mudanças.
15: Porque se nós formos para o terceiro cenário, que são as reformas profundas, isso implicaria nós iniciarmos do zero. Então, se nós iniciamos do zero, significa também desvalorizar tudo que o governo passou a fazer durante muitos anos para atingir um patamar econômico exaustivo.
12: População de Ingaúma, no Niassa, e a aposta no cenário de transformação moderada no modelo legislativo do país nos próximos tempos. Refira-se que os cidadãos do distrito de Ingaúma falavam em audição pública que decorre no país no âmbito do diálogo nacional inclusivo. Mércio João, a partir do posto administrativo de Itepela, distrito de Ingaúma.
2: Passamos para a atualidade internacional. internacional. A ilha iraniana de Kashmir, situada junto ao Estreito de Hormuz, foi hoje alvo de ataques aéreos norte-americanos, segundo as autoridades locais, numa nova escalada das hostilidades entre Washington e Teherão. De acordo com o gabinete do governador provincial de Hormozgan, citado pela televisão estatal iraniana, um local na ilha de Kashmir foi atingido por projéteis norte-americanos. Os ataques inserem-se numa nova vaga de bombardeamentos norte-americanos contra o Irã, a maior desde o cessar-fogo alcançado em abril, comprometendo os esforços diplomáticos para consolidar o memorando de entendimento assinado entre os dois países a 17 de junho. Autoridades belgas confirmaram a morte de 6 pessoas no incêndio que deflagrou esta terça-feira no edifício em obras no centro de Bruxelas, onde trabalhavam mais de 200 operários. As vítimas ficaram retidas no elevador depois de as chamas, cuja origem ainda é desconhecida, se terem propagado através do poço do elevador de um edifício. Presume-se que o número de mortes possa aumentar, tendo em conta que algumas pessoas continuam desaparecidas. Fechamos com o tempo. A cidade da Beira pode chegar amanhã aos 30 graus centígrados de temperatura máxima, seguida por Tete, com 29 graus. Nampula e Pemba, 28. Inhambane, Vilanculo e Quelimane, 27. Maputo, Xaxai e Chimoio, 26. Por fim, Lixinga, 22 graus centígrados de temperatura máxima. É o ponto final do último jornal, num dia em que a ministra das Finanças, Carla Louveira, defendeu hoje em Nova Iorque que a transição energética global só será verdadeiramente justa se criar oportunidades reais de desenvolvimento para os países produtores de minerais críticos. Receba os cumprimentos de Elvis Magaia na sonorização e Mohamed Gianni na edição e apresentação. Boa noite e bom descanso.
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